0: que tem
1: a? Já que o time é mentira, eu lembrei dessa. Uh-huh. Ela usa chapa, né?
0: Uh-huh.
1: Prótese, que chamam, né? Aquela...
0: Sim.
1: Sabe o que, que ela fez?
0: O quê?
1: Pra tipo assim, ah, ela quis ficar nova. Ela botou aparelho na chapa.
0: Não! Sério?
1: Ela com 49 anos, ela
0: cara,
1: foi lá
0: eu vou anotar isso aí.
1: Nos dentes.
0: Eu vou anotar isso e eu vou contar no show.
1: Ela
0: essa aí.
1: Botou aparelho na chapa.
0: Não, muito
1: pra
0: bom,
1: dizer
0: cara.
1: Que é novinha. Ela se separou do marido e tal e começou a meter o aparelho.
0: Roubei uma história já.
1: Pera, eu não vou falar o nome dela aqui.
0: Fala.
1: Não, não dá.
0: É fala. Ela não vai estar ouvindo.
1: Não, não dá, não dá. Só tem ela. Só tem ela esse nome, amiga da mãe. Não, não, não.
2: Claudinha. Belmira, Belmira.
0: Claudete. Nós vamos ficar. Não vamos continuar o programa dela e não falar.
1: Não, eu vou mentir o nome já que a não dá, é sério, desculpa, não dá, não tem como.
0: O pessoal de casa tá bem triste contigo.
2: Ô, você lembra que você foi me visitar esses dias lá no Paraná?
0: Sim, mas eu gosto de visitar.
2: Lá no aquele açudão que tem perto de casa?
0: Sim.
2: Cara, começou a descer um bando de marreco, no açude, sabe? Aqueles marrequinhos do mato.
0: Sim, bonito.
2: Mas é bom de comer aqueles bichinhos recheados, que é uma delícia. É verdade, é verdade. Não, não tô falando de garça, tô falando de marrequinho, marreco.
0: Aquele verdinho.
2: Sim.
0: Sim, sim.
2: Cara, e daí eu ia tentar pegar eles, mas era um arrisco. Sabe o que eu fiz? Bolei uma ideia. Peguei e joguei um monte de porungo. Aqueles porongos, sabe? De fazer cuia e calça.
0: Sim.
2: Joguei tudo por cima do açude. Ah. Até eles se acostumarem com os porunguinhos.
0: Olha.
2: Aí eles começaram a sentar e tal. Beleza. Não dava mais bola pros porungos. Eu fui lá, peguei um porungo. Abri um buraco. Coloquei a cabeça dentro e fiz dois buraquinhos.
0: Não.
2: Sim. Daí eu ficava dentro do açude. Com o poruguinho na cabeça. Daí quando eles sentavam, eu ia bem pertinho, pegava pelas patinhas e puxava pra baixo e matava afogado.
0: Ah, não!
2: Mas matei mais de 50!
1: Meu Deus, não mente, né?
0: Nossa! Ainda bem que você não mente, Didier. Ainda bem que o Didier é um cara que ele não mente.
3: Não, de jeito nenhum. E o Albino, mente ou não mente?
4: Eu não minto, eu sempre falo a verdade.
1: Cara, eu
4: tinha um grande apreciador de copo cheio.
3: Opa!
4: E ele foi ao médico acompanhado de sua mulher. Ele disse, doutor, eu sinto náuseas, dores no corpo, boca seca e várias...
2: Como boca?
4: Tu fuma? Olha, uns 50 cigarros por dia só.
3: Ah.
4: Tá aí o problema. Para de fumar imediatamente e volta a ter uma saúde de ferro. Pode ir.
3: Louco.
4: Já fora do consultório, a mulher fala... Tu nunca fumaste. O único cigarro que tu fumou foi há 20 anos atrás. Por que é mentira? Se eu dissesse que não fumava, ele ia perguntar se eu bebia. Aí até os vinhos, cerveja.
0: Viu? Aí a professora, no colégio, vai explicando para os alunos. Ela disse, se eu digo que fui rica, é passado. É, então, Mariazinha, se eu digo que serei diretora, o que é? Futuro, professor.
2: Sim.
0: E aí a professora depois, Joãozinho, ela disse, Joãozinho, se eu digo que eu sou bonita, é o quê? Ela disse, é mentira.
3: Boa. Olha, essa é uma pesquisa real, viu? O pessoal fez uma pesquisa. Quais as 5 mentiras mais contadas pelos homens?
0: Opa.
3: Em primeiro lugar, ficou... Não liguei porque já estava voltando. Em segundo... Só mais 2 amigos vão estar presentes. Em terceiro, venho direto pra casa depois do futebol. É uma pesquisa séria, hein? Em quarto, você é muito mais linda e gostosa que qualquer outra ex. É, aqui tá contada. E quinto, não falo com ex.
1: Viu, sabe o que tem que fazer assim pros homens mentir menos?
3: Ah,
1: era só mulher fazer menos perguntas.
0: Perguntar menos?
1: Só isso, tava resolvido.
2: Agora falar em mentira e coisa mais, as maiores mentiras que tem, que eu acho, é no programa do João Kleber, as revelações, né? Aquelas revelações.
0: Eu não assisto.
1: Não,
2: tem uns videozinhos que circulam na internet por aí e tal, e os caras falam, ah, isso aí ele revelou que era o Power Ranger, ou revelou que...
1: os caras...
3: Esse dia tinha uma que a mulher falou que fazia programa porque ela gostava de cheeseburger.
0: Eu vi isso.
3: Então é umas coisas aqui.
1: Nossa.
0: Isso é tudo...
1: Se fosse o Chico ainda. Eu sou garoto de programa.
0: Isso é tudo combinado.
3: Olha, e agora vamos para as 10 mentiras, pesquisa séria, hein? Mais contadas pelas mulheres, mais ditas pelas mulheres. Em primeiro lugar ficou, você é tão bom de cama. Em segundo, hein, que simpática sua ex. Em terceiro, o problema sou eu, não você. Em quarto, que delícia a comida que você fez, amor. Em quinto, não está acontecendo nada. Em sexto, saia com seus amigos, não tem problema.
2: Nossa. É.
3: Em sétimo, tem um cara no meu trabalho que me paquera.
1: Será que é mentira isso? Não é ela que... Não é, claro, é ela que dá no meio do cara.
3: Ah! Ó, não, oitavo, não, meio de... tenho que fazer tantas coisas, a gente se vê outro dia. Em nono, não fiz nada, você acha que estou diferente? Em décimo, não estou a fim de fazer amor, estou com dor de cabeça.
2: Boa!
0: Boa, boa.
1: Sabe qual é a mentira que eu mais faço?
3: Ah.
1: Segunda-feira eu vou começar o regime.
3: Essa é
1: toda segunda eu vou começar o regime.
3: Ô, Clotilde!
2: Querida!
5: Dias da dona Clotilde.
6: Olá!
3: Oi, Clotilde.
6: Oi, tudo bem, amores?
2: Oh.
0: Véia do diabo.
6: Ele me ama, ele fala isso da boca pra fora.
3: Só da boca pra fora.
6: Eu vi esse pior crescer.
3: É mesmo?
0: Tu viu até Jesus crescer.
6: Ele mamou na minha teta.
3: Mentira! Na direita ou na esquerda?
2: Você era mãe de leite. Mãe de leite do Badinho.
6: Ele gostava de ficar mexendo na minha orelhinha enquanto eu mamava. Só que ele não gostava do cheiro que vinha.
2: Eu também, Matias, eu gosto de mamar na teta da Clotilde e ficar mexendo na orelhinha.
1: Para, tentando a cabritinha.
3: Ô, dona Clotilde.
1: Tinha mamava numa cabrita.
3: Ô, dona Clotilde.
0: Tu é bruta, né?
3: Tem simpatia pro programa de hoje, querido?
6: Hoje eu tenho uma simpatia pra pessoa não mentir.
3: Atenção, hein? Se você conhece alguém mentiroso, passa pra frente. Passa a dica, essa simpatia, dona Clotilde.
6: Pegue uma pombinha. Pegue um sapo.
3: Pega um sapo.
6: E um grilo.
3: Um sapo e um grilo. Vai ter que ir pra natureza.
6: É isso. O grilo tu bota dentro de uma caixinha de fósforo.
3: Aham.
6: E o sapo numa panela com... Com...
0: Azeite.
6: Guaco, mel, gengibre, agrião. E daí tu mexe. Deixa tampado lá por 20 horas.
3: Mas na água fria, não vai esquentar.
6: Na água fria. No grilo tu pega e sussurra assim. Tu nunca mais vai mentir mentalizando o nome da pessoa que tu não quer mais que mente. Seja ele marido, filho, esposo.
3: Vizinho.
2: Irmão.
6: E tu repete essa simpatia. Tu tem que falar 257 vezes no ouvido do grilo.
3: Como que fala aí?
6: Você nunca mais vai mentir. Seu fulano.
3: Aham, seu desidere.
6: É, mas com muita fé, claro. Depois reza três pai nosso. E daí tu vê se o sapo estiver vivo ainda.
2: Dá o grilo pra ele comer.
6: Exatamente!
1: Ai, meu Deus!
6: É isso
1: tá
6: aí!
1: Tá em transmissão?
6: Um abraço!
2: É que eu já fiz a simpatia!
3: Obrigado pela simpatia, dona Clotilde!
6: De nada!
2: Tá aí, oh, sabe, esse dia eu tava no... Tava caçando no mato e tal... E,
3: eu com uma tava caçando
2: lá no mato! E daí eu peguei, eu tava com uma 36, uma estiopa.
0: Esse cara tem umas músicas, né?
1: Só ele
0: eu,
1: sabe.
0: Eu não conheço.
1: É, acho que é aqui do lado.
0: Acho que era do culto infantil, belezinha.
2: Eu peguei, daí só sobrou um...
3: Tem que ouvir mais Lourenço
2: e
3: Lourinho.
2: É, sobrou só um cartucho da 36 e eu embaixo de um pinheiro olhei uma pinha. Eu falei, mas tá aí, tava morto de fome. Eu falei, vou comer pinhão.
3: Tá
2: né?
3: Bom, hein?
2: Preparei a mira no cabinho da pinha e preguei ele fogo. Fua, pá! Desceu a pinha. Na hora, com o barulho do tiro, um viado saltou debaixo da moita.
3: Ah, mentira.
2: Passou por baixo do pinheiro e a pinha deu no meio da cabeça do viado.
3: Nossa!
2: O viado caiu se batendo, com um traumatismo craniano e agonizando, e se batendo. Naquilo, aquela revoada, passou uma anta correndo. Ele deu a capata no pescoço da anta. Aquilo foi sangue pra todo lado, aquele
3: Nossa.
2: Negócio. E a anta ali, ó, aquele negócio começou a cavar, bater no chão, já deu em cima de um tatu que ficou estirado, morto.
3: É mesmo?
2: Aí eu não acreditei naquilo, eu levantei as mãos pra cima pra agradecer a Deus, porque eu tava com fome, minha família mesmo precisava comer.
3: Aham.
2: Levantei as mãos pra agradecer, peguei duas pombas no ar.
3: Ah!
1: O Ibama
3: é
1: vai
3: ter
1: tirado aqui algemado hoje.
2: Mas isso aí faz anos, faz anos.
1: Tem que ser desidério, Ibama, tem que ser desidério, Pinóquio.
2: A gente não pode falar uma verdade.
1: Ó, vocês falam em mentira, mas se tem uma coisa que acaba com o meu dia, é a noite.
0: É a noite. Esse tempo atrás eu tava conversando com um amigo meu que ele é fumante, fuma.
2: Sim.
0: E daí chegou uma mulher, essas querem dar lição de moral por tudo, né? Ela chegou pra ele, nós dois conversando assim, ah, aquilo, como é que tá a família e tudo, vai, papai. Daqui a pouco a mulher chegou do nada assim, ela disse, tu sabia que o cigarro contém mais de 4.500 substâncias tóxicas? Se meu amigo olhou pra ela e disse, olha, por 4,50 tá bom demais, né?
3: Tá barato! Olha, depois do intervalo comercial, a gente volta.
1: Não se tem... fumar, não dirija, hein, pessoal?
3: Tem as cantadinhas depois do intervalo comercial, hein?
0: Opa!
3: Tem filosofia de patente, tem o Cid Bobeira.
4: E tem as 8 dicas pra te reconhecer uma mentira.
1: Tu tem ainda a trilha da previsão do tempo, que é uns raios, umas coisas?
3: Tem, tem sim.
1: Não, é só pra escutar, tô com saudade.
3: Ah, não, você não vai falar nada, não? Tempo?
1: Vou, vou.
3: Deixa eu pegar aqui.
1: Tem tempo?
3: Hã?
1: Não, deixa. Previsão do tempo comigo. Firmino.
0: Foi.
1: Mago. Previsão é chuva no norte, temporal no sul. No leste também a possibilidade de pancada de espaço em ponto isolado. E também no nordeste é muita seca.
0: É isso aí. Oh, escuta, os caras têm aquela previsão no tempo que é umas mulheres bonitas que tá louco, já viu? Que os caras postam na internet, vai ter. Você, o desgraçado!
1: Vou botar na Natália pra ver o tempo.
0: Olha, eu faço, mas você sabe que eu só trabalho pagando.
1: Ai, ai, ai.
3: Intervalo comercial, já volta com o programa!
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10: 21 horas e 16 minutos.
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4: Estamos de volta com o programa Chutando Balde, último bloco, hein?
5: Eu acho que o Albino mente muito.
4: Ah, é?
5: Sim, olha o tamanho do narizão. É que nem o Pinóquio.
6: Não, isso é que as extremidades, conforme tu vai ficando velho, as extremidades crescem, né?
4: Cresce
6: o nariz, cresce. Orelha.
5: E outras coisas encolhem.
6: Não, e o saco também cresce.
4: Cresce, cresce.
6: É, se eu ficar com 130 anos, eu vou botar o saco nas costas e sair caminhar por aí.
4: Olha.
5: Vai virar Papai Noel.
4: Ô, Desidério,
7: ah.
4: Você tem mentido mais ou tem mentido menos ultimamente?
7: Eu não minto.
4: Não mento.
7: Não minto. Não
5: eu
7: minto.
5: Não.
4: De jeito nenhum.
7: Eu olha... não tenho esse negócio de mentira comigo. Na verdade, eu sou um cara puro e honesto.
4: Isso é muito viu? Bom.
6: Ah. Eu tenho ali, então, as 8...
5: Isso!
4: É 8, né?
5: Tô ansioso.
6: Simples de observação pra te identificar um mentiroso.
4: Ô, Albino, se você analisar bem essas dicas, aí o cara vai descobrir se o cara tá mentindo ou não, é isso?
6: É, tu... É!
4: Aham.
6: Uhum.
4: Então, manda lá primeiro, então.
6: Lábios.
4: Lábios?
6: Tu cuida nos lábios. Se morder ou lamber os lábios, pode ser um forte indício de mentira.
4: Ai, ai, ai, ai.
6: A voz.
4: O que tem?
6: Quem mente fica com as cordas vocais mais esticadas que o normal, deixando a voz mais fina e fraca. Pra compensar, a pessoa pode tentar falar mais alto. Então tu fica ligado nas alterações da voz. Olhar.
4: O quê?
6: O mentiroso desvia o olhar enquanto conta sua mentira e depois passa a olhar atentamente, querendo observar se conseguiu enganar.
4: Entendi. Como se ele estivesse tentando escapar primeiro,
6: é, na
4: né?
6: hora que ele tá falando contigo, ele não te olha no olho.
5: Caguejo,
4: e depois ele olha.
6: Tipo, parece estrábico. Mas depois...
5: Santana, então.
6: Depois ele...
5: Abraço.
6: Se cura. Em função de uma reação da adrenalina, o mentiroso fica com a garganta e boca secas, sendo comum se engasgar ou engolir seco. Encobrir parcialmente a boca. Traduz uma vontade de amordaçar-se. Tende a ser um gesto rápido, porque exprime um conflito. Uma parte do mentiroso não quer calar-se e sim continuar com sua mentira.
4: Entendi.
7: Caprichei na cagada.
6: Tocar o nariz. Em momentos de tensão, a sensibilidade da mucosa nasal aumenta. Assim, ao mentir, o nariz coça.
4: Coça?
6: Embora passar ser uma sensação tão suave que mal se perceba.
4: Olha aí.
6: O ombro. Erguer levemente um dos ombros.
4: Só um?
6: É. Ou os dois.
7: Eu tenho um vizinho meu lá que ele tem um problema no olhando meio...

0: cu un omul și capul și zice, tău mentiros, toghe.
1: Deve cena con luna.
2: Cagate, jo.
1: Expressão facial falseada. Ah. Quando somos genuínos, usamos os músculos faciais certos para expressar uma emoção. Num sorriso moderado e falso, não aparecem os pés de galinha. Ah. As bochechas não são levantadas e os olhos ficam menos apertados. Num sorriso real, mais músculos são utilizados e a pálpebra superior dobra-se um pouco sobre os olhos. Então, fique atento. Ao ver um desses 8 sinais ou os 8 sinais juntos, você vai identificar um mentiroso.
0: Boa! Gostei, Albino.
3: Aí que o cara foi na delegacia lá que queria prestar a queixa de um roubo.
0: Aham. Uhum.
3: Né? E ele disse, ó, o ladrão entrou lá em casa de madrugada e nem eu nem minha mulher percebeu. O delegado registrou a queixa e no dia seguinte mandou chamar a vítima. Ele disse, ó, o cara foi preso e agora só falta nós conseguir recuperar o que ele roubou lá de vocês. Aí o cara que tinha sido roubado disse, posso falar com ele, seu delegado? O delegado disse, olha, né?
0: Sim.
3: Pode, mas pra quê? Ele disse, ó, é que se ele me disser como ele conseguiu entrar lá em casa de madrugada sem acordar minha mulher, eu retiro a queixa e ele pode ficar com tudo que ele roubou.
0: vejam esse caso, esse fato aqui,
4: o,
0: ó.
4: O que aconteceu?
0: Olha só. Era sábado de manhã, uma igreja, aquelas igrejas antigas e rigorosas, onde as irmãs tinham que dar banho nos padres, sabe? Aí, tava recém-chegada lá na igrejinha a irmã Carmen. Olha. E chegou o dia dela dar banho no padre João.
4: Aham.
0: Né? Aí foi lá a irmã Carmen e tal.
4: A irmã Carmen era um verdadeiro Transformers.
0: É.
4: Né?
0: A irmã Carmen lá era... Era uma jovial ainda, né?
4: Uhum.
0: Aí ela banhou o Padre João, não, o Padre João pegou a mãozinha dela, levou até meio das suas pernas, né? E ela falou, meu Deus, o que é isso, Padre João? Ele falou, isso aqui é a chave do paraíso.
4: Oh.
0: E se minha chave couber na sua fechadura, você será abençoada.
4: Oxi!
0: Aí passou ali umas 4 horas, a irmã Carmen voltou pra junto das irmãs e tal. E daí a irmã Madalena, que era a chefona, falou assim, e aí como é que foi? Como é que foi o banho? Ela falou, eu fui abençoada.
4: Olha.
0: Falou, por quê? Ela falou, porque a chave do paraíso do Padre João coube certinho na minha fechadura.
4: Que beleza.
0: E eu vou ao paraíso. Ah, a irmã Madalena ficou muito braba e furiosa. É. Falou, esse padre João é um mentiroso. Faz louco. 15 anos que me falou que lá era um apito de chamar anjo.
4: Tem cantadinha, padre?
2: Um abraço, padre.
3: Gostamos do padre, padre que roda nós aí também?
0: Sim.
4: Tem cantadinha, Badinho?
3: Tem. Tu chega pra gata e diz assim, gata, eu só não te dou o mundo porque tem muita gente nele e eu tenho ciúmes.
4: Oh.
3: Essa que é boa. Ou tu chega e diz assim, gata, o que adianta tomar 5 banhos nesse calor se nenhum deles é comigo?
4: Lasque.
3: E essa aqui, ó, gata, você não é 2 caras em uma moto, mas fez meu coração acelerar.
4: Oh.
3: E a última, gata, eu não sou confeiteiro, mas você gostaria dos meus beijinhos?
2: Eu tenho também.
0: Ó.
4: Manda lá.
2: Gata, me pega no colo. Ela vai dizer, por quê? É que minha mãe tá vindo e eu queria contar que eu andei de avião.
4: Oh, meu Deus.
2: Essa é velha, mais manjada, mas é meu nome funciona, é Arnaldo, né? Mas pode me chamar de Naldo. Pois quando eu te vi, perdi o ar. Tinha do Arlindo também, né?
4: Tinha. Essas cantadinhas, Cid Bobeira e o...
2: Já?
5: Momento de reflexão.
0: Reflita com ele, Cid Bobeira.
6: No mundo em que vivemos, a diferença do 1º de abril pro resto dos dias é que em 1º de abril a gente avisa que é mentira no final.
2: Improvisei isso ali.
4: Muito bom.
0: E pra finalizar aqui a minha participação no programa, vou contar uma história de verdade, porque agora só, até agora só falei a brincadeirinha.

0: mais consegui achar o relógio. Eu voltei a pescar no rio lá. Tava pescando no rio, daí tava bem daquele silêncio, escutei. Eu falei, meu Deus, olhei, o galho da árvore cresceu, o relógio abraçou e tava ali funcionando.
1: Funcionando,
0: eu falei, meu Deus,
1: mano, se der, corda.
0: Sim, mas ó, você veja bem que ali cruzava naquele galho todo dia pra tomar água uma cobra. Ah. E quando ela passava por cima, ela dava corda no relógio. Ah.
2: Viu, guarda essa, depois de uma mentira, toda verdade vira dúvida.
1: Boa!
2: Tchau!
3: Albino. Tem gente que mente tanto que se me der boa noite, eu vou abrir a janela pra ver se tá de noite mesmo.
1: Albino, como que o pessoal faz pra seguir você lá nas redes sociais?
4: Me siga, por favor! Eu não sou Jesus Cristo, mas preciso do teu amor.
2: Meu Deus!
4: Procura lá, @humoristaalbino, Facebook, Instagram e YouTube. Valeu, um abraço, foi um prazer estar com vocês hoje.
1: Valeu, Albino! Como que segue o Badim?
3: Vai lá no Facebook, no Instagram e no YouTube, se inscreve no YouTube, pelo amor de Deus, dá uma força, que a qualidade dá dinheiro pra nós. Ó,
0: eu já ganhei $6 no YouTube.
3: Vai lá, é só digitar Badinho, Colono e segue nós. E não esquece de seguir o programa Chutando Balda no Facebook, que tem vídeos exclusivos lá, hein?
0: Eu não sei como é que faz pra resgatar.
3: $6, não paga nem a taxa de câmbio.
1: E o Chico Louco?
5: Que nem eu.
1: Como faz pra seguir na internet?
5: É só atrás do meu cavalo. Não, é só procurar o humorista Chico Louco, no X oficial.
0: Nossa, cada pouco tem uma coisa diferente nesse.
1: E pra seguir o Desidério?
0: Desidério Guampa!
1: Isso aí. Gente, muito obrigado pela grande audiência. Desculpe por não falar tanto a verdade. Esse foi o programa
6: Chutando Balde!

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4: Salete FM, agora são 21h37, né? Devido ao nosso curto tempo, né? A gente não vai ter edição de hoje do nosso blackout, que a gente traz costumeiramente após aí o Chutando Balde, né? Mas a gente vai trazer uma seleção com algumas músicas, vai dar pra tocar umas 5 musiquinhas aqui. E daqui um pouquinho a gente já vai nos atentar às 22 horas da noite, a nossa seleção de bandas. Então tem muita bandinha, então logo mais aqui na programação. Então seguimos com a nossa programação musical aqui com muito flashback até às 22 horas da noite.

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1: 21:46.
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1: 22:10.
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1: 22:23.
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1: 22:48.
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1: 23:01.
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2: 23 horas e 14 minutos.
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1: 23:28.
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1: 23:44.
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2: Olá, tudo bem? Aonde quer que você esteja, você está muito bem sintonizado. A partir de agora, você confere aqui na sua Salete FM 100.3 o passado e o presente da música do Rio Grande do Sul. E que com a gente, a 100.3 é de vocês, mais música gauchesca.
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2: 0:13.
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4: Esta é a sintonia mais gostosa do seu rádio. Eu sou o Sandro Luiz e continuo com você aqui na Salete FM 100.3. Estamos também no Face, siga radiosalete.com.br e agora, o melhor da música gauchesca, aqui na Salete FM, a música do Rio Grande.

0: Vamos, Cláudio. Isso aí não é o tal da rocha?
1: Mas olha, tchê, eu conheci uma menina lá de São Paulo, tá tentando me ensinar essas coisas.
0: Mas não me venha com esse troço.
1: Sei lá,

Uma vez eu tive notícia que tinha um baile muito afamado, um baile organizado pelo seu Albano Miller, seu Bubi, né? Um baile velho ajeitado, um baile velho à moda antiga, e que ia ter uma gaita e um pandeiro, uma gaita roncando e um pandeiro pandeirando, mais ou menos desse jeito.

me refiro bem assim. Bueno, e aí fui me encaminhando pro baile, mas eu vinha numa fase braba, eu ainda não era contratado da Usa Discos, tava judiado dos pilos, uma barbaridade, Alex, mas olha, sofrendo umas quantas vezes.

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0: 0:35.
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1: 0:50.
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2: 1:04.
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1: 1:20.
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1: 1:51.
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1: 2:06.
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0: este pode ou não pode, rapaz?
1: Ei, Thiaguinho, os gordinhos tá estourado. Agora é nós que decide esse trem.
0: Me conta aí, Zé, como é que é essa história?
1: É

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2: 2:18.
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2: 2:32.
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1: 2:46.
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2: 3:12.
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0: da rua. Arrepiou.
1: Coisa boa!
2: É, galera, tá chique demais!
1: Vamos cortar a funga?
2: Fungado na banda!
1: Então vamos fungar pro trem ficar bom.

0: É bom mesmo, né? Bom demais.
1: Pois é, ué.
0: Na Barra da onde?
1: Da Danúbio, ué.
0: Na Barra da Tijuca, menino.
1: Também. Ou na Barra da Saia.
0: Né? Barra da Tijuca. Tá bom demais, olha, menino.
1: Olha o shotinho.
0: Ó, oh, sim, que bom demais.
1: Todo mundo xoxotando.
0: Ô, trem difícil.
1: Vamos fungar?
0: Simbora, galera, quero ver. Ó, que legal, menino.
1: Ó, que bonito.
0: Que emoção, né, rapaz?
1: Todo mundo fungando.
0: Todo mundo cantando com nós.
1: E fungando também.
0: Vamos demais.
1: Aonde?
0: Valeu, menino.
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1: 3:39.
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1: 3:51.
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1: Ah, brincadeira de negrão, você sabe qual é. 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
2: 4:06.
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2: 4:20.
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Mas ó, o Seba não é o cara não. O cara é o Gui, que vai puxar a batucada de Inimigos HP agora pra vocês. Se liga só.

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1: 4:34.
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1: 4:51.
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2: 5:06.
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3: Buenas, gauchada. Esta é uma singela homenagem aos grandes sucessos do grupo Os Monarcas. Sou monarca de alma e coração.
4: Obrigado, amigos do grupo Compasso Fandangueiro.

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3: 5 horas e 20 minutos.

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1: 5:33.
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3: Gauchada amiga, é com imensa alegria que o Fogo de Chão apresenta a sensação do momento em todos os rodeios. Fala aí, meu amigo Leandro, quem vem lá?

0: Bagual.
1: Meu amigo, que corrupto.
0: Fala, Leandro.

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1: 5:47.
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1: 6:00 em ponto.
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Após o silêncio da noite, o sol começa a despontar no horizonte, prenunciando um novo dia. Neste momento de paz, elevamos a Deus a nossa prece, pedindo-lhe que abençoe mais esse dia, que ora se inicia. Está no ar, a bênção matinal.

Que a paz de Cristo esteja com todos vocês. O tema da mensagem de hoje é Unidos a Deus por meio da verdade. Fundamentado no livro de 1 Timóteo, capítulo 2, versículos 5 e 6, que diz: Pois existe um só Deus e uma só pessoa que une Deus com os seres humanos, o ser humano Cristo Jesus, que deu a sua vida para que todos fiquem livres dos seus pecados. Querido ouvinte e irmão na fé, qual religião é a certa? Com tantas igrejas por aí, qual devo seguir? Muitas pessoas têm esse tipo de dúvida. Dúvidas sobre como se relacionar com Deus fazem parte da existência humana. Desde que homem e mulher se afastaram do Criador ao desobedecê-lo em Gênesis 3, surgiu uma barreira entre nós e Deus. Ficou uma coluna na vida humana. Por essa razão, é importante dar ouvidos ao que Deus diz por meio do apóstolo Paulo. Pois existe um só Deus e uma só pessoa que une Deus com os seres humanos, o ser humano Cristo Jesus, que deu a sua vida para que todos fiquem livres dos seus pecados. Ou seja, Jesus Cristo, o Filho de Deus, deu a vida para remover a barreira que nos afasta do próprio Deus. A partir dessas palavras claras e do poder do Espírito Santo, também chamado de Espírito da Verdade, as dúvidas podem dar lugar a uma afirmação convicta de fé. A verdade que precisamos conhecer e crer é Jesus Cristo e o que ele fez para nos perdoar. Jesus deu a vida pelo ser humano ao morrer na cruz. No lugar da barreira entre Deus e o ser humano, há agora a cruz do Salvador. Onde havia uma lacuna de dúvidas, há agora promessas de perdão e vida de união com Deus de novo. Jamais siga religiões ou igrejas que falem quaisquer coisas diferentes dessa verdade bíblica. O próprio Jesus disse: Eu sou o caminho, a verdade e a vida. Ninguém pode chegar até o Pai a não ser por mim. Amém. Oremos. Bondoso Deus, obrigado pelo perdão que temos por meio de Cristo Jesus, o único mediador entre Deus e os homens, por Cristo. Amém. Querido ouvinte e irmão na fé, desejo a você um abençoado dia e uma ótima semana, e lhes deixo a bênção apostólica, registrada em 2 Coríntios 13, 13. Que a graça do Senhor Jesus e o amor de Deus e a comunhão com o Espírito Santo estejam sempre com todos vocês. Amém.

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1: 6:10.
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0: Olha a hora, minha gente. Vamos agora conferir o nosso horário oficial brasileiro. O relógio por aqui está marcando 6 horas 11 minutos. Alô, Rio Grande do Sul. Alô, Santa Catarina. Meus amigos e minhas amigas gaúchos e catarinenses aqui da nossa área de abrangência, do nosso canal 100.3 da FM. Bom dia!
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0: Alô, você em qualquer parte deste mundo afora, sintonizado então nas plataformas de divulgação da Salete FM. Para você que está em nossas redes sociais ou para quem está no nosso aplicativo, bom dia!
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2: Bom dia, meus amigos!
1: Bom dia.
0: Hoje estamos na quarta-feira, é dia 16 de setembro do ano de 2026. E nós estamos agora chegando aqui pela Salete FM, depois da programação da madrugada, agora para fazer parte do seu despertar. Estamos aqui para o clarear do dia, é chegada a manhã desta quarta, 16 de setembro, e para isso vamos abrindo, vamos começando o programa do Bom Dia da Salete FM. Está no ar a Hora do Chimarrão.
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0: Por aqui na Salete FM, a sua melhor companhia. Vamos dando abertura à Hora do Chimarrão. Está começando o programa desta manhã. Vai ser para levar até você muita alegria, para você também começar bem o seu dia. Por isso, eu quero começar mais uma vez dizendo muito bom dia e muito prazer. Eu sou seu amigo de todas as manhãs, Sandro Esquil.
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0: E na trajetória do programa Hora do Chimarrão desta manhã, vamos ter o bate-papo, alegria, descontração, notícias, boletins, informações. Mas principalmente para que a nossa manhã comece com muita alegria, a gente também vai ter aqui muita música, música sertaneja, música gaúcha, música de bandas, bastante política também, mais uma vez, né? Horário obrigatório, né? Divulgação obrigatória da política. Mas enfim, vamos juntos até às 8. Bom dia!
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0: Essa é a Hora do Chimarrão que está começando, então. Vamos abrindo amanhã de quarta-feira, metade de mais esta semana do mês de setembro. E eu já quero enviar o primeiro abraço, o primeiro bom dia da manhã lá para o meu grande amigo e ouvinte de todas as manhãs da Hora do Chimarrão, meu amigo Mauri Rodrigues, os piás do piso. Um abraço para vocês aí, Mauri Rodrigues. Ontem encontrei com ele, né, aqui no centro. Me disse que levanta cedinho, liga o rádio, já fica ligado na Hora do Chimarrão até a hora de ir pro lado do serviço, né? Mauri, Elisete, toda a família, grande abraço aí para todos vocês, tá bom? Ele pediu para mim rodar uma música pro Roberto Augusto, o Chico, né? É, amigo aí e colega de trabalho. Então, muito obrigado pro Chico também, que provavelmente já levantou, já tá de pé e tá ouvindo o programa também. O Chico gosta muito dessa música, inclusive o Chico é que me mandou no celular também essa música alguns dias atrás, né? Então vamos abrir a Hora do Chimarrão de hoje com essa produção de inteligência artificial, especialmente lá para a família então do Mauri, Mauri Rodrigues, a família aí do Chico. Vamos ouvir aí, né? É de tirar o fôlego, gente. É assim que a gente envelhece. Vamos lá.

0: Ser não é fácil. Eita, ouvimos aí então Mauri Rodrigues, Bom Dia, Bom Dia, música para acompanhar o mate do Chico, meu amigo Roberto Augusto. Obrigado pela sintonia de vocês, um bom dia de trabalho aí aos meninos, os piás do piso.
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0: Estamos por aqui com o programa Hora do Chimarrão. Já recebo um bom dia com a bandeira do nosso querido Brasil, do meu amigo vereador Sérgio Bial de São Caetano, presidente da Câmara de Vereadores. Bom dia, Serginho. Bom dia, Sou. Uma boa lida para vocês aí já na ordem. Depois aquele café reforçado pro dia de serviço. Vereador Serginho Bial, um abraço, bom dia. Já se resolveram o negócio da passagem da viagem por aí, vereador? Já? Hein? Olha, ó.

0: Agora vai ter sorte assim, Deus te fez pra mim 24 horas. Programa Chimarrão pela Salete FM, bom dia pra você que tá com a gente. 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Eu já tô no clima, nosso amor. 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
0: Ah, meu amigo Rodolfo ali da Leila do X, rapaz, será que já tá na lida? Ah, é, acho que não. Primeiro um chimarrão, café da manhã, né? Bom dia, bom dia. Pedir uma música aqui do Vilseu Pause para todos os amigos da construção civil, né? Bah, eu tô com uma no ponto sertanejo aqui, vai ficar para depois do comercial, tá bom? É? Leila do X, minha querida, um abraço para o Rodolfo também, bom dia.
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Bom dia, bom dia. Vai essa aqui então pra Leila e pro Rodolfo, já que tá no ponto, né? Leila do X, Rodolfo, bom dia pra vocês, os quatro cantos da casa.

0: Ah, certo, Rodolfo, por isso eu tenho madrugado já faz 25 anos, né? E Deus tem me ajudado muito, viu? Um abraço para vocês aí, para Leila também, bom dia. Meu amigo Claudiomir Antoniak, o Polaquinho de Viadutos, está comigo, Polaquinho, bom dia!
1: Bom dia, meu amigo Sandro. Como tá aí?
0: Beleza?
1: Tudo certo aí,
0: Aqui tá
1: rapaz?
0: bom
1: Tudo
0: demais.
1: certo, rapaz?
0: Isso, certo.
1: Tomando um cafezinho aí já.
0: Que bom.
1: Daqui a pouco vamos pegar a estrada para Bandeirantim. Vamos pro Pega, né?
0: Certo?
1: Quarta-feira já.
0: Tem concreto?
1: Valeu!
0: É, sim.
1: Então, alô aí. Um
0: Alô.
1: abraço, tudo bom?
0: Tá bom, tudo de bom. Será que tem concreto hoje? Um abraço, meu amigo Claudiomir Antoniak, lá de Viadutos, Polaquinho, sempre com a gente. É, manda um bom dia, música pra nós aqui no Uruguai, Piratuba, o Tião Cigano, a Dona Vânia, o Chapo. Estão ligados com a gente depois aí, né, do comercial, vai música pra vocês, tá bom? Bom dia, bom dia.
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3: 6:32.
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10: Seis horas, 38 minutos agora na manhã. Bom dia, 6h38. Hoje, quarta-feira, 16 de setembro, mais um dia aí do novenário, né? Em preparação aos 180 anos de aparição de Nossa Senhora da Salete. A novena vai até sexta-feira, aí sábado temos a celebração, né? Direto do Santuário Nossa Senhora da Salete, nosso reitor Padre Renuir Dalpisol fala da programação para a noite de hoje. Renuir, bom dia.
11: Bom dia, Sandro. Bom dia a todos os ouvintes da Rádio Salete. Uma vez mais, nessa dinâmica que vai acontecendo da novena em nosso santuário, nós queremos formalizar o convite a toda a comunidade para se fazerem presente, para estarmos juntos em mais uma noite do novenário. A sétima noite de nossa novena. Hoje à noite, a comunidade da Matriz, os bairros de nossa cidade, a confraria, os leigos saletinos são os convidados a se fazerem presentes Assim como vamos receber a visita do Padre Josi e de uma equipe de viadutos que fará a animação e que estarão conosco celebrando então mais esse dia da novena, o sétimo dia. Todos convidados no mesmo horário, às 19 horas. Desde já bem-vindos e um bom dia para todos.
10: Bom dia, Padre Reduir. Boa caminhada para vocês aí, né? Rumo então aos 180 anos de aparição. Se porventura alguém não puder participar, acompanhe as redes sociais do Santuário, da Rádio Salete e do Portal, com transmissão aí ao vivo da novena, tá bom? Bom dia! 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

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Música na hora do chimarrão, gente. Vamos lá, vamos em frente com a música bonita por aqui. Tá na hora do apartamento 104.

0: Grupo Pesterê e a participação do Cleiton Borges, apartamento 104.
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2: 6:49.
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0: Na hora do chimarrão, boletim informativo, agora traz o mercado agrícola. São as cotações agropecuárias que encerraram os negócios ontem à noite. São preços de parâmetro para a abertura do mercado agora na manhã desta quarta-feira. Depois temos um intervalo aí também de 25 minutos, né? Depois dos comerciais, para o espaço político, voltaremos com a hora do chimarrão, 7:25. Cotação agrícola agora.
4: Indicadores agropecuários com Mariana de Freitas. Soja.
5: Os contratos futuros com vencimento em novembro registraram elevação nos Estados Unidos na terça-feira, na Bolsa de Chicago. A cotação era de US$ 13,87 por bushel. Valores no mercado físico no Brasil, por saca de 60 quilos. Estado do Mato Grosso, cidade de Rondonópolis, R$ 149,90. Bahia, região oeste, R$ 146. E Rio Grande do Sul, em Nonoai, R$ 139.
4: Boi gordo.
5: Em São Paulo, na B3, os contratos com vencimento em setembro eram negociados ao final desta terça a R$ 357,40 por arroba. Houve elevação de 0,25% no dia. O boi à vista no Mato Grosso, em Cuiabá, R$ 321,50 por arroba.
4: Café.
5: Os contratos futuros de café arábica com entrega prevista para setembro terminaram a terça em Nova York, nos Estados Unidos, em queda. A cotação era de R$ 2.041,43 por saca de 60 quilos. No Brasil, no mercado físico, valores do café arábica tipo 6 por saca de 60 quilos. Minas Gerais, Varginha, R$ 1.620. E em São Paulo, Franca, R$ 1.600.
4: Milho.
5: Valores no mercado físico por saca de 60 quilos. Paraná, Marechal Cândido Rondon, R$ 58,00, valor em estabilidade na comparação com a cotação anterior. E em Goiás, Rio Verde, R$ 62,00, também em estabilidade.
4: Trigo.
5: Valores no mercado físico por saca. Rio Grande do Sul, Nonoai, R$ 72,00, em estabilidade. Paraná, Marechal Cândido Rondon, R$ 78,00, também em estabilidade.
4: Cana de açúcar.
5: Os contratos futuros de cana com entrega prevista para outubro terminaram a terça em Nova York em queda. A cotação era de 17,98 de dólar por libra peso.
4: Feijão.
5: Preço médio por saca no atacado no Paraná. Feijão carioca tipo 1, R$ 284,74 em elevação. E o feijão preto tipo 1, R$ 200,16 também em alta.
4: Arroz.
5: Valores no mercado físico por saca de 50 quilos. No Rio Grande do Sul, a média estadual é de R$ 80,00 em estabilidade. Santa Catarina, Rio do Sul, também em estabilidade por R$ 72,00.
4: Indicadores agropecuários. Um conteúdo do Grupo Rádio Web. Informação que amplifica conexões.
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2: 6:52.
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12: Sete horas 25 minutos, sol brilhando, poucas nuvens, tem um pouco de vento que potencializa a sensação de frio, porque no termômetro temos ainda 10 graus, o sol recém está surgindo para esquentar o ambiente. Por enquanto, sensação de frio, mais uma vez marcando o começo do dia na capital gaúcha. 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
12: A equipe da Rádio Gaúcha mobilizada para conectar você ao novo dia. Supremo interrompe discussão sobre investigação contra Alexandre de Moraes após pedido de vista e tem indefinição também sobre a análise da conduta de André Mendonça. Kelly Matos.

0: para postergar a discussão e acusações fortes sobre a parcialidade e uma intenção eleitoreira de André Mendonça, conforme disseram os ministros. Sobre a sessão da próxima terça-feira, que trata em específico sobre o caso do ministro Mendonça, o Supremo Tribunal Federal não fez nenhum comunicado até o momento de que adiaria essa sessão. Mas a gente lembra, ainda segue em aberto a questão de ordem levantada pelo ministro Gilmar Mendes para que os dois casos, Moraes e Mendonça, sejam tratados em conjunto.
1: Voz da lucidez. Na sessão de ontem, ministra Carmen Lúcia se disse constrangida e pediu desculpas ao povo brasileiro. Segundo ela, o Poder Judiciário existe para tranquilizar o povo, mas o STF gerou intranquilidade nos últimos dias, inebriando o sentimento de justiça da cidadania brasileira. Carmen Lúcia lamentou que há 20 dias das eleições, as atenções do país estejam voltadas para a crise no Supremo. Polícia faz operação contra empresa por suspeita de fraudes em licitações no transporte escolar em Gravataí. Letícia Mendes.
2: A investigação da Polícia Civil tem como alvo um grupo empresarial suspeito de fraudar licitações públicas no segmento do transporte escolar de Gravataí. A apuração é do Departamento Estadual de Repressão aos Crimes contra a Administração Pública. São cumpridas duas prisões temporárias aqui no Rio Grande do Sul, em Gravataí, e também em Santa Catarina, de empresários suspeitos de serem os coordenadores do suposto esquema. Uma das empresas investigadas é a Linlex, que foi responsável por atender o transporte escolar de Gravataí ao longo dos últimos anos, e a outra é a TopSul, a atual empresa. O dono da Linlex, o empresário Everaldo Schussler, foi preso de forma temporária em Gravataí. Ao todo, 9 contratos firmados ao longo da última década são objetos da investigação.
1: Professora de 50 anos morre no Distrito Federal após tomar injeção para crescimento capilar em um salão de beleza de Ceilândia. Segundo a família de Lidiane Alves, a dona do estabelecimento teria oferecido um complexo vitamínico para controlar a queda de cabelo da mulher. A cabeleireira não tinha licença para aplicar as injeções. Frascos com a substância foram encontrados no salão e agora são analisados pela perícia. O caso é investigado como homicídio doloso. Brasil e Estados Unidos definem hoje taxas básicas de juros. Tiago Bittencourt.
3: A chamada superquarta terá uma particularidade hoje. No Brasil, o Comitê de Política Monetária do Banco Central deve cortar a taxa básica de juros, a Selic, de 14% para 13,75%, segundo projeções do mercado. Se for confirmada, a Selic alcançará o menor patamar em um ano e meio, marcando o quinto recuo consecutivo. Já nos Estados Unidos, o Federal Reserve, o Banco Central americano, deve voltar a aumentar os juros para a faixa de 3,75% a 4% ao ano. O presidente do Banco americano, Kevin Warsh, sugeriu que pode precisar aumentar os juros para conter a inflação.
1: 7:30, temperatura em 10 graus. Serial killer é preso na Paraíba como suspeito de cometer 16 homicídios em 3 meses. Jorlan Alves da Silva, de 33 anos, afirmou à polícia que começou a matar aos 13 anos. Segundo o delegado encarregado do caso, as 16 mortes recentes têm fortes elementos de prova, mas existe ainda a suspeita de que ele possa ter cometido no total até 80 homicídios. O criminoso estava vestido de mulher quando foi preso. O dia amanhece com tempo bom. A temperatura está em 10 graus, céu azul, sol brilhando e um pouco de vento agora para potencializar o frio. Cleocum atualiza a previsão do tempo.
4: Pois é, Macedo, e a gente vai ter aí sensação de frio ao longo do dia em todo o estado, porque mesmo saindo o sol, na sombra a gente ainda vai continuar tendo sensação de frio. E se pegar um ventinho, então nem se fala. Agora no sol fica bom, no sol fica tranquilo. Se não tiver vento, melhor ainda. Então a gente tem dessas duas situações, por quê? Porque o ar está bastante seco. E esse ar seco é que faz a gente sair de um friozinho até um aquecimento à tarde. Amanhã a situação segue muito parecida. O frio de manhã talvez numericamente não seja...

0: tão forte, mas exige casaco. E à tarde começa a subir um pouco mais a temperatura na quinta, porque esse ar frio se dissipa sobre o oceano amanhã de tarde. Sexta tem ar quente sobre o estado, mas a temperatura não sobe muito porque à tarde entram muitas nuvens. Deve chover no início da noite no norte e noroeste do estado. E segue a expectativa de pancadas de chuva tanto para sábado quanto para domingo e até mesmo na primeira metade da semana que vem aqui no estado. O 20 de setembro vai ser marcado na maior parte do estado por algumas pancadas de chuva, Marcelo.
1: Do tempo para o trânsito, Leandro Rodrigues.
2: A gente fazendo o caminho sul-norte pela terceira perimetral, no trecho da Carlos Gomes, indo em direção ao Salgado Filho, pegando desde a Eduardo Prado, um movimento bem fluido para o motorista. E a gente vai em direção àquela entrada da capital, junto da BR-116 e mediações do Salgado Filho. Por ali tem uma fila para o motorista, da estação aeroporto até a entrada da trincheira, aquela travada, aquela acumulada no trânsito, que até um pouco antes flui sem muita dor de cabeça. Passando de Canoas para Porto Alegre, cruza bem, ainda tem numa velocidade média ali na altura da estação Anchieta, mas da Severo Dúlios em diante, até a entrada da trincheira da Ceará, o motorista trava um pouco. Onde também está travando é entre as pontes do Guaíba. Atenção, já é a hora de chegar por ali e ir naquela velocidade reduzida até passar da estação São Pedro e aí, de repente, ganhar um pouquinho mais de velocidade em direção à rodoviária. Pro turno da Conceição, vai dar uma outra travada, movimento do horário mesmo, até passar da sinaleira lá com a Sarmento Leite. Pela Mauá, também já começa a dar uma reduzida de velocidade ali naquela descida da alça em direção à área da usina do gasômetro, no rumo do mercado público. Fora isso, a gente não tem, na última hora, nenhuma informação de acidente, pelo menos em via relevante, importante da capital e também da região metropolitana.
1: Mais trânsito, Letícia Mendes e a região metropolitana.
3: Macedo, nesse momento a gente está aqui na 116, na altura de Esteio, né? Já tem um movimento considerável na direção à capital. A gente tem um trânsito um pouco mais lento na BR-116, naquele trecho de Canoas, especialmente na altura do viaduto da Avenida Inconfidência e depois ali mais próximo do entroncamento com a BR-386. A gente está apurando também, Macedo, uma situação na 448, ali na entrada da Praia do Paquetá, no sentido Porto Alegre interior. Tem um trânsito mais lento ali, há um possível acidente naquela região. A gente apura também lá na 240, no trecho entre São Leopoldo e Portão. Tem bastante lentidão agora pela manhã. A gente ainda está conferindo com o comando rodoviário da Brigada Militar se tem acidente lá na 448. Na 118, a gente tem o trânsito fluindo bem entre Sapucaí e Gravataí. Ali na 020, a gente tem aqueles pontos de lentidão tradicionais da manhã, especialmente quando se aproxima da 118, Macedo.
1: Três apostas feitas no Rio Grande do Sul estão entre as 72 que vão dividir o prêmio de R$300 milhões da Loto Fácil da Independência. Cada uma receberá cerca de R$4.400.000. Já a Mega Sena acumulou pela 10ª vez consecutiva e o prêmio para o sorteio de amanhã é estimado em R$102 milhões. Com 5 acertos, 49 apostadores vão receber R$53 mil cada um. Dezenas sorteadas, 14, 23, 53, 56, 57 e 60. No futebol, destaque para o Grêmio. Em campo, hoje, jogo atrasado contra o Botafogo, com Filipão e Renato na comissão técnica, Marcos Bertoncello.
4: Pois é, Macedo, que casamata pesada, né? Filipão e Renato juntos comandando o Grêmio na partida hoje à noite às 7h30 contra o Botafogo no estádio Nilton Santos. Partida atrasada da 21ª rodada do Campeonato Brasileiro. Importante, o Grêmio tentando uma vitória para trazer o Botafogo na briga contra o rebaixamento e o próprio Grêmio ficar longe do Z4. Também é uma quarta-feira de Libertadores valendo vagas nas semifinais. O Palmeiras, por exemplo, encara a LDU em Quito às 7 horas da noite. Na ida, venceu por 1-0, tem a vantagem. Passando, vai enfrentar o Fluminense, que ontem despachou o Platense na Argentina. Já o Corinthians, às 9h30 na Neoquímica Arena, recebe o Estudiantes. Na ida, 1-1. Quem passar espera Flamengo ou Del Valle, que jogam amanhã. Na Sul-Americana, duelo brasileiro às 7 horas entre Atlético Mineiro e Santos. O Santos na ida fez 2-0 e tem grande vantagem. A outra semifinal da Sul-Americana já está definida. Vamos ter Boca Juniors, que eliminou o São Paulo, contra o Vasco, que passou pelo Santa Fé.
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1: É dia de rock na trilha sonora e hoje o rock gaúcho em destaque, acústicos e valvulados. Fim de tarde com você. 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
6: Chegaram os relatos do acidente, tá? Na rodovia do Parque, o Diego Pinto diz que é um acidente no sentido capital interior. Mas devido à curiosidade dos motoristas, o congestionamento é no sentido contrário. Então a rodovia do Parque, ali o trecho de Canoas, tem um pouco de lentidão. E o ouvinte Vladimir foi quem trouxe a informação de um acidente na 240 em São Leopoldo, afetando o sentido interior capital. Para quem está indo em direção à BR-116, tem relato desse acidente na RS-240, trecho de São Leopoldo. São os relatos dos ouvintes aqui pelo WhatsApp.
1: 7h38, temperatura neste momento em 10 graus. 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Brasília, Kelly Matos.

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6: 7:59.
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18: Olá, muito bom dia para você de Marcelino Ramos, para você de toda a nossa região que está aí na sintonia da Rádio Salete FM 100.3. Estamos chegando por aqui com mais uma edição do Show da Alegria, entrando um pouquinho mais tarde no ar devido aí a algumas oscilações na energia elétrica na nossa torre de transmissão, por isso ficamos aí algum tempo fora do ar, mas agora estamos de volta e começando por aqui o Show da Alegria, nossa edição desta quarta-feira, dia 16 de setembro, Dia Mundial para a Preservação da Camada de Ozônio, Dia Nacional de Combate e Prevenção à Trombose e também Dia Nacional do Caminhoneiro. Estamos na Lua Nova, temos 10 graus de temperatura em Marcelino Ramos, e vamos te fazendo companhia até às 10 da manhã com música boa, informação e aquele alto astral de todos os dias. Muito bom dia para

Você que ouve a gente no trabalho, você que está por casa ou nos leva na carona, uma excelente quarta-feira. Quem também chega junto comigo na parte técnica, seleção musical, é o meu colega, meu amigo Ebenezer, que deixa a todos o seu bom dia e você acompanha aí o Show da Alegria em um oferecimento de Master 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Vamos começando a nossa edição de hoje com flashback internacional. Bom dia!

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3: Bom dia. 8 horas e 56 minutos e estamos de volta com a programação da Rádio Salete, Show da Alegria por aqui. Daqui a pouquinho notícias na hora certa. Vamos fechando a primeira parte com Bon Jovi.

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4: Atenção, porque tem acidente na RS-240, no trecho que já se chama Avenida Parobé, em São Leopoldo, que tranca o movimento em direção mesmo à BR-116, mais de 2 quilômetros de fila ali, acidente que envolve carro e moto. Na Serra Gaúcha, em Garibaldi, teve uma batida entre duas carretas que causa lentidão em ambos os sentidos da BR-470. O desvio local está sendo feito no espaço junto ao posto do avião. Com o trânsito, Leandro Rodrigues.
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2: A chefe da União Europeia, Ursula von der Leyen, convidou o Canadá para se tornar o primeiro membro associado do Bloco Econômico. A líder da entidade afirmou hoje que a Europa lida com um mundo abertamente hostil e precisa repensar alianças. Em discurso anual do Estado da União do Parlamento Europeu, ela ainda citou uma forte concorrência dos Estados Unidos e da China no comércio e em outras áreas estratégicas. A fala mencionou também que as ameaças estão se multiplicando em solo europeu em referência à Rússia. O Comitê de Política Monetária do Banco Central anuncia na tarde de hoje a nova taxa básica de juros da economia. A expectativa do mercado financeiro é pelo quinto corte seguido na Selic, de 14% para 13,75% ao ano. Caso a previsão se confirme, a taxa atingirá o menor nível desde março do ano passado. Nos Estados Unidos, o Federal Reserve deve voltar a aumentar os juros para a faixa de 3,75% a 4% ao ano. O motivo é a inflação norte-americana. 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Da redação, Kathleen Moreira.
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7: 9:04.
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2: 9 horas mais 6 minutos, show da alegria no ar aqui pela Rádio Salete, manhã de quarta-feira, aqui, 16 de setembro, Dia Mundial para a Preservação da Camada de Ozônio, Dia Nacional de Combate e Prevenção à Trombose e Dia Nacional do Caminhoneiro. Vamos até às 10 da manhã te fazendo companhia, com música, com informação também. O Ebenezer está aí na parte técnica, seleção musical. 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Vamos começando mais uma parte do programa com Lua Santana. Bom dia! Música.

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1: 9:15.
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2: Vamos agora trazendo a nossa dica aqui no Show da Alegria. E você já ouviu falar que o própolis pode ser um aliado da saúde? Produzido pelas abelhas a partir de resinas de plantas, o própolis contém compostos bioativos, principalmente polifenóis, que apresentam propriedades antioxidantes e anti-inflamatórias. Ele é bastante utilizado tradicionalmente para aliviar irritações e desconfortos na garganta e na boca, e alguns estudos indicam possíveis efeitos antimicrobianos. Mas é importante lembrar, própolis não é medicamento milagroso e não substitui tratamentos indicados por profissionais de saúde. Uma dica importante é observar a composição do produto e seguir a quantidade recomendada pelo fabricante. E quem tem alergia a produtos das abelhas ou já apresentou reação a própolis deve evitar o consumo. Então, o própolis pode fazer parte de uma rotina de cuidados, mas sempre como complemento e não como substituto de uma alimentação equilibrada e dos cuidados médicos necessários. Cuidar da saúde também é conhecer aquilo que consumimos. Amanhã voltamos com mais dicas aqui no Show da Alegria.

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1: Manhã de quarta-feira, chegamos aí na metade da semana. Muito bom dia para você que ouve a Rádio Salete no trabalho, você que está por casa, quem nos leva na carona também até as 10 da manhã. O Show da Alegria fica no ar te fazendo companhia com informação e com sucesso também. Daqui a pouquinho a gente vai recordando aí, trazendo o nosso flashback desta quarta-feira. 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Mais música chegando para você com Israel e Rodolfo. 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
2: Vamos agora trazendo um clássico dançante dos anos 80, lançado em 1986, Dance With Me, do Alphaville. Traz a sonoridade característica do synth pop com sintetizadores marcantes, batida envolvente e o vocal inconfundível de Marianne Gold. Embora não tenha alcançado o mesmo impacto mundial de Forever Young ou Big in Japan, Dance With Me se tornou uma faixa muito querida pelos fãs do Alphaville e ganhou destaque especialmente nas paradas europeias. Com seu clima romântico e dançante, é uma verdadeira viagem pela atmosfera dos anos 80. Um convite para dançar e voltar no tempo, no melhor do synth pop, um clássico dos anos 80, aqui no Show da Alegria.

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1: 9:33.
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6: Continuamos por aqui com o Show da Alegria, 9 horas mais 36 minutos. Muito bom dia, uma ótima quarta-feira para você. Nós seguimos por aqui, daqui a pouquinho vamos trazendo a informação do mercado financeiro na programação. 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Vamos continuando por aqui com mais música, a banda Cheiro de Amor, bom dia!

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2: 9:46.
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3: 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Dólar comercial opera em queda de 0,14%, está cotado em R$ 5,14. Dólar turismo em alta de 0,05%, está valendo R$ 5,34. O euro comercial opera em baixa de 0,22%, cotado em R$ 5,93. Já a Bolsa Brasileira, índice Bovespa, opera em alta de 0,54% aos 186.503 pontos. Melhor desempenho da Bolsa é da Petrobras, valorizando 3,63%. Pior desempenho, Azas 2154, desvalorizando 2,98%. As aplicações, taxa Selic, tem seu rendimento anual de 14% e a poupança, rendimento de 0,66% ao mês. 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
3: Reta final do Show da Alegria, 8 minutos faltando para as 10 horas da manhã. Lembrando que depois você acompanha aí, né, a Hora do Agricultor, seguindo a programação da Rádio Salete desta quarta-feira. 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Mais música chegando para você agora, sucesso internacional. Bom dia!

E assim estamos chegando ao final da nossa edição de hoje do Show da Alegria. Quero te agradecer pela tua audiência, uma excelente quarta-feira para você. Amanhã voltamos a partir das 8h10 da manhã com a nossa penúltima edição da semana. Nós vamos fechando o programa de hoje com Pink Floyd. Tchau, tchau, aquele abraço.

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2: Comitê de Política Monetária define hoje nova taxa básica de juros do Brasil. Expectativa é para corte de 0,25% na Selic, de 14% para 13,75% ao ano. Preço do petróleo volta a cair após dois dias de alta com ataque da Arábia Saudita contra grupo rebelde Houthis do Iêmen. Valor do barril do tipo Brent recua 2%, negociado a 107 dólares. União Europeia convida Canadá para ser primeiro membro associado do bloco após início de guerra comercial com os Estados Unidos. Sol entre nuvens em Porto Alegre, agora faz 17 graus. O tempo fica seco no estado ao longo do dia, mas com maior abertura para o sol na metade oeste e norte. 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
4: Tem acidente em atendimento aqui na capital, na Anitta Garibaldi, na altura da Vicente de Carvalho. A ocorrência está em atendimento, mas não causa nenhum bloqueio no local. Recebemos relatos de um acidente na Protásio Alves, quase na altura da Manuel Elias, que está causando retenção no local. Nas rodovias federais e estaduais, não há registro de acidentes graves. Com o trânsito, Giovana Dúlios.
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2: A atividade econômica do Brasil recuou 0,2% em julho, de acordo com o Banco Central. O índice foi divulgado hoje e é considerado a prévia do Produto Interno Bruto. Foi a segunda queda mensal consecutiva. O resultado foi puxado principalmente pela agropecuária, que caiu 1,2% no mês, e pela indústria, que teve recuo de 0,4%. O setor de serviços apresentou estabilidade. No acumulado dos sete primeiros meses do ano, o avanço é de 1,5%. A presidente da Comissão Europeia, Ursula von der Leyen, apresentou hoje um projeto para proibir o uso de redes sociais por menores de 13 anos de idade. Para adolescentes entre 13 e 15, serão permitidas apenas contas com funções restritas e tempo de uso limitado, com supervisão dos pais. As medidas integram um projeto de lei que ainda precisa ser aprovado pelo Parlamento Europeu e os 27 países do bloco. A proposta também prevê multa de até 6% do faturamento anual de empresas que não cumprirem as exigências. 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Da redação, Felipe Baques.
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6: 10 horas e 4 minutos.
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0: Agora são 10:04, horário oficial brasileiro, 10:04. Estamos chegando por aqui para cumprimentar os nossos amigos e amigas, ouvintes da Salete FM nesta manhã de quarta-feira, manhã do dia 16 de setembro do ano de 2026. Estamos chegando por aqui na programação desta manhã, agora para o programa A Hora do Agricultor, em substituição aí, né, pelo menos momentaneamente, enquanto o Jean Fabiano está em nosso parque radiante, né, em nossos transmissores. Estamos com problemas aí, né, de geração de som, né, pelo nosso transmissor já desde hoje pela manhã. Nosso técnico acabou de chegar e está aí então já com o Jean Fabiano lá na nossa torre de transmissão, tentando resolver problemas aí com o nosso transmissor. Por isso estamos por aqui então para, junto com você, a partir de agora, apresentar então o programa A Hora do Agricultor. Vamos até às 11h40, música, bate-papo, alegria, muita informação, muita alegria também para você. Ebenezer volta na parte técnica do programa, na seleção musical também do programa de hoje. 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Está no ar A Hora do Agricultor desta quarta-feira, começando com o Porca Véia.
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10 horas 11 minutos agora, bom dia, 10 e 11. Hora certa aqui do programa Hora do Agricultor, manhã bonita, ensolarada, né? Ainda tem um pouquinho de neblina, um pouquinho de cerração aí, mas o sol tá brilhando lá fora, né? Esquentando um pouquinho, amanhã começou aí com 6 graus a temperatura, né? Baixou bastante a temperatura durante a noite. Estamos com você por aqui na Hora do Agricultor, nesta manhã de quarta-feira, então. Muito obrigado para você que está com a gente. 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Música com eles, vem aí os reis do baile na Hora do Agricultor, os atuais.

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1: 10 horas e 16 minutos.
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10h27 da manhã, tivemos aí mais uma interrupção na programação, né? Nossos técnicos estão aí atuando, resolvendo um problema técnico em nosso transmissor aí, por isso mais esta interrupção e provavelmente deveremos ter mais algumas ainda, tá bom? 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Prosseguimos com a música por aqui na Hora do Agricultor, 10h29, vem aí o Baitaca.

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2: 10 horas e 33 minutos.
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10 horas 38 minutos, 10h38, 22 para as 11. Este é o programa Hora do Agricultor por aqui. Hoje comigo, né? Até que o Gia aí encerra os trabalhos lá, né? De supervisão também com o nosso técnico e nosso parque radiante. Tá bom, gente? 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Telefone WhatsApp 543372-1326. 10 horas 40 minutos agora, 20 minutinhos para as 11. Na Hora do Agricultor, os filhos do Rio Grande.

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1: 10 horas e 44 minutos.
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Estão faltando agora 10 minutinhos para as 11 horas. 10 para as 11, hora certa aqui do programa Hora do Agricultor. 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Estamos aí com a Hora do Agricultor, dá tempo de rodar duas músicas ainda nesta primeira parte do programa de hoje. Faltando então 8 minutinhos agora para as 11 horas, vem aí o Daniel.

Três minutinhos agora faltando para as 11, três para as 11, a gente vai fechar essa primeira parte aqui da Hora do Agricultor. Depois da música teremos a virada da hora aí com notícias, logo voltamos para a última parte do programa, tá bom? Enquanto aguardamos as notícias, vamos ouvir Brilha Som.

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2: Atenção para um acidente em atendimento na Protásio Alves, na altura da estrada Martim Félix Berta, em Porto Alegre. Tem lentidão rumo ao centro da capital.
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2: O preço do petróleo voltou a cair após dois dias de alta em razão de um ataque da Arábia Saudita contra o grupo rebelde Houthis do Iêmen. O valor do petróleo tipo Brent é negociado a 107 dólares nesta manhã. A Arábia Saudita acusou hoje os Houthis, apoiados pelo Irã, de tentarem atacar Meca, a cidade mais sagrada do Islã. Segundo os sauditas, a ofensiva representa uma linha vermelha no contexto da nova frente da guerra no Oriente Médio. O grupo negou ter lançado o ataque. Uma operação da Polícia Federal e de autoridades de segurança estaduais na manhã de hoje resultou em 106 prisões e cumprimento de 173 mandados de busca e apreensão. As ações ocorreram no Rio Grande do Sul e em mais 18 estados, além do Distrito Federal. A ação tem como alvos grupos ligados ao tráfico de drogas e de armas, lavagem de dinheiro e organizações criminosas. Decisões judiciais também impuseram bloqueios, sequestros e restrições patrimoniais acima de 508 milhões de reais. 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Notícia na hora certa, volta na Rede Gaúcha às 2 horas. Da redação, Kathleen Moreira.
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7: 11 horas e 4 minutos.
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Doutor, desta quarta-feira, metade de mês, aí o mês de setembro, né? Vamos terminar a semana aí com a data do gaúcho, dia 20 de setembro. Antes disso, sábado, dia 19, então temos a data da aparição de Nossa Senhora da Salete, comemoração dos 180 anos, né, de aparição neste ano, então, com toda a programação religiosa aqui no Santuário Nossa Senhora da Salete, que está sendo amplamente divulgada em nossas redes sociais, tanto aqui da Rádio Salete, quanto também lá do Santuário e também do portal. Todo mundo convidado para, nesse final de semana, estar em Marcelino Ramos, né? Temos atendimento especial para quem vem de Santa Catarina, o Catamarã Termas, né? Vai estar atendendo aqui no Porto da Balsa para trazer o pessoal que vem de carro até o antigo Porto da Balsa em Santa Catarina, pode deixar o carro lá e passar então o rio aí através do catamarã, né, do seu Neri. Então, tanto sábado quanto domingo, quanto também, né, lá no final de semana da Romaria, dias 26, 27, 28, enfim. Quem quiser vir a pé também, pagando sua promessa, pode vir aí pelo Porto da Balsa, que o catamarã vai estar atendendo aí durante o dia todo, tá bom? Principalmente lá no final de semana da Romaria. Muito obrigado para você que está com a gente na Hora do Agricultor, então, se preparando para mais esta romaria. Um grande abraço para você. Vamos ouvir agora Chiru Missioneiro.

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2: 11 horas e 28 minutos.
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1: 11 horas e 35 minutos.
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5: Bom dia! E que a paz de Cristo esteja com todos vocês! O tema da mensagem de hoje é: a união com Jesus traz benefícios. Fundamentado no Evangelho de João, capítulo 15, versículo 7, que nos diz: se vocês ficarem unidos comigo e as minhas palavras continuarem em vocês, vocês receberão tudo o que pedirem. Querido ouvinte, irmão na fé, quando um atleta se prepara para participar de uma Olimpíada, ele precisa de foco, disciplina e planejamento. No período de preparação, ele vivencia diversas experiências, vitórias e derrotas, a fim de crescer e amadurecer. A mesma coisa acontece na vida, que

0: demanda de nós um bom preparo para conseguirmos enfrentar melhor os desafios diários. Jesus viveu pouco tempo na Terra e seu período de ensino foi de apenas 3 anos. Ele sabia da urgência da sua mensagem e preparar os seus discípulos para o futuro era essencial. Porém, diferente de um atleta que cuida do seu corpo, Jesus preparou seus discípulos no coração e na fé. Ele disse: "Se vocês ficarem unidos comigo e as minhas palavras continuarem em vocês, vocês receberão tudo o que pedirem." A união com Jesus é primordial, pois para recebermos o que ele nos promete, precisamos estar ligados a ele para dele obter a força diária. Somente em união com Jesus, os filhos de Deus recebem as bênçãos e benefícios que não dependem deles, mas daquele com que eles estão unidos, o próprio Jesus. O perdão, o amor e a graça de Deus estão presentes naquilo que Jesus fez pela humanidade, morrendo na cruz para perdoar e salvar os que creem nele. Portanto, ligue-se cada dia mais a Jesus, lendo sua palavra na Bíblia, refletindo sobre os seus ensinamentos e aproximando-se pela fé daquele que perdoa, ama e promete o benefício eterno da sua salvação. Receba o seu perdão e viva na sua alegria, hoje e eternamente. Amém. Oremos. Querido Jesus, sou grato pelo amor e cuidado com a minha vida. Permanece ligado comigo em graça e misericórdia, por teu amor. Amém. Querido ouvinte, irmão na fé, desejo a você um abençoado dia e uma ótima semana. E lhes deixo a bênção apostólica registrada em 2 Coríntios 13, 13. Que a graça do Senhor Jesus e o amor de Deus e a comunhão com o Espírito Santo estejam sempre com todos vocês. Amém.
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2: Salete FM e a hora certa.
3: 11 horas e 40 minutos.
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8: Salete FM e a hora certa.
9: 12 horas e 25 minutos.
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13: Edição desta quarta-feira, dia 16 de setembro de 2026. 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Produção do Departamento de Jornalismo da Rádio Salete. Redação e reportagens de Jean Schelle e Luiz Otávio Esquil. Mesa de áudio e apresentação, Sandro Esquil. Estes são os destaques para o Jornal do Meio-Dia de hoje. Acontece na noite de hoje a 7ª noite da novena preparatória aos 180 anos de aparição de Nossa Senhora da Salete. Padre Renuir Dalpisol, reitor do santuário, destaca grupos, comunidades e entidades que estarão celebrando na noite de hoje. Prefeitura de Viadutos está realizando a campanha de prêmios. O objetivo é incentivar a compra de produtos e serviços no município. Vice-prefeito de Viadutos dá detalhes sobre a campanha. Criminosos estão usando falsa atualização da prova de vida para tentar roubar dados pessoais e aplicar novos golpes em aposentados. Catamarã Termas realizará passagem de romeiros no dia da Romaria. Estas e outras notícias você vai ficar sabendo dentro da edição do Jornal do Meio Dia, que está começando agora. Meio Dia, 28 minutos.
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13: Meio-dia, 28 minutos e meio, as notícias. Hoje acontece a 7ª noite do novenário preparatório à celebração dos 180 anos da aparição de Nossa Senhora da Salete, rumo à celebração da 91ª Romaria de Nossa Senhora da Salete. Padre Renuir Dalpisol reforça o convite para que logo mais, a partir das 19 horas, continuemos a novena preparatória. E como já é de costume, ao longo dos próximos dias, várias entidades, grupos, comunidades e convidados serão homenageados e farão parte das noites da novena. Padre Renuir informa a programação que será desenvolvida hoje à noite.
5: Uma vez mais, nessa dinâmica que vai acontecendo da novena em nosso santuário, nós queremos formalizar o convite a toda a comunidade para se fazerem presente, para estarmos juntos em mais uma noite do novenário. A sétima noite de nossa novena. Hoje à noite, a comunidade da Matriz, os bairros de nossa cidade, a confraria, os leigos saletinos são os convidados a se fazerem presentes, assim como vamos receber a visita do Padre José e de uma equipe de viadutos que fará a animação e que estarão conosco celebrando, então, mais esse dia da novena, o sétimo dia. Todos convidados, no mesmo horário, às 19 horas. Desde já, bem-vindos e um bom dia para todos.
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13: Meio-dia 30 minutos, a Prefeitura Municipal de Viadutos, com apoio da Associação Comercial Industrial, está realizando a campanha para o aumento da arrecadação do município para este ano, com o objetivo de valorizar os setores da economia municipal através de premiação a ser concedida em sorteio que será realizado durante a programação natalina do município neste ano. Serão fornecidas cartelas aos produtores rurais do município que realizarem vendas e aos consumidores de bens e serviços que comprarem nos estabelecimentos comerciais e de prestação de serviços municipais e solicitarem a emissão da nota fiscal. O produtor rural terá direito a uma cartela a cada R$ 2.000 em vendas. O consumidor, por sua vez, terá direito a uma cartela a cada R$ 100 em compras. A campanha terá premiação em vales compras, que no total somarão R$ 35.000 em prêmios. Os contemplados no sorteio receberão os prêmios em vale compras no valor de R$ 200 cada um, até completar o valor do prêmio. Os vales compras deverão ser utilizados para compras no comércio, indústria e prestadores de serviços inscritos e com atividade no município. A troca e a entrega das cartelas deverão ser realizadas no setor de tributos da Prefeitura Municipal de Viadutos. Sérgio Beber, vice-prefeito de Viadutos e atualmente responsável pela Secretaria de Finanças, destaca a importância desta campanha e orienta a comunidade sobre as formas de participar.
15: Falando sobre o programa Troca Notas, né? É um programa que a gente modificou ele no ano passado e deu certo, as pessoas gostaram desta mudança. E este ano a gente está ampliando ainda mais o valor de premiação para a população que adquire e compra no comércio de viadutos. Então,

0: que a pessoa trocar aqui na prefeitura, no setor de tributos, né, ela precisa ser no valor de R$ 100. Então, cada R$ 100 tem direito a uma cartela, limitando, né, um valor de R$ 1.000. Então, a cada R$ 1.000, a pessoa vai ter direito a 10 cartelinhas, tá? Então, se a nota for de 1.100, esse 100 aí não conta, né? Até R$ 1.000, ele tem um limite. Também para os produtores rurais foi modificado, né, um pouquinho. Nos outros anos a gente fazia duas premiações, né? Uma para o pessoal do interior e uma para o pessoal da cidade. Agora é todo mundo junto. Junto os prêmios, né? Tanto do pessoal da cidade como do interior. Então, a cada R$ 2.000 que as pessoas do interior adquirirem, vão ter direito a 5 cartelas, somando um limite de R$ 10.000. Então, se tiver uma nota de R$ 15.000, ela vai valer só até R$ 10.000, certo? Então, a cada R$ 10.000 vai ter direito a 5 cartelas, tá? Porque o vale para o pessoal dos produtores rurais é a cada R$ 2.000 e os da cidade é a cada R$ 1.000, certo, pessoal? Qualquer dúvida, vocês se dirigem aqui na prefeitura, conversam aqui no setor de compras. Também tem a associação comercial aí que está junto nesta campanha com nós. Também eles sabem passar as informações aí para vocês. Tem um diferencial aqui, né, para o pessoal do interior, para os produtores, que também foi modificado aqui. Então, os consumidores, os produtores, aliás, tanto vão ser beneficiados como bens e como serviços, né? Então, o pessoal do interior vem aí no comércio de viadutos, tanto faz uma compra ali no mercado, nas lojas, na farmácia, pega o seu ticket ali, pega o seu cupomzinho, vem aqui na prefeitura e troca. E também com a nota fiscal. Tá, pessoal? Não, nos outros anos tinha que trazer o talão produtor aqui nos tributos para fazer a soma. Agora, como é nota fiscal, não precisa mais imprimir as notas. Simplesmente vem aqui nos tributos com o nome e com o CPF. O pessoal aí vai tirar um extrato do valor das notas que foram tiradas e vão repassar os cupom para vocês.
1: O vice-prefeito Sérgio Beber destaca que o objetivo da administração é valorizar o comércio local e, ao mesmo tempo, incentivar que a população compre em viadutos. Os ganhadores da campanha receberão vales compras para utilizarem no comércio local.
0: A gente está engajado no, na campanha Troca Notas. Qualquer dúvida, nos procurem, né? A gente está sempre tentando beneficiar aqui as pessoas do município, né? Cuidar das pessoas do município e também do comércio, né? A gente é muito importante para o comércio também, porque esse dinheiro ele é comprado aqui no município e esse dinheiro também vai girar aqui dentro do nosso comércio, né? Então, a pessoa ganhadora dos 10 mil, 5 mil, 3 mil e R$ 1.000, ela vai receber aqui os cupons na prefeitura, vai trocar nosso comércio. O comércio vem aqui na prefeitura e a prefeitura paga em dinheiro, tá, pessoal? Isso é para valorizar o comércio da nossa cidade também.
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1: Meio-dia 37 minutos, um alerta importante para aposentados e pensionistas do INSS. Criminosos estão usando uma falsa atualização da prova de vida para tentar roubar dados pessoais e aplicar novos golpes. Segundo o Ministério da Previdência Social, os golpistas enviam mensagens de texto, afirmando que o beneficiário precisa atualizar o cadastro e, em alguns casos, ameaçam suspender o pagamento do benefício caso as informações não sejam fornecidas. 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
0: Com a interrupção dos serviços da balsa local, o barco catamarã será novamente alternativa essencial de travessia para os fiéis que se dirigem à 91ª Romaria de Nossa Senhora da Salete. A embarcação fará o transporte de pedestres que vêm da região de Santa Catarina durante os próximos 2 finais de semana. A inoperância da balsa exigiu uma readequação logística para garantir o acesso ao Santuário Salete em Marcelino Ramos. Para atender a demanda de peregrinos, o catamarã realizará a travessia de pedestres operando no porto da antiga balsa. A organização do evento divulgou o cronograma oficial para a passagem de pedestres pelo catamarã. Sábado, dia 19 de setembro, o barco operará das 6 da manhã às 23h30. Dia 20, domingo, feriado, haverá um plantão de passagem funcionando das 6 da manhã às 11h30. Dia 26 e 27 de setembro, o serviço de travessia terá início às 6 horas da manhã do sábado, dia 26, e se estenderá até o final da tarde de domingo, dia 27. O valor estabelecido para cada passagem é de R$ 10 e o barco tem capacidade para até 50 pessoas.
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0: Previsão do tempo e da temperatura, informações com a Climatempo.
3: A quarta-feira será marcada por tempo firme na região sul do país e por chuva persistente em parte do sudeste. O destaque continua sendo Rio de Janeiro, sul do Espírito Santo, zona da Mata Mineira e litoral paulista, onde a chuva pode ocorrer em vários momentos ao longo do dia. No sul, uma massa de ar frio mantém as temperaturas mais baixas e ainda favorece geada em algumas áreas. Já no centro-oeste e interior do Nordeste, o calor e a baixa umidade continuam chamando atenção. Na região sul, o tempo segue firme. Uma massa de ar frio atua e mantém o predomínio de sol entre poucas nuvens. O destaque fica para o amanhecer, com risco de geada na Serra Gaúcha, extremo sul do Paraná e em áreas do interior sul-catarinense. E as temperaturas seguem agradáveis ao longo da tarde. Em Porto Alegre, máxima de 17 nesta quarta e de até 18 em São Paulo. No Rio de Janeiro, as temperaturas podem subir até aos 22 graus e até aos 25 em Vitória.
0: Nesse momento, em Marcelino Ramos, tempo bom, céu claro com pouca nebulosidade, temperatura na praça 23 graus Celsius.
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0: 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A Rádio Salete apresentou a edição de hoje do Jornal do Meio-Dia, que voltará ao ar amanhã, quinta-feira, neste mesmo horário. Boa tarde.
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6: 12 horas e 43 minutos.
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0: Meio-dia, 43 minutos. Boa tarde, ouvintes. Estamos abrindo nesse momento aqui pela Salete FM a hora dos avisos nesta quarta-feira. 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

0: 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Apresentamos a Hora dos Avisos. Boa tarde.
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0: Ministros do Supremo voltam a se reunir em plenário nesta tarde, com expectativa por anúncio de como será o julgamento sobre conduta de André Mendonça no caso Master.
1: Mais de 700 mil multas por não pagamento de pedágio com o sistema Free Flow são anuladas no estado e reembolso a motoristas é esperado a partir de novembro.
0: Banco Central define hoje nova taxa básica de juros da economia com possibilidade de quinto corte consecutivo na Selic.
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0: Muito boa tarde, agora é meio-dia, 52 minutos.
1: A temperatura é de 18 graus na capital.
0: O Supremo Tribunal Federal volta a se reunir em plenário nesta tarde. Será o primeiro encontro público entre os ministros após os embates durante a sessão de ontem. A expectativa é pelo anúncio de como será o julgamento sobre a conduta de André Mendonça no caso Master. De Brasília, o repórter Matheus Chu tem mais detalhes.
3: O tema precisa ser resolvido porque há um conflito entre a discussão que foi interrompida por um pedido de vista na sessão de ontem e o julgamento que está marcado para a próxima quarta-feira de um pedido de investigação sobre abuso de autoridade do ministro André Mendonça. O presidente do Supremo, Edson Fachin, está fazendo consultas internas e já pode anunciar nesta tarde como vai proceder sobre a sessão da semana que vem, que deve ser adiada. Na sessão desta quarta, estão previstos outros temas na pauta do Supremo, entre eles ações sobre licença maternidade, planos de saúde, proteção ambiental e imunidade tributária.
1: Temperatura de 18 graus em Porto Alegre, 16 em Caxias do Sul, 21 em Santa Maria, 15 em Pelotas, 13 em Rio Grande, 17 em Passo Fundo. Cleocum atualiza a previsão do tempo para as próximas horas.
4: Agora à tarde o tempo é seco no estado, não tem previsão de chuva, as nuvens são pouquíssimas aqui no estado e dominam a parte leste, porque na metade oeste e no norte o céu está bem aberto. A temperatura sobe, porém não muito, não tem nenhum calorão previsto aqui para a região, mas tem uma boa aquecida e ficamos no aguardo das pancadas de chuva que virão no final da sexta na parte norte e noroeste e durante o final de semana vão atingir todo o Rio Grande do Sul. Chove forte no sábado.
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0: O Departamento Autônomo de Estradas de Rodagem confirmou a anulação de 724 mil multas que haviam sido aplicadas desde 2024 relacionadas ao não pagamento de pedágios do sistema Free Flow no Rio Grande do Sul. O cancelamento ocorre automaticamente até 16 de novembro, desde que o condutor autuado quite os débitos de tarifas junto às concessionárias. A expectativa é de que a abertura dos pedidos de reembolso também ocorra em novembro. Uma decisão do governo federal em abril criou um período de transição para que usuários penalizados regularizem as situações. No sistema Free Flow, os veículos passam por pórticos que geram uma cobrança digital. O débito precisa ser quitado em até um mês pelo site da concessionária.
1: O último boletim do Serviço Geológico do Brasil indica que o Rio Uruguai deve sair da cota de inundação em São Borja, na fronteira oeste, entre a tarde e a noite de hoje. A água já está baixando, mas segue 32 centímetros acima do patamar de alagamento. Em Itaqui, a tendência é de estabilização do nível ao longo do dia. Em Uruguaiana, a previsão é de que a água siga subindo e alcance a cota de alerta durante a noite. Agora, a água está em 7 metros e 32 centímetros.
0: Um carro caiu da balsa que faz o transporte de veículos sobre o Rio Uruguai em Porto Mauá, no noroeste do estado, na fronteira com a Argentina, nesta manhã. Segundo a Brigada Militar, o motorista se distraiu e manteve a aceleração mesmo depois de sair da rampa e caiu na água. Funcionários da balsa utilizaram um rebocador e uma lancha para retirar o homem de dentro do veículo. Ele não ficou ferido. Ainda nesta edição, Prefeitura de Gravataí vai lançar novo edital para transporte escolar após operação policial por suspeita de fraudes em empresas.
1: Preço do petróleo volta a cair após 2 dias de alta com ataque da Arábia Saudita contra grupo rebelde Houthis no Iêmen.
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1: A Brigada Militar prendeu hoje 5 suspeitos por furto de cabos no Centro Histórico de Porto Alegre. Foram apreendidos ainda cerca de 400 quilos do material furtado, além de 3 carros, um reboque, um gerador e diversas ferramentas. Os presos apresentaram uma ordem de serviço, mas a empresa responsável pela rede confirmou à polícia que o documento não correspondia à atividade realizada.
0: A Polícia Civil investiga se o idoso de 80 anos morto nessa madrugada em Farroupilha, na Serra, foi assassinado por engano. Milton Pacheco Coutinho foi encontrado em casa, no bairro América, com marcas de tiros pelo corpo. A suspeita é de que o crime tenha sido uma vingança pela morte de Lucas dos Santos Amaral Dalva, de 26, ocorrido no mesmo bairro na segunda-feira. O suspeito de ter matado Lucas foi identificado e alegou legítima defesa. Ainda não há detalhes sobre a relação entre as vítimas e o suspeito.
1: Os dois homens da mesma família mortos a tiros em Santo Antônio da Patrulha na madrugada de ontem não tinham antecedentes criminais. Conforme a investigação, os crimes têm relação, mas a motivação ainda não foi divulgada pela Polícia Civil. A hipótese de crime patrimonial foi descartada, já que nenhum objeto foi levado pelos criminosos. Imagens obtidas pelos policiais mostram que os assassinatos foram cometidos por 4 pessoas com o rosto coberto. As vítimas, de 64 e 55 anos, foram atacadas em casas diferentes na localidade de Barrocadas, no interior do município do Litoral Norte.
0: A Prefeitura de Gravataí pretende publicar ainda neste mês um novo edital para o transporte escolar. Nessa manhã, empresas que prestavam o serviço foram alvos de operação da Polícia Civil. Um empresário foi preso por suspeita de fraudes em licitações. O novo documento será elaborado com acompanhamento do Tribunal de Contas do Estado e reforço de fiscalização. As empresas suspeitas de envolvimento estarão impedidas de participar. A Prefeitura disse que acompanha a operação e se considera vítima da eventual fraude praticada. Agora em Porto Alegre, 18 graus, meio-dia, 59 minutos.
1: O preço do petróleo voltou a cair após 2 dias de alta em razão de um ataque da Arábia Saudita contra o grupo rebelde Houthis do Iêmen. O valor do barril do tipo Brent é negociado a 107 dólares, com queda de 2%. A Arábia Saudita acusou hoje os Houthis, apoiados pelo Irã, de tentarem atacar Meca, a cidade mais sagrada do islamismo. O grupo negou a acusação.
0: A chefe da União Europeia, Ursula von der Leyen, convidou hoje o Canadá para se tornar o primeiro membro associado do bloco. Em discurso no Parlamento Europeu, ela afirmou que a Europa lida com um mundo abertamente hostil e precisa repensar alianças. O convite ocorre após o Canadá entrar em conflito comercial com os Estados Unidos nas últimas semanas, com imposição de tarifas mútuas. A líder europeia ainda citou uma forte concorrência norte-americana e da China em áreas estratégicas e mencionou ameaças em solo europeu em referência à Rússia. Em instantes, a atividade econômica do Brasil recua 0,2% em julho.
1: Uma operação da Polícia Federal e autoridades de segurança estaduais na manhã de hoje resultou em 106 prisões e cumprimento de 173 mandados de busca e apreensão. As ações ocorreram no Rio Grande do Sul e em mais 18 estados, além do Distrito Federal. A ação teve como alvos grupos ligados ao tráfico de drogas e de armas, lavagem de dinheiro e organizações criminosas.
0: O Comitê de Política Monetária do Banco Central anuncia no final da tarde de hoje a nova taxa básica de juros da economia. A expectativa do mercado financeiro é pelo 5º corte seguido na Selic, de 14 para 13,75% ao ano. Caso a previsão se confirme, a taxa atingirá o menor nível desde março do ano passado. Também hoje, nos Estados Unidos, o Federal Reserve deve voltar a aumentar os juros para a faixa de 3,75% a 4% ao ano. O motivo é a inflação norte-americana.
1: A atividade econômica do Brasil recuou 0,2% em julho, de acordo com o Banco Central. O índice foi divulgado hoje, é considerado a prévia do Produto Interno Bruto. Foi a segunda queda mensal consecutiva. O resultado foi puxado principalmente pela agropecuária, que caiu 1,2% no mês, e pela indústria, que teve recuo de 0,4%. O setor de serviços apresentou estabilidade. No acumulado dos 7 primeiros meses do ano, o avanço é de 1,5%.
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1: Devido à jornada esportiva, a próxima edição será amanhã às 8 horas. Boa tarde.
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10: 13 horas e 3 minutos.
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6: Aos ouvintes da Rádio Salete de Marcelino Ramos, especialmente aos agricultores, agricultoras e jovens rurais desse município, o nosso boa tarde. 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A apresentação desse programa hoje é a cargo da extensionista rural Jéssica Blank. Vamos agora então para os aniversariantes da semana, começando a partir de hoje, dia 16 de setembro. Celismara Albrin, Luciano Regalim, Bernardo Orlando e Daniele Orlando. No dia 17, amanhã, Clayton Bertola, Claudiomiro Palinski e Cleovane Mazzucci. No dia 18, Rodrigo Rigelli, Cleovane Peracchi e Bernardo Cantelli. No dia 19, Leandro Lucas Grunfeld, Renan Pavlak, Thaís Regina Rodrigues da Silva, Maria Luísa Dalzotto e Vanessa Laval. No dia 20 de setembro, Itacir Lorenzetti, Daiele Ribeiro, Wilson de Souza, Deise Zago e Graciela Tesori. No dia 21 de setembro, Salete Venturim, Joana Refati, Cristine Reichard, Daniele Cristina Zago, Ivan Chapuz, Ivani Lúcia Della Torre e Ivanir dos Santos. No dia 22, Anselmo Franzen, Assunta Pegorini, Mirta Seron e Florides Pedro Saltier. Então desejamos a todos os aniversariantes da semana um feliz aniversário, com muita paz, saúde, felicidades, sucesso e muitas realizações. Então vamos aos nossos avisos e informações. Hoje novamente comunicamos, né, informamos que foi prorrogado então o prazo para reservas de batata doce e os pedidos podem ser realizados até o dia de hoje, diretamente no escritório da Emater. Então estão disponíveis as seguintes variedades: a BRS Cuia, BRS Amélia, a BRS Rubisol, a Borregar, a Marina e a Luísa. Então, quem deseja aí reservar as suas mudas de batata doce, até hoje o prazo para o pedido. Vamos agora então ao nosso espaço técnico-social. E hoje, para quem gosta, né, de acompanhar as fases da lua, quem acredita nas fases da lua, há quem acredita e há quem não, né? Mas eu acredito que dá certo. Então, na hora de organizar a horta, a lua minguante, ela é tradicionalmente lembrada como um período favorável para as culturas de raízes, como a cenoura, beterraba, rabanete, nabo. Mas não se esqueça, o mais importante que a lua é observar também o solo, a umidade e as condições do clima, né? Se estão favoráveis ou não ao plantio. E a natureza, ela nos dá muitos sinais a respeito disso. E setembro, ele é um mês muito gostoso para falar de horta, né? Porque é a chegada da primavera e traz muitas possibilidades de plantio. Então, aqui estão algumas dicas para cuidar da horta no mês de setembro. Preparar o solo antes de plantar, né? Todos fazem isso, tenho certeza. Então, retire as plantas velhas, as folhas doentes e também as ervas que estejam competindo com as hortaliças. Revolva levemente a terra e, se possível, incorpore composto orgânico ou esterco bem curtido. Atenção! Dica 2. Aproveite a umidade do solo. Então, setembro costuma alternar muito, né, entre dias de chuva, períodos mais seco. E antes de molhar, observe então a umidade. O excesso de água, ele também pode prejudicar as raízes. Faça uma boa cobertura de solo, com palha seca, folhas trituradas ou outros materiais também orgânicos que podem ser colocados ao redor das plantas. A cobertura, ela ajuda a conservar a umidade e diminuir o crescimento das plantas espontâneas e também a proteger o solo. Plante aos poucos. Então, em vez de semear toda a horta no meio-dia, faça pequenos plantios, intervalos entre 10 a 15 dias. E assim você evita, então, né, de ter toda a produção pronta em uma mesma vez e consegue colher também por mais tempo. Fique de olho nas pragas. Então, observe principalmente o verso das folhas, né? Quanto mais cedo for percebido alguns pulgões ou lagartas ou também alguns outros problemas, mais fácil será de controlar. Então, retire manualmente quando possível e mantenha a horta limpa e equilibrada. Não molhe as folhas sem necessidade. Prefira regar bem próximo ao solo, principalmente no final da tarde ou no começo da manhã, né? Porque as folhas constantemente molhadas, elas podem favorecer algumas doenças, alguns fungos. Separe um cantinho para temperos, salsa, cebolinha, manjericão, alecrim, orégano, né? E outras ervas deixam a horta muito bonita e ainda ajudam a trazer um sabor diferenciado para a alimentação da família. Aproveite também os restos da cozinha. As cascas, os resíduos vegetais, eles podem virar compostos. É uma maneira muito simples de devolver a matéria orgânica ao solo e também de reduzir desperdício. Cuidar da horta é também cuidar da nossa alimentação, da nossa saúde, da nossa casa. E não precisa ter uma grande área, né, para ter uma horta. Um pequeno canteiro, às vezes até mesmo alguns vasos, e algumas ervas perto da cozinha já podem fazer a diferença. Em setembro, vamos aproveitar a chegada da primavera, uma estação linda de renovo, né? Para colocar as mãos na terra, cultivar, além dos alimentos, um pouquinho também de saúde e bem-estar para nossa família, porque mexer na terra é muito bom. E, então, já que no começo do programa nós falamos sobre o plantio e a lua, né, as fases da lua. Então, agora nós vamos a uma receita que leva o nome dela, que é a vitamina da lua. Então, presta atenção. A semente de linhaça, ela tem muita sincronicidade com a energia da lua. E por isso, essa vitamina deve ser tomada à noite. Essa vitamina, ela trabalha a limpeza dos nossos caminhos internos. Então, limpa as nossas veias, nossas artérias e também capilares. A linhaça e o limão, eles formam uma dupla com o sabor e ação fortemente adstringente. Eles dissolvem as nossas gorduras em excesso. Então, como um dos principais fenômenos da função adstringente é dissolver as diferenças, né? As diferenças conosco e também com o universo, para quem acredita. E essa vitamina ajuda muito na transformação de problemas de relacionamentos pessoais e também interpessoais. Então, atenção aos ingredientes. 2 colheres de semente de linhaça hidratada, suco de 1 limão, 1 copo de água filtrada, 1 fruta madura de sua preferência, de preferência frutas doces, manga ou maçã. Vou repetir. 2 colheres de semente de linhaça hidratada, suco de 1 limão, 1 copo de água filtrada e 1 fruta madura de sua preferência, de preferência uma fruta doce. Essa receita, ela tem o rendimento de 1 porção, né? E agora vamos ao preparo. Então, coloque essas 2 sementes de linhaça para hidratar por 8 a 12 horas em 10 colheres de água. Adicione essa, depois que a linhaça hidratou, você vai adicionar essa linhaça hidratada no liquidificador, bater toda ela e depois da linhaça batida, vai acrescentar os demais ingredientes, batendo novamente. Então, coloca a linhaça hidratada no liquidificador, bate. Quando ela estiver batida, você vai colocar o suco de limão, a água e a fruta e bate novamente. Essa vitamina, ela deve ser consumida logo depois de feita, porque ela pode oxidar. Então, desta forma, encerramos o nosso informativo rural de hoje. Agradecemos a nossa audiência, os trabalhos técnicos dessa emissora e também aos nossos patrocinadores. Desejamos a todos vocês uma ótima tarde e até quarta-feira que vem com o próximo programa informativo rural da Emater.
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8: 13 horas e 16 minutos.
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8: 13 horas e 18 minutos.
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1: Olá, boa tarde. Tudo bem, meu amigo? Tudo bem, minha amiga? Estamos chegando a partir de agora. É aqui na programação da Rádio Salete. Está no ar o programa de todas as tardes. Está no ar mais uma edição do programa Expresso Bandas. Nós estamos chegando para fazermos companhia para vocês até às 14h30, claro, trazendo bastante música de bandas para você. Você que está ainda por casa, você que está se preparando para ir para o trabalho, né? Ou você que está levando a gente de carona aí pelas estradas da região, aquele abraço. Uma saudação também aí em nome do nosso colega, né? O Luiz Otávio. Luiz Otávio está por aí. Também manda um abraço para todos vocês. 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Espero que esteja tudo bem, aumenta o volume do rádio, a gente está chegando para trazer bastante música para você nesta tarde. Obrigado pela audiência e vamos lá! Põe o volume no 12 aí que o programa tá começando. Boa tarde, tudo de bom.
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1: 13 horas e 27 minutos.
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1: Esta é a Rádio Salete, programa Expresso Bandas. Até às 14h30 a gente vai com vocês. 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
1: 13 horas e 40 minutos.
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3: A primeira impressão é a que fica, e um sorriso pode ser nosso cartão de visitas. 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

0: Esta é a Rádio Salete, o programa Expresso Bandas. Ô, coisa boa, né? A música de bandas, né? As bandas do Sul. Aquela música que você gosta, música de bailão, a gente traz pra vocês todas as tardes, das 13 às 14h30. 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Estamos aí, programa Expresso Bandas, nesta tarde fazendo companhia para você. Gosta da música de banda? Então põe o volume do 12. Tá chegando mais um bloco musical. Boa tarde, obrigado pela companhia.
1: Boa

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1: 13 horas e 49 minutos.
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0: é a Rádio Salete, programa Expresso Bandas. Você que tá chegando agora, ótima tarde, aquele abraço. Já tá trabalhando, né? Você que daqui a pouco tá de folga, ou coisa boa, né? Quem sabe tá de férias, ou tá passando pela região aí, zapeando nas ondas do rádio e caiu aí na programação da Rádio Salete. Obrigado pela audiência, obrigado por levar a gente de carona, de companhia aí pelas estradas da região. 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Vamos lá, Luiz Otávio, trazendo mais música, é? Chegando mais um bloco musical, a música de bandas aqui na programação da Rádio Salete. Ótima tarde pra você.
1: Boa tarde.
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1: 2 horas. Ministros do Supremo voltam a se reunir em plenário nessa tarde com expectativa por anúncio de como será julgamento sobre conduta de André Mendonça no caso Master. Banco Central define hoje nova taxa básica de juros da economia com possibilidade de 5º corte consecutivo na Selic. Operação contra crime organizado prende 137 pessoas em 19 estados. Alvos são suspeitos de envolvimento com tráfico de drogas e de armas, lavagem de dinheiro e organizações criminosas. Sol entre nuvens em Porto Alegre, agora faz 19 graus. A quarta-feira é marcada pela presença de uma massa de ar seco sobre o estado. O céu fica mais aberto na metade oeste e no norte. A chuva deve voltar no sábado em mais áreas do estado e permanecer no domingo. 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
3: Em Porto Alegre, alerta para colisão entre dois carros na rua Professor Cristiano Fischer com a Protásio Alves. EPTC se dirige ao local e tem congestionamento na saída da capital pela Castelo Branco. Nas rodovias da região metropolitana, trânsito flui bem nesse início de tarde, com exceção da lentidão na BR-116 na região do viaduto da Metrovel em Canoas. Com o trânsito, Isadora Garcia.
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1: A Polícia Federal realiza uma operação autorizada pelo Supremo Tribunal Federal contra o deputado Adail Filho, do MDB do Amazonas. Foram afastados o prefeito de Coari, Adail Pinheiro, que é pai do parlamentar, e secretários municipais. A ação investiga suspeitas de fraudes em licitações, desvio de recursos públicos, corrupção e lavagem de dinheiro envolvendo contratos da prefeitura no interior do Amazonas. Agentes cumpriram 29 mandados de busca e apreensão. Cerca de R$400 mil em espécie foram encontrados na casa do secretário da Fazenda. A defesa de Adail Pinheiro e Adail Filho informou que o cumprimento dos mandados não representa formação de culpa ou reconhecimento da prática de crimes. O filme Feito Pipa foi escolhido pela Academia Brasileira de Cinema para representar o Brasil na disputa por uma vaga no Oscar 2027. O anúncio ocorreu hoje após uma reunião da comissão responsável por selecionar a produção brasileira que será inscrita na categoria de melhor filme internacional. A cerimônia do Oscar está marcada para 14 de março. Em agosto, Feito Pipa foi o concorrente mais premiado no Festival de Cinema de Gramado. Entre os quiquitos conquistados estão Melhor Direção para Alan de Berton, Melhor Atriz para Teca Pereira, Melhor Ator Coadjuvante para Lázaro Ramos e o Prêmio do Júri Popular. 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Da redação, Kathleen Moreira.
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6: 14 horas e 4 minutos.
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1: Esta é a Rádio Salete, programa Expresso Bandas, de segunda a sexta-feira, das 13 às 14h30. A gente tá aí fazendo companhia pra vocês, trazendo música, trazendo informações também, né? E através aí da Rede Gaúcha Sat, sempre tem notícias na hora certa, informações variadas aí na programação. Logo mais o Luiz Otávio chega aí para fazer companhia para você aqui na programação da Rádio Salete. A música de bandas fazendo companhia, o radinho lá no cantinho enquanto você trabalha, né? Enquanto você recebe a família, os amigos, os clientes ou trafega pelas estradas da região, a gente tá aí trazendo bastante música. E chegando mais um bloco musical agora. Boa tarde, paz, saúde, felicidade cidade pra você e aumenta o volume porque a música tá chegando.

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2: 14 horas e 17 minutos.
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1: E assim a gente chega ao final do programa de hoje. 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Obrigado para você que esteve ligado conosco. Daqui a pouco tem mais música, tem mais programação aqui na programação da Rádio Salete. O Luiz Otávio vai estar chegando por aí. Enfim, paz, saúde, felicidade para todos vocês. E a gente volta amanhã. Aquele abraço. Fiquem com as últimas de hoje. Tchau, tchau.
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1: 14 horas e 33 minutos.
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Tá teu meio de semana, como é que tá tua quarta-feira, tudo tranquilo por aí? Eu espero que sim, pra que juntos a gente possa curtir mais uma tarde aqui nas Ondas Sonoras da 100.3. Você daí participando junto comigo, pedindo a música da tua preferência no 549-8117-9296. E eu daqui fazendo a trilha sonora perfeita pros teus afazeres, pro teu descanso. Enfim, é só aumentar o volume que a partir de agora tem overdose na programação. A tua dose máxima das mais tocadas. Bora começar todas com Vitor Clay hoje? Então aumenta o volume. Parte musical inicia a partir de agora.

0: Bora, minha gente! 14 horas, agora 42 minutinhos. Sejam todos bem-vindos à programação da 100.3, a Rádio Salete, que te faz companhia nesse meio de semana. A gente tá por aqui desejando meio de semana incrível pra você, tá bom? Eu sou seu amigo Luiz Otávio. A partir de agora, tô contigo até as 16h30. A gente se faz companhia por aqui, tá bom? 22 graus a temperatura aqui na Praça Padre Bárcio, a máxima prevista aí para esta quarta-feira. Solzinho brilha aqui na Praça Padre Bárcio, no centro da cidade. 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
0: Bora de música! A primeira internacional da nossa tarde chega com Maroon 5 e Lil Wayne, Love Is Like. Bora!

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2: 14 horas e 47 minutos.
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1: Bora, minha gente, 14 horas agora, 52 minutinhos, 8 minutos nos separando da virada de hora aqui nessa tarde de quarta-feira, 16 de setembro de 2026. E bora de música, agora a gente vai curtir o super lançamento de Gustavinho Mioto, a música Como É Que Fala de Amor. Apesar do título romântico, essa canção ela funciona como um manifesto e um desabafo sobre o mercado musical atual. Na letra, Mioto questiona as fórmulas repetitivas e as cobranças do mercado musical, criticando a ideia de que o sertanejo precisa apelar apenas por coreografias sensuais ou polêmicas para fazer sucesso e para vender disco nos dias de hoje. E aí, você concorda com Gustavo Mioto? É por isso que a gente selecionou essa daqui. É o álbum, né? Tá chegando aí um novo álbum dele, e essa é a primeira música do álbum Pensamentos Intrusivos. A gente curte agora na programação Gustavo Mioto, Como É Que Fala de Amor. Bora!

0: 14h57. É, a gente segue ao vivo contigo nesse meio de semana ensolarado aqui em Marcelino Ramos. Bora aproveitar o solzinho, minha gente, porque é hoje e amanhã de sol, sexta-feira tempo nublado, final de semana deve ser de bastante chuva aqui em Marcelino, em toda a nossa região, né? Bom, mas o Overdose tá chegando no final da primeira parte, já só antes de fechar essa primeira parte, falar sobre a Petiscaria Café das Termas, né? 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
0: Bora lá, pra fechar essa primeira parte do Overdose, tem Grupo Chocolate e a Turma do Pagode. Daqui a pouquinho eu tô de volta contigo.

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2: Supremo Tribunal Federal faz primeira sessão após julgamento sobre Alexandre de Moraes. Expectativa é por anúncio de como será a análise sobre conduta de André Mendonça no caso Master. Prefeitura de Gravataí vai lançar novo edital para transporte escolar após operação policial por suspeita de fraudes em empresas. Brigada Militar prende 5 suspeitos por furto de cabos no centro de Porto Alegre e apreende 400 quilos de material. Sol na capital agora faz 18 graus. A quarta-feira é marcada pela presença de massa de ar seco sobre o estado. O céu fica mais aberto na metade oeste e no norte. A chuva deve voltar no final de semana. 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
4: Atenção, motoristas que circulam pela Avenida Ipiranga, na altura da rua 18 de setembro, tem bloqueio da pista da direita para obras no asfalto. E na Avenida Carlos Gomes, também em Porto Alegre, próximo a Luiz Manuel Gonzaga, tem um carro parado na pista da direita. O veículo se envolveu em um acidente mais cedo com outros 3 carros, mas não houve feridos, segundo uma das motoristas, que aguarda o guincho para a retirada do carro do local. Nas rodovias da região metropolitana, trânsito flui bem nesse início de tarde. Com o trânsito, Isadora Garcia.
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2: A Polícia Civil investiga como possível feminicídio o caso de uma mulher de 47 anos que morreu após ingerir um produto químico utilizado em lavouras no interior de Vitória das Missões, na região noroeste. Segundo informações preliminares da investigação, a vítima, que não teve a identidade divulgada, estava em casa com um marido de 36 anos quando houve a ingestão do dessecante agrícola. O homem relatou aos policiais que o casal consumia a bebida alcoólica e a mulher teria ingerido o produto químico por engano. Ela passou mal, foi levada para atendimento, mas chegou sem vida no hospital. O homem foi levado à delegacia para prestar esclarecimentos e é tratado como suspeito. O governo Donald Trump afirmou que o Brasil falhou em confrontar o primeiro comando da capital e o Comando Vermelho e disse que as duas facções transformaram o país em um centro para o fluxo global de cocaína. A crítica parece um documento anual enviado pela Casa Branca ao Congresso americano. Na lista deste ano, Trump classificou 23 países desta forma. Também apontou 4 países como governos que, na avaliação de Washington, não fizeram esforços no combate às drogas. O Brasil não aparece nestas relações, mas é citado em um trecho da determinação que faz uma crítica direta ao governo brasileiro. Neste ano, os Estados Unidos passaram a classificar PCC e Comando Vermelho como organizações terroristas estrangeiras. 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Da redação, Maria Regina Eichenberg.
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7: 15 horas e 5 minutos.
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0: 15 horas 12 minutos e estamos de volta. Parte 2 do nosso Overdose, começando aqui pela 100.3. Para você que liga o rádio agora, seja bem-vindo. Quem sabe caiu de paraquedas aqui na nossa programação, muito prazer. Eu sou seu amigo Luiz Otávio. Esse é o nosso Overdose pela Rádio Salete de Marcelino Ramos. E a gente vai contigo misturando todos os sucessos. E você, claro, é o meu convidado a participar, pedir a música da tua preferência no 549-8117-9296. Bom, e a prova que a gente mistura todos os estilos musicais tá aqui, minha gente. Bora curtir sertanejão lá do passado? Então aumenta o volume. Tem Zezé de Camargo e Luciano na programação com Antes de Voltar Pra Casa. Aumenta o volume e recorda essa comigo. Música.

0: Sertanejão clássico na programação Zezé de Camargo e Luciano antes de voltar pra casa. 15h16, bora pro nosso paparazzi de hoje.
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0: Bora lá então, minha gente, falar um pouquinho sobre os artistas e os famosos aqui na programação da 100.3. Hoje a gente vai falar sobre a música brasileira que tá em destaque aí entre os indicados ao Grammy Latino de 2026, né? A Academia Latina de Gravações divulgou nesta quarta-feira, dia 16, os nomes que concorrem à premiação e vários artistas conhecidos do público brasileiro apareceram nessa lista, né? Entre eles estão Ana Castela, Simone Mendes, Luan Santana, Lauana Prado, Marisa Monte e Criolo, distribuídos por diferentes categorias. E uma das disputas que prometem chamar bastante atenção por aqui é justamente do sertanejo, né? O melhor álbum de música sertaneja. Neste concorrem os brasileiros Ana Castela com Fire Arena, Simone Mendes com Cantando a Sua História 2, Lauana Prado com Raiz BH, Luan Santana com Registro Histórico e o grupo Traia Véia se destacando com Traia Acústico. Dentre estes, de bilheteria, o que mais fez sucesso foi justamente Registro Histórico de Luan Santana. Mas os vencedores serão conhecidos no dia 12 de novembro, durante a cerimônia do Grammy Latino, que neste ano acontece em Las Vegas, nos Estados Unidos. Tá aí, minha gente, temos que ficar de olho em todos os artistas nacionais concorrendo aí no Grammy Latino, mas o que deve chamar bastante atenção é o melhor álbum de música sertaneja, tá concorrendo Ana Castela, Simone Mendes, Lauana Prado, Luan Santana e o grupo Traia Véia também, né? Lá no dia 12 de novembro, a gente traz as informações pra você dos ganhadores do Grammy de Música Latina. Esse foi o nosso Dose Paparazzi de hoje, que volta amanhã, quinta-feira, aqui na programação da 100.3.
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3: 15 horas e 19 minutos.
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9: 3:23, e a gente segue por aqui contigo. É tarde maravilhosa de quarta-feira. Obrigado demais pela companhia. Inclusive, mandar um abraço todo especial lá pro meu amigo Juliano Zampiva, né? Deve estar levando a gente de carona aí na audiência da programação. Juliano, forte abraço, bom trabalho. Obrigado pela companhia. Daqui a pouquinho vai um flashback todo especial pra ti, tá bom? Porque agora a gente vai curtir esse sucesso internacional. A música foi originalmente lançada em 2017, mas em 2023 a Demi Lovato chamou um cara quase nada conhecido para trazer uma releitura dessa música pop. Tô falando que ela convidou nada mais nada menos que Slash do Guns N' Roses, que adicionou solos de guitarra, riffs pesados para essa música e virou uma versão roqueira super especial, hein? Então bora, união de Demi Lovato, Slash com Sorry Not Sorry, que a gente curte a partir de agora na programação.

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1: 15 horas e 32 minutos.
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0: 3h37, nostalgia chegando na parada.
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0: Bora, minha gente, trazer uma super nostalgia de volta ao rádio. Pois é, tu é na época da quarta do sofá. Os últimos românticos, né? Pois é, pra embalar a quarta do sofá da galera, hoje a nostalgia do ano de 1985. Essa música muita gente não sabe, mas é uma versão de uma composição do Daddy Hall, lá do Roy Waits. Mas foi com Paul Young que ela ganhou uma enorme projeção mundial. A letra fala sobre a dor de ver alguém partir repetidamente. E o título resume bem esse sentimento. Toda vez que você vai embora, parece que leva junto um pedaço de quem ficou, é o que diz a música. É aquela relação marcada por despedidas, saudade, pela dificuldade de simplesmente deixar o outro ir. Tecnicamente, a faixa mistura pop, soul com teclados, baixo marcante, a interpretação intensa de Paul Young. Essa música é a trilha perfeita para desacelerar tua quarta-feira, deixar a nostalgia tomar conta do nosso sofá da galera, né? Bora, minha gente! Paul Young na programação com Every Time You Go Away. A gente curte o ano de 85 aqui na programação. Aumenta o volume.

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1: 15:49.
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21: Minha gente, 7 minutos nos separando da virada de hora aqui na programação de quarta-feira. Valeu demais pela tua companhia. Mandar um abraço lá pro Juliano Zampiva, confirmou a audiência, curtindo o flashback aqui na programação, né? Mas agora também mandar um abraço especial lá pra Mari, pra Jess, gurias que estão aí mateando nessa tarde de quarta-feira. Mari, chefe, forte abraço pra vocês, obrigado pela companhia de sempre. Como eu sempre falo, né? A Mari sempre que possível tá aí com a gente, né? E a Mari hoje pediu uma chonadaça de João Mineiro e Marciano. Então, bora lá recordar Seu Amor Ainda É Tudo aqui na programação. Aumenta o volume, curte Nostalgia novamente na parada.

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1: Governo Donald Trump acusa Brasil de falhar no combate ao PCC e ao Comando Vermelho e cobra medidas firmes. Dólar opera com estabilidade, cotado a R$ 5,15, com foco em decisões sobre juros brasileiro e americano. Polícia investiga a morte de mulher após ingerir produto químico usado em lavouras no interior de Vitória das Missões, na região noroeste. Possibilidade de feminicídio até o momento é descartada. Sol entre nuvens na capital agora faz 18 graus. A quarta-feira é marcada pela presença de massa de ar seco sobre o estado. O céu fica mais aberto na metade oeste e no norte. 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
3: Tem acidente na RS-040 em Viamão. O comando rodoviário da Brigada Militar está no local. É um acidente entre carro e caminhão com vítima. Não há detalhes no momento sobre o estado de saúde dos envolvidos. Nas demais rodovias da região metropolitana, trânsito flui bem nessa tarde, com exceção de um ponto, na BR-116, na região do viaduto da Metrovel, em Canoas, onde tem obras. Em Porto Alegre, não há ocorrências de gravidade em atendimento nesse momento. Com o trânsito, Isadora Garcia.
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1: O Federal Reserve, Banco Central dos Estados Unidos, elevou a taxa de juros do país em 0,25 ponto percentual para a faixa de 3,75 a 4% ao ano. É a primeira alta desde julho de 2023. A decisão vem em linha com as expectativas do mercado financeiro. O movimento interrompe uma sequência de 5 reuniões consecutivas com juros inalterados. A medida foi influenciada, entre outros fatores, pela disparada do preço do petróleo em meio ao aumento das tensões no Oriente Médio, que reforçou a preocupação com a inflação. Hoje, o Comitê de Política Monetária do Banco Central divulga a nova taxa básica de juros no Brasil, com expectativa de corte na Selic. Uma manutenção na estação de bombeamento de água tratada Padre Cacique pode deixar 5 bairros da Zona Sul de Porto Alegre sem água amanhã. O serviço programado pelo DEMAI começa às 8 horas. Moradores dos bairros Cristal, Cavalhada, Camaquã, Nonoai e Tristeza poderão ter baixa pressão ou desabastecimento. A previsão é de normalização gradual do sistema no decorrer da noite. 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Notícia na hora certa, volta na Rede Gaúcha às 5 horas. Da redação, Maria Regina Eichenberg.
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5: 16 horas e 4 minutos.
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0: 16 horas agora, 8 minutos. Voltamos em terceira e última parte do Over aqui pela Radinha, pra ir contigo até as 16h30. Esse meio de semana maravilhoso, tempo bom em Marcelino Ramos, solzinho brilhando. Então, ó, pode aumentar o volume e curtir cada sucesso que a gente separa pra você nessa tarde, tá bom? Mandar um abraço agora todo em especial lá pro meu amigo André Coelho, né? Coelho, forte abraço, obrigado pela companhia. Coelho é desses aí que também tá sempre aqui com a gente, né? Eu lembro lá nas antigas, quando a gente chegava pra consertar a bike lá no Coelho, tava o rádio ligado aqui na 100.3 e continua com a gente, né? Coelho, forte abraço, obrigado pela companhia. Indicou uma música que fazia tempo que eu não curtia, hein? Coelho, valeu demais pela audiência e pela indicação, tá bom? Bora curtir juntos, recordar Belchior na programação.
1: Você...

0: Essa fez muito sucesso, né, minha gente? Caso indefinido do nosso eterno Cristiano Araújo. 16 e 17 Top Music chegando.
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0: Bora lá, rapidíssimo pro nosso Top Music de hoje pra trazer a mais tocada. Primeiro lugar absoluta, Swim, dos coreanos do BTS.

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1: 16:20.
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2: Minha gente, estamos chegando ao final da nossa edição de quarta-feira aqui do Overdose. Muito obrigado pela tua companhia nesse meio de semana. Prometo voltar amanhã, quinta-feira, às 14h30 por aqui. Daqui a pouquinho, Território Sertanejo com a Raquel pra fechar tua tarde de quarta-feira. Eu deixo vocês hoje com o sucesso de NX0 e depois tem sucesso internacional com Ellie Goulding. Tô de volta amanhã então, se cuidem, até lá, tchau, tchau.

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1: 16:32.
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1: Olá, muito boa tarde para você que está aí na sintonia da Rádio Salete FM 100.3 de Marcelino Ramos. Agora são 16 horas mais 33 minutos e você acompanha a partir deste momento aqui pela Rádio Salete mais uma edição do Território Sertanejo, o seu programa de todo o final de tarde. Chegamos aí na metade da semana, tarde de quarta-feira, hoje dia 16 de setembro de 2026, com tarde bonita, sol em Marcelino Ramos, 23 graus é a temperatura. A partir de agora, a gente chega para te acompanharmos por aqui com muito sucesso da música sertaneja, deixando aí o teu final de tarde recheado de clássicos, também acompanhando os principais lançamentos. Vamos até às 17h50 te fazendo companhia por aqui com o universo da música sertaneja. Um ótimo final de tarde para você que acompanha a gente por casa, você que nos leva na carona, quem está no trabalho ouvindo a nossa programação. Aquele é muito abraço. Bom contar com a tua sintonia, com a tua audiência. Um excelente final de tarde de quarta-feira para você. 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
1: Vamos começando a nossa edição de hoje com o sucesso de Vitor e Léo e Henrique e Juliano. Boa tarde.

0: Henrique e Juliano.
1: Que delícia, obrigado, moçada.
2: Que Deus abençoe.
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0: Território Sertanejo te fazendo companhia nesta tarde de quarta-feira, 16 horas e 42 minutos. E ouvimos aí sucesso com Gustavo Lima e Luiz Fonsi aqui na programação com a música Vagabundo. E nós continuamos por aqui te fazendo companhia com muito sucesso sertanejo até as 17h50. 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
0: 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Vamos ouvindo mais música, chegando sucesso aqui na programação com Simone Mendes.
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1: 16:48.
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4: Oito minutinhos faltando para as 5 horas da tarde e nós estamos por aqui com o Território Sertanejo nesta linda tarde aí de quarta-feira. Chegamos na metade da semana, vamos te fazendo companhia. Daqui a pouquinho você acompanha as notícias na hora certa, na virada de hora, para ficar bem informado aí durante a nossa programação. 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Vamos ouvindo mais música, chegando por aqui, sucesso com Bruno e Marrone.

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1: E daqui a pouquinho você acompanha as notícias na hora certa. Nós vamos fechando a primeira parte do programa com João Paulo e Daniel. Já já estamos de volta.

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2: Notícia na hora certa, no sinal 5 horas. Banco Central dos Estados Unidos sobe juros pela primeira vez em mais de 3 anos, com aumento de tensões na guerra no Oriente Médio. Desabamento de mina de ouro no Sudão deixa mais de 80 mortos e dezenas de feridos. Desligamento da estação de tratamento Padre Cacique pode deixar 5 bairros da zona sul de Porto Alegre sem água amanhã. Sol entre nuvens na capital agora faz 18 graus. A previsão é de tempo seco em todo o estado. O céu fica mais aberto na metade oeste e no norte. 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
4: Com um acidente entre carro e ônibus em atendimento na Zona Norte, na Baltazar de Oliveira Garcia, bem próximo da Martim Félix Berta. E um ponto de lentidão na Protásio Alves com o Manoel Elias, bem na rótula das duas vias, tem relato de acidente por ali. Na BR-116, muita tranqueira em ambos os sentidos em Canoas. Se possível, o motorista deve evitar o trajeto por ali neste fim de tarde. As filas ocorrem entre a Estação Fátima e o viaduto da Metrovel, e ressaltando que são nos dois sentidos da rodovia. Com trânsito, Ian Tambará.
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2: O ex-presidente José Sarney, de 96 anos, recebeu alta hospitalar na manhã de hoje após 3 dias internado com pneumonia em São Luís, no Maranhão. Segundo o boletim médico divulgado pelo hospital, ele seguirá recebendo acompanhamento de forma ambulatorial com cuidados domiciliares. No comunicado divulgado ontem, a equipe médica havia informado que Sarney apresentava boa evolução clínica. Semanas após as enchentes devastadoras que atingiram a região do Himalaia, as autoridades do Nepal disseram hoje que apenas cerca de 7% dos corpos recuperados foram identificados. A avalanche de lama, rochas e água foi desencadeada pelo colapso de uma geleira e deixou um rastro de destruição. O número de pessoas desaparecidas subiu para 6.150. Novo balanço acrescentou quase 1.000 nomes ao último número divulgado ontem. O país registra cerca de 1.400 mortes pela tragédia. Do outro lado da fronteira, no Tibete, o levantamento é de 43 mortos e 519 desaparecidos, segundo a imprensa estatal. 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Em razão da transmissão da jornada esportiva, notícia na hora certa, volta na Rede Gaúcha, meia-noite. Da redação, Maria Regina Eichenberg.
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7: 17 horas e 4 minutos.
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1: E estamos chegando por aqui com a segunda parte do Território Sertanejo, intervalo encerrado, começando aí mais uma parte do programa, nossa edição desta quarta-feira, 16 de setembro. Seguimos até as 17h50 te fazendo companhia com muito sucesso, daqui a pouquinho trazendo o nosso clássico sertanejo desta quarta-feira também. Vamos abrindo a segunda parte da nossa edição de hoje com De Paula e Paulino.

Vamos agora falando de clássico sertanejo aqui na programação, hoje recordando Teus Segredos, um dos sucessos da dupla Fernando e Sorocaba. Lançada em 2012, a canção foi composta por Sorocaba e faz parte da fase que consolidou a dupla entre os principais nomes do sertanejo universitário, unindo romantismo, letras criativas e melodias envolventes. A música retrata a história de alguém que observa atentamente cada detalhe da pessoa amada. A letra revela um amor silencioso que conhece os gostos, os medos, os costumes e as pequenas particularidades do outro, mesmo sem ter a certeza de que esse sentimento será correspondido. É a história de quem admira, espera e acredita que um dia esse amor possa finalmente acontecer. Teus Segredos conquistou espaço nas rádios de todo o Brasil e tornou-se uma das músicas mais lembradas do início da carreira da dupla. E você acompanha este grande sucesso aqui no Território Sertanejo. Música.

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1: 17 horas e 17 minutos.
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0: Final de tarde de quarta-feira e nós estamos por aqui te fazendo companhia com o Território Sertanejo, 17 horas mais 22 minutos. Muito boa tarde para você que acompanha a gente no trabalho, você que está por casa, quem nos leva na carona. É muito bom contar com a tua audiência. Até as 5h50 você acompanha por aqui a nossa edição de hoje com muito sucesso sertanejo. 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
0: 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Vamos ouvindo mais música, chegando por aqui sucesso com Hugo Henrique.

0: 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Tamo junto, Murilo Rubi!
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2: 17 horas e 30 minutos.
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9: Seguimos por aqui com o Território Sertanejo, 17 horas mais 35 minutos. 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

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Vamos ouvindo mais música, chegando mais sucesso por aqui com Eduardo Costa.

E assim estamos chegando ao final da nossa edição de hoje do Território Sertanejo. Eu quero te agradecer pela tua audiência, um excelente restante de quarta-feira para você. Amanhã, 4h30 da tarde, a gente está de volta com a nossa penúltima edição da semana. Nós vamos fechando a nossa edição de hoje com duas músicas, Jorge e Matheus, e na sequência tem Cleiton e Camargo. Tchau, tchau, aquele abraço.

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1: 17:49.
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3: Maria, mãe do silêncio e da humanidade, que vive perdida no mar sem fim do Senhor. Sem ti, tudo ficou parado. O tempo, o espaço, a palavra, a música, o silêncio e a mulher. Tu assumiste tudo. Jamais se viu na face da terra uma figura de tamanha doçura, candura e inefável encanto. Por este motivo, ao cair da tarde, os sinos repicam e as crianças, jovens e adultos de todas as raças reúnem-se e, com um olhar voltado para o infinito, rendem uma homenagem, uma prece a Maria.
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O anjo do Senhor anunciou a Maria, e ela concebeu do Espírito Santo. Eis aqui a serva do Senhor. Faça-se em mim segundo a vossa palavra. E o Verbo se fez carne e habitou entre nós. Ave Maria, cheia de graça, o Senhor é convosco. Bendita sois vós entre as mulheres, e bendito é o fruto do vosso ventre, Jesus. Santa Maria, Mãe de Deus, rogai por nós, pecadores, agora e na hora de nossa morte. Amém. Rogai por nós, Santa Mãe de Deus, para que sejamos dignos das promessas de Cristo. Hoje, quarta-feira, dia dedicado a São José. Rezemos o Terço de São José, para que ele interceda junto a Deus Pai pelas vocações. Em nome do Pai, do Filho e do Espírito Santo. Amém. Pai nosso que estais no céu, santificado seja o vosso nome. Venha a nós o vosso reino, seja feita a vossa vontade, assim na terra como no céu. O pão nosso de cada dia nos dai hoje, perdoai as nossas ofensas, assim como nós perdoamos a quem nos tem ofendido, e não nos deixeis cair em tentação, mas livrai-nos do mal. Amém. Ave Maria, cheia de graça, o Senhor é convosco. Bendita sois vós entre as mulheres, e bendito é o fruto do vosso ventre, Jesus. Santa Maria, Mãe de Deus, rogai por nós, pecadores, agora e na hora de nossa morte. Amém. Creio em Deus Pai Todo-Poderoso, Criador do céu e da terra, e em Jesus Cristo, seu único Filho, nosso Senhor, que foi concebido pelo poder do Espírito Santo. Nasceu da Virgem Maria, padeceu sob Pôncio Pilatos, foi crucificado, morto e sepultado, desceu à mansão dos mortos, ressuscitou ao terceiro dia, subiu aos céus, está sentado à direita de Deus Pai Todo-Poderoso, de onde há de vir a julgar os vivos e os mortos. Creio no Espírito Santo, na Santa Igreja Católica, na comunhão dos santos, na remissão dos pecados, na ressurreição da carne, na vida eterna. Amém. Primeiro mistério, contemplamos o noivado de José e Maria. Meu glorioso São José, nas vossas maiores aflições e tribulações, o anjo não vos valeu? Valei-me, São José. São José, valei-me. Segundo mistério, contemplamos o anúncio do anjo a José. Avisado em sonho pelo anjo, José sabe que Maria vai ser mãe do Salvador. São José, meu glorioso São José, nas vossas maiores aflições e tribulações, o anjo não vos valeu? Valei-me, São José. São José, valei-me. Terceiro mistério, contemplamos. No presépio de Belém, José e Maria adoram o Filho de Deus. Meu glorioso São José, nas suas maiores aflições e tribulações, o anjo não vos valeu? Valei-me, São José. Quarto mistério, contemplamos a fuga para o Egito. Avisado em sonho pelo anjo para escapar do massacre dos inocentes, ordenado pelo rei Herodes, José foge para o Egito com Jesus e Maria. Meu glorioso São José, nas suas maiores aflições e tribulações, o anjo não vos valeu? Valei-me, São José. São José, valei-me. Quinto mistério, contemplamos o retorno para Nazaré. Avisado em sonho pelo anjo, após a morte do rei Herodes, José retorna a Nazaré com Jesus e Maria. Meu glorioso São José, nas vossas maiores aflições e tribulações, o anjo não vos valeu? Valei-me, São José. São José, valei-me. São José, valei-me. Glória ao Pai, ao Filho e ao Espírito Santo, como era no princípio, agora e sempre. Amém. Oração. A vós, glorioso São José, ofereço este terço
em louvor e glória a Jesus, Maria e a vós, para que sejais minha luz, meu guarda, meu guia, proteção, defesa, amparo, fortaleza e alegria em todos os meus trabalhos, tribulações e agonia. Pelo nome de Jesus e pela glória de Maria, imploro o vosso poderoso patrocínio para que me alcanceis a graça que tanto desejo. Falai em meu favor, advogai a minha causa diante de Cristo no céu, na terra, e alegrai a minha alma para a honra e glória de Jesus, de Maria e vossa. Amém. Salve, Rainha, Mãe de Misericórdia, vida, doçura e esperança nossa salve. A vós bradamos, degredados filhos de Eva, a vós suspiramos, gemendo e chorando, neste vale de lágrimas. Eia, pois, advogada nossa, esses vossos olhos misericordiosos a nós volvei. E depois deste desterro, mostrai-nos Jesus, bendito fruto do vosso ventre. Ó clemente, ó piedosa, ó doce sempre Virgem Maria, rogai por nós, Santa Mãe de Deus, para que sejamos dignos das promessas de Cristo. Amém. Oração. Deus Pai de infinita misericórdia, ouvi nossas preces, nossas súplicas e atendei-nos pela intercessão de Maria Santíssima, de São José e do Menino Jesus, a Sagrada Família de Nazaré. E abençoe-nos, ó Deus Todo-Poderoso, em nome do Pai, do Filho e do Espírito Santo. Amém. Uma boa tarde a todos.

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4: Mas é que, Diogo, esse é o ponto,
5: entendeu? Entrega uma coisa.
4: O Grêmio vem de uma derrota dura pro Vasco e desde segunda-feira parece que o ambiente do Grêmio mudou como se o Grêmio tivesse ganhado no final de semana. Isso não pode entrar em campo hoje. Eu acho que tu tem que usar como mobilização, não como relaxamento. Não,
6: mas isso aí
4: eu
6: concordo com você. Por exemplo, a gente tá falando de uma... E eu insisto pra leitura da nossa tabela. Gente... O jogo mais importante da semana não é do
5: César,
6: é hoje.
5: César, eu cheguei a escrever na minha coluna, olha, para eu não passar aqui pro engenheiro de obra pronta, né, Diário? Eu escrevi antes do jogo com o Vasco, que entre as decisões todas que o Grêmio vai ter...
6: A de hoje é
5: a mais importante. Hoje era mais decisão, porque é o jogo que tu, é o jogo sozinho que tu faz. Então, óbvio que é mais importante.
7: Sim, os adversários não jogam.
5: Claro, né? Óbvio.
6: Eu não gosto muito de lembrar, de olhar tanto para trás, assim. Mas eu me lembro quando o Grêmio perdeu pro Corinthians em Porto Alegre, uma partida horrorosa, sem foco... O Gabriel Mack botando máscara do Batman.
5: Na última rodada, o 3-1.
6: O time não jogando nada, aí perdeu o jogo. Não, acho que o Depay não tava. Não sei.
5: Ele faz um gol, inclusive? Não era a última rodada?
6: Não, mas
4: era não, você tá com 24.
7: Não, esse ano agora,
6: antes da Copa. Uma rodada antes da
7: Copa. Isso, antes da Copa, não tava.
6: Que todo mundo, o mundo inteiro via que o trabalho do Castro não ia dar seguimento. Ele não ia conseguir. O Grêmio levou 3 meses para entender isso.
4: Porque ali tinha uma confiança de que na parada as coisas pudessem se ajeitar.
6: Essa foi a aposta. Né? Mas dirigente tem que saber.
5: Sobre o jogo, a gente tem que
6: fazer
5: um intervalo.
6: Por que eu bato nisso? Porque agora não dá para ter dúvida sobre as importâncias. É sobre isso que eu coloco. Tu não pode ter dúvida sobre a importância. Se tu ganhar do Palmeiras e perder hoje, é muito pior... do que se tu ganhar hoje e perder pro Palmeiras. Entendam isso? A pontuação do Grêmio é igual. Só que o adversário direto é o de hoje. Não é o Palmeiras. Então, se eu puder escolher, eu vou fazer 3 pontos. Hoje é muito mais importante do que os 3 pontos contra o Palmeiras.
4: Hoje é
6: se
4: trazer tu ganhar... Tu pontuar contra o Palmeiras também aumenta.
5: Não, e tu traz claro. O Botafogo pra briga,
6: então,
5: isso.
6: Então, esse foco precisa estar... eu não sei, eu não faria nenhum tipo de mobilização, pode estar tudo programado, mas não divulga. O Grêmio divulgou antes e a cabeça do torcedor já tá no domingo. Só que desde segunda-feira eu bato pé. Gente, é hoje. Vamos pensar o jogo de hoje. Eu espero, sinceramente, que essa experiência, Filipão, Renato, o Diori, sejam determinantes para a vitória do Grêmio.
7: Bom, Geison, depois do intervalo, eu quero projetar contigo mais do time do Grêmio e do quanto o Grêmio pode dar alguma resposta diferente dentro de campo. Porque para esse jogo que é hoje do CCD, e que o Picão também está falando sobre isso, o Diogo aqui também, o Grêmio precisa mostrar algo que ainda não conseguiu mostrar, Geison.
8: Exatamente, a gente fala mais sobre isso para confirmar também que a delegação do Grêmio acaba de chegar aqui no estádio Nilton Santos. Já vejo o presidente Odorico Romão, o vice de futebol Rafael Lima, o Grêmio chegando aqui para o jogo das 7:30 da noite com o Felipão e Renato na Casa Mata.
7: Bom, pré-jornada, tá saindo pro intervalo, lembrando a parceria de BYD Via Porto. 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
5: Na volta, eu queria levantar uma questão de algo que eu acho que aí sim, que o Renato e o Filipão não têm condições de resolver nesse jogo.
7: Então presta muita atenção. Na volta, no FM da Gaúcha, a gente vai com o Jason, as informações do time e a questão proposta pelo Diogo. Mas, para quem acompanha imagens no YouTube de Gaúcha Esportes, no YouTube da Gaúcha, nos nossos canais digitais lá no YouTube, a gente segue batendo bola com a nossa audiência e conversando com os nossos comentaristas aqui no pré.
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0: De volta com o pré-jornada pela Gaúcha, 6 horas 11 minutos, estamos de volta para BYD Via Porto, seu carro elétrico ou super híbrido, é na BYD Via Porto. 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E hoje, essa gigante que nos conecta em todos os momentos. 6 horas 12 minutos, estamos de volta. Por ordem de prioridade, eu vou com Jason Lisboa e as questões do time que vai entrar em campo logo mais. Faltando agora 17 minutos para sair a escalação oficial do Grêmio, Jason.
1: É, e o campo aqui no Engenhão está sendo preparado para o início dessas atividades. Aliás, com o Rogério Dias, Rogerinho, preparador físico, com muitos anos de serviços prestados ao Grêmio e à seleção brasileira, agora está de volta ao elenco principal. Tá? O Rogério, com a saída do Luiz Castro e toda a sua comissão técnica, o Grêmio precisou montar às pressas a sua comissão. Então o Rogério Dias, ele volta, ele é coordenador da base, ele está voltando, né, ao elenco principal do Grêmio, vai trabalhar aí com o Renato. O Grêmio está buscando o Mauri Lima, preparador de goleiros, que na era do Renato também foi técnico, né? Aliás, trabalhou junto com o técnico, né? Foi preparador de goleiros durante 3, 4 temporadas. Então o Grêmio tá remontando a sua comissão técnica, que tinha antes comissão permanente, mas acaba por desmontá-la com a chegada da comissão do técnico Luiz Castro. Inclusive surgiu uma informação, acho que foi da ESPN, enfim, não confesso agora que não tenho certeza, dizendo que Grêmio e Luiz Castro haviam entrado em um acordo, e o Grêmio estaria nesse acordo pagando menos daquele valor estipulado para a multa rescisória do técnico português. Conversando com os dirigentes do Grêmio, não existe essa informação, não procede essa informação. O assunto segue o seu rito normal, tá, Jorge? Não tem acordo para diminuição de multa, enfim, o Grêmio vai tentar parcelar, claro, essa negociação vai existir, mas o valor segue o mesmo. Com relação, Jorge, ao time, tá, para o jogo de logo mais, o que tem o Felipão, que trabalhou 2 dias com o elenco? Aliás, sobre isso também bastidores importantes, o Felipão treinou na segunda e na terça-feira, aí o Renato entrou no bid e o Renato, a partir do Renato, né, a ideia de ele ser o auxiliar do Felipão, né, não tirar o Felipão do jogo, já que ele deu os treinos, e ele, Renato, se colocou à disposição para ser o auxiliar. Então partiu do Renato a ideia de ser o auxiliar técnico logo mais aqui no Nilton Santos. O Amuso não está relacionado para o jogo, por quê? Porque o Amuso, ele acaba num processo de recuperação da lesão muscular, já entrando na fase final. Ele já voltou aos treinos com bola, joga contra o Palmeiras no próximo domingo. Para hoje, o Felipão não tem o Pedro Gabriel suspenso, não tem o Marlon lesionado, Caio Paulista é a opção para a lateral esquerda. O time do Grêmio, tá? No ataque, Pavão tá de volta, cumpriu suspensão contra o Vasco da Gama, e aí fica a questão com relação ao seu companheiro, né? Porque o Giovani Cabral pode aparecer novamente no time titular do Grêmio. TT é uma outra alternativa. O Everton, Diego Caíto, Kahneman, Wallace e Caio Paulista, Noriega, Vilaçante, Krovinovic, Pavon, Giovani Cabral e Carlos Vinícius. Esta é a tendência de escalação do Grêmio para o jogo de logo mais aqui no Nilton Santos, mantendo os nomes, né, Jorge? Não tem muito o que fazer, não tem como fazer uma cirurgia em termos de nomes por conta do pouco tempo.
2: Jason, A gente estava, enquanto tu falava ali os nomes, as possibilidades, no último jogo, o TT, dentro do que ele poderia fazer, ele foi melhor que o Giovanni Cabral. É melhor.
1: Sim.
2: O Pavon é um jogador de mais força, mas o Renato utilizou, quando foi treinador dele aqui, muito ele pelo lado esquerdo. Utilizava pelo lado direito também, mas utilizou pelo lado esquerdo, sobretudo quando ele, logo que ele chega aqui. A pergunta que eu... Não existe possibilidade dentro dessa projeção de time de um TT e o Giovanni Cabral indo pro banco, que é onde ele tem que ficar?
1: Claro, não descarto. Essa é a única dúvida que eu mantenho com relação a essa escalação. Giovanni Cabral ou TT? De resto, vai ser o time
2: Botar mais um zagueiro como eu quero, não.
1: Olha, aí o Felipão mudaria a característica do time. Ó, tô vendo nesse momento o Felipão. Ele tá na boca do túnel.
2: Agradece ele.
1: Tá, o que tu quer que eu fale pra ele?
2: Felipão, muito obrigado, filho. Muito obrigado, filho.
1: Vou tentar, acho que não chega lá. Acho que não chega lá.
0: Pode gritar.
3: Felipão, César tá te agradecendo. CCD. Isso, César. Não gosta? Não, CCD. Ah, isso.
4: Ele falou 007. Onde é que já se viu isso?
3: Ele tá te dando parabéns, Felipão, por essa atitude. Tá aí. Ele fez áudio positivo. Felipão vai atender a TV agora.
2: É muito sem vergonha.
3: Ele tá lá. Vai dar entrevista o Felipão.
4: É que assim, ó, o lado esquerdo do Grêmio, com o Caio Paulista, que, enfim, nunca deu uma resposta expressiva. Toma muito cartão amarelo, inclusive. Kahneman no mano a mano. Se tu tem mais o Giovanni Cabral, que tá meio perdido, tu tem todo um lado esquerdo, Diori, e quem nos ouve.
0: Sim.
4: Tu tem todo um lado esquerdo problemático ali.
0: Muito
4: o Pavon,
0: né?
4: Lá é um cara que pode ajudar nessa
2: lado
4: ideia.
2: Que não seja problemático.
4: Não, mas tu não acha o esquerdo pior, mais problemático que o lado direito?
2: Hoje
4: com
2: sim.
4: Com Wallace, porque com tá, Kaito.
2: Porque tá...
4: O Vilhaçante.
2: Foi um dos exato. Poucos lampejos do Grêmio.
0: Kaito, não, e até quando tinha o Pavon, era um lado mais... Não, mas com o Kaito também. Com o Kaito também.
2: Não. Com o Pavon como ponteiro. Pra mim, o melhor momento do Grêmio foi ali quando ele ganhou do São Paulo, quando ele ganhou daquele Mirassol. Depois veio os Grenais, era Pavon, Vilhaçante e Kaito.
4: Se o TT não contribuir, tu veste um centro e desveste outro.
2: É que eu acho que isso não existe mais, Diogo. Essa figura aí não existe mais, ele não vai manter aquele time com dois extremas, com três meio-campistas. Eu tava falando da parte física.
4: Sim, o que tem... Pra mim esse é o ponto fundamental. Pra mim isso é um problema, só pra gente recuperar, pra mim é o que eu acho que o Renato e o Felipão não tem como resolver. A parte anímica eles resolvem.
0: Sim.
4: Organização também. Agora, não pode fazer o músculo do cara, do jogador, ter mais resistência do que de fato tem.
2: Existe hoje, aqui nós temos um atleta aqui, o Diori, que é maratonista. Hoje, tu tem maneiras de entender como está um atleta fisicamente. O nível que ele está, qual... Os números, isso é que assusta.
4: Uhum.
2: Os números dos jogadores do Grêmio, segundo a fisiologia, segundo... Eu não sei qual é, tem uma outra especialidade também que define... O nível físico, o nível orgânico, todos estão muito bem. Então é muito de característica de jogador.
0: Não, pode ser de modelo também.
2: Característica física. Então, por exemplo, não é que não tem perna para correr. É que o tipo de característica de cada um tem o seu tipo, né? Tem o cara que é sprint, tem o cara que é maratonista, tem o cara que é um cara que gosta de trabalho de força... Cada um tem o seu tipo. Organicamente tá todo mundo bem. O problema é que, quando aplicado ao jogo, o treinador colocava, e isso era visível, todo mundo, até o leigo do CCD, do Picão, do Diogo, que não são jogadores de bola, olhava e dizia o seguinte, pô, esse jogador aí, desse jeito, ele não vai conseguir.
0: Mas aí é modelo, é tu ajustar o cara pra ele fazer, por exemplo, o TT é o cara do sprint, então o TT, quando for utilizado, vai ser o cara fazer sprint.
4: Mas é que é o conceito, o que eu acho que poderia... O
2: time tá em números, tem uma das, dentro da análise de desempenho, tem os sprints, tá? Que é acima de 24 km por hora. O Grêmio é o time com o menor número de sprints por jogo
0: do campeonato brasileiro.
2: Ou seja, é característica. O Grêmio montou um grupo que não é uniforme. Ele não tem todas as valências que um grupo de futebol
5: mas o grande ter. Ponto disso, César, é que assim, tu pode ter um time que não tem tantos sprints, desde que ele tenha a bola, porque daí tu vai correr
2: sprinters.
5: Menos. Isso aí.
0: Os sprinters.
5: Mas ele vai correr menos se ele tiver a bola. O Grêmio é um time que não tem a bola e que corre pouco. E aí uma informação sobre isso, porque ontem o Grêmio postou um vídeo do Renato lá, enfim, e ele fala que tem um momento que ele diz, tem alguns ajustes que a gente vai precisar fazer na data FIFA, que a gente já sabe que precisa fazer. Quando ele fala isso, ele está citando justamente isso, a parte física. É sobre isso, ele já identificou que esse é o problema do elenco.
4: É que assim, ó, é que se, a parte física ela está conectada com a ideia de jogo. Se tu não tem parte física para marcar no campo adversário, para ter linha alta, como se diz...
0: Sim.
4: Gente, um jogo tem 90 minutos, aí não adianta aquela história. Não, mas ó, teve uma primeira meia hora, uns primeiros 50 minutos que foi bem, depois caiu. Bom, então talvez tu não possa jogar daquele jeito a primeira meia hora, os primeiros 45 minutos, em nome do que tu não vai poder fazer no segundo. Então talvez o Grêmio tenha que mudar o jeito de jogar, sabe? Deixar mais jogadores atrás da linha da bola, tentar não morder tanto, necessariamente lá na frente.
2: Precisar jogar em
4: não ter que voltar tanto atrás, é assim, é
2: isso.
4: Vamos
2: imaginar que o Grêmio queira jogar em transição.
4: Tá? O Grêmio tá sempre correndo atrás.
2: Quem
4: de costas,
2: é que faz a transição sempre. Dos meio-campistas que o Grêmio tem hoje? Me diz um. Tu não tem esses jogadores. Não tem. Tu não pode jogar em transição com quem não transita.
4: Ah, em tese,
5: mas o Nardoni Provinovic... fazia isso no Racing.
4: Mas não era de transição.
0: Veio pra fazer isso.
1: O Provinovic é o box-to-box, né?
2: Hã?
1: O Provinovic é box-to-box,
2: é, né? Box-to-box, esse Provinovic que veio aí, o... Não, né? Não. É que aí entra assim, ó, ele é boxe, o único box-to-box desse time aí é o Vijaçante. E ainda assim, box to boxzinho, entendeu?
4: Não tem não, mas ele voltou assim. Acima da média para o que eu imaginava, depois de um ano parado.
0: Vou dizer uma coisa, tá? A sorte do Grêmio é que tem o Vilaçante.
2: Porque a sorte com a perda do Arthur,
0: sem dúvida. Com a perda do Arthur, se não tivesse o Vilaçante,
2: sem dúvida.
0: O Grêmio não tinha ganhado nenhum
2: não,
0: jogo.
2: E a informação é que o Arthur não era, assim, do ponto de vista de ordem tática, não era um jogador... apreciado pela comissão técnica. E aí o Nardoni é. Não, é pra matar o cara.
0: Tem
2: por
0: umas
2: isso que a gente
0: futebol,
2: tá nessa situação aí.
0: Tem umas coisas no futebol que são curiosas, né? O Arthur é caro, mas o Nardoni vale 8 milhões de euros. O Cebolinha é caro, mas aí tu empilha um monte de centroavante médio...
2: 3 milhões de dólares pelo enamorado.
0: Quanto é que custa o enamorado por mês? Quanto é que custa o Giovanni Cabral por mês?
2: Não, tá.
0: Quanto é que custa o Amuso por mês?
2: É que se a gente for olhar a quantidade de erros do Grêmio, a gente começa agora, sai caminhando daqui, já que a gente está falando em transição, chega em Capão da Canoa e continua falando,
0: sabe,
2: dos erros do Grêmio.
0: Não, sabe o que acontece, CDD? Tu vê o Santos jogar contra o Cruzeiro na rodada passada...
2: Cara, o Cebolinha não vinha um escândalo.
0: Do Campeonato Brasileiro. Tu vê o Santos jogar contra o Cruzeiro, que fez enfrentamento contra o Flamengo. O Santos não ganhou da Chapecoense na Vila Belmiro. O Santos amassou o Cruzeiro. O Santos encurralou o Cruzeiro.
4: Aí o Arthur termina o jogo dando um show, né?
0: E não
4: show,
0: fez.
4: Assim.
0: E não fez.
2: Ah, mas quem joga muito aquele jogo é o Cebolinha.
0: O Santos não fez 3-4 gols e depois no final tomou um gol e teve que se fechar ainda.
5: O Cebolinha sozinho quase... fez 9 finalizações.
0: Cara, lembro, é. Inacreditável.
2: O Grêmio não faz.
0: Inacreditável. Aí assim, é aquela coisa da qualidade. O Santos colocou jogadores de qualidade, até o Rony ficou melhor.
2: Óbvio.
0: Até o Rony ficou melhor.
2: Se tu joga com um cara bom do teu lado, tu cresce. Tu joga com um cara ruim, tu vai pra baixo. É. Não tem futebol, não tem mágica. Agora, hoje não adianta mais ficar olhando pra isso. Infelizmente, não adianta. A gente tem que rezar que o Renato e o Filipão hoje e o Renato amanhã consiga tirar deste grupo de jogadores um time um pouco mais coeso. O Grêmio tem a quinta folha do Brasil.
0: É.
1: Jori.
0: Fala, Jason.
1: Deixa eu conversar rapidinho aqui com o repórter Matheus Trindade, que tá... para transmissão do Premier.
6: Hoje Premier.
1: Né? Entrevistou há pouco o Felipão. Traz os bastidores. O que disse o técnico Luiz Felipe? Técnico, né? Claro.
6: Com ele, mas tá acostumado já. Entrevista e tudo mais.
0: Opa.
6: Alegria, né? De estar ao lado do técnico Renato Portaluppi, né? Por conhecer o jogador. Como treinador, Jason. Também, então no geral...
1: Eu acho, sabe o que...
0: Jason.
7: O cabo não tá legal, né,
0: Diogo? Jason, tá cortando muito aí o microfone. Não sei se é o cabo, parece aquela conexão de mau contato do cabo,
1: Sabe o que aconteceu? O Matheus, ele parou do meu lado e começou a ser microfonado pela TV. O microfone da TV
0: tá interferiu
1: o nosso. Ah. Então agora a gente se afastou aqui rapidinho. Vamos lá, Matheus. Retomando então. O que, que disse o Felipão? Comigo?
6: Beleza.
1: Não, deu só um problema, mas foi corrigido.
6: Não,
1: mas fala aí.
6: O Felipão muito leve ali na entrevista e falando de um sentimento de alegria de estar ao lado do técnico Renato Portaluppi no comando da equipe hoje, né? Dizendo que, bom, conhece o Renato já como jogador, como treinador, muito tempo amigos, né? Então amizade que agora vai estar em campo também. Então foi mais ou menos nessa linha que o Felipão falou. Ele disse que é ele mesmo que vai comandar a equipe, né? Até por ter uma amizade maior com esse grupo de jogadores atualmente em relação ao técnico Renato Portaluppi, que conhece alguns jogadores, mas não todo o elenco por completo. Então, ele vai comandar, ele falou, ah, o Renato não pode ir na beira do campo muito, porque ele não é o treinador hoje, né? O auxiliar e tudo mais, mas um sentimento geral de alegria. Falou um pouco da situação na tabela, claro, né, que incomoda, mas ele tentou lembrar que o Grêmio levou o título gaúcho dessa temporada, que é semifinalista de Copa do Brasil também, e agora tentar melhorar uma condição também no Campeonato Brasileiro. E no final, ali, quando eu estava entrevistando ele, chegou o Belão, que é o técnico interino do Botafogo, né? E aí foi lá, deram um abraço, que trabalharam juntos também, e depois o Edenilson chegou, deu um abraço no Felipão. Então eu senti o Felipão muito leve, né? Com toda essa situação, depois de 2 anos e meio, voltar à Casa Mata, treinar a equipe. Então, um Felipão tranquilo em relação ao que vai acontecer hoje à noite.
1: Valeu, fica longe de mim, tá?
6: Ah, sempre.
1: Valeu, obrigado. Matheus Trindade, repórter da TV, do Sport TV, do Premier, que estará na transmissão de Botafogo e Grêmio, que há pouco conversou com o técnico Luiz.
0: É, deu mais uma interferência. Se o pessoal do Premier puder desligar a transmissão aí, pra gente não, né? Pra não nos atrapalhar.
2: Pede pra ele sair do ar.
0: Sair do ar aí, Bertão Céu. Só pra...
5: Sai daí, tio.
2: Pô, não, deixa eu os caras estão apatifando o nosso programa. Parece o Vaguinho no sala de redação.
4: Só na hora dele de ver o jogo.
2: É. Eles parecem o Vaguinho no sala de redação.
0: Ficam nos prejudicando aí, nos interferindo. Ô, Jory. Fala, Bertoncello.
5: Só uma questão desses números aí do Renato e do Felipão como técnicos do Grêmio, tá? O Felipão, 385 jogos. Renato, 543 jogos. A soma, quase 1000 partidas de Felipão e Renato comandando o Grêmio na Casa Mata. Impressionante.
0: Meu Deus. Quase 1000 partidas de Felipão e Renato hoje juntos à beira do campo para o Grêmio.
4: Tá na tela aí.
0: Quando tu tiver aí, Bertoncello, enquanto a gente tem na tela ali os números de Renato no Grêmio, é, a rodada comentada pra gente carimbar também, fica à vontade, viu, Bertoncello, mas tá ali na tela, né, na live no YouTube de Gaúcho Esportes, Renato no Grêmio, 543 jogos, um aproveitamento de quase 60%.
4: É, isso é o que mais chama atenção.
0: Tem que respeitar, hein, porque nesse 60% tem um ano de enchente.
4: É verdade. Uhum.
0: Então, assim, tem que respeitar.
4: Não, o Renato é na quinta passagem.
0: E pandemia também. E pandemia também.
4: Renato é a quinta passagem. Nas outras quatro, em todas, ele deu uma resposta imediata muito satisfatória. Na primeira, em 2010, foi 12ª rodada, o Grêmio estava na zona do rebaixamento e levou para a Libertadores. Aí, no ano seguinte, ele cai na Libertadores, perde o gauchão para o Inter do Falcão e aí sai. Aí depois ele volta em 2013 e leva o Grêmio ao vice-campeonato brasileiro. Chega no final do ano, tem uma questão lá com o Odone, né? A César ele não renova. Aí volta em 2016 para fazer a história que a gente sabe, multicampeão. E aí depois vem no finzinho da Série B, de alguma maneira ou outra, o Grêmio não cai. E aí vem o episódio Soares e tal. Então assim, o Renato, no primeiro momento, o recorte dele é sempre positivo. Sempre. Pode ser que não seja essa vez, pode, tudo pode. Mas das outras vezes, todas foi.
5: Não, e de todos os anos, o único que ele não colocou o Grêmio no ano seguinte na Libertadores foi o ano da enchente, que foi 2024. Outros, de alguma forma, ele colocou o Grêmio na Libertadores.
0: Ô, Diori, antes de sair a escalação, antes do Jason gritar Grêmio, né?
5: Isso.
0: 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Logo mais 7 horas tem o adversário do Grêmio no próximo domingo em campo. Palmeiras tentando a classificação fora de casa em Quito contra a LDU. Venceu na ida pelo placar de 1-0. Abel Ferreira sem Gustavo Gomes escala o time no 3-5-2. No ataque, John Arias e Flaco Lopes. E o Santos, falado muito aqui, vai tentar a vaga para a semifinal da Sul-Americana também às 7 horas contra o Atlético Mineiro fora de casa. Na ida, o Santos venceu por 2-0, tem grande vantagem, Jory.
5: 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Lembrando, né, às 7h30 a bola rola no Nilton Santos, 21ª rodada do Campeonato Brasileiro, o Grêmio enfrentando o Botafogo em busca da primeira vitória fora de casa dentro do Campeonato Brasileiro. Aliás, Bertoncello, sobre Grêmio. Isso...
0: O Vitória quase conseguiu vencer fora de casa, mas segue na parceria com o Grêmio ali como os times que não ganharam, né?
7: Isso, 5 pontos, 5 empates. O Grêmio tem 4 pontos de 4 empates. Ambos não venceram fora de casa.
0: Atenção, senhoras e senhores ouvintes. A partir de agora, Jason Lisboa vai escalar uma nova era no Grêmio, Jason.
1: Vamos lá, o time do Grêmio com Everton no gol número 1. O Diego Caetó. Ele tem o Diego Caetó, a número 38. Oh, veio como Caio aqui, Diego...
6: 27.
1: É, isso aí. Diego Caetó, 27. O Caio tem a número 38, tá aí. Caio Paulista, 38. É o lateral esquerdo. Gustavo Martins não joga, como a gente estava informando. Vai o Kahneman com a 4. O Wallace tem a número 82. Aí o meu campo com o Noriega, número 8. O Vila Sante tem a 20. Krovinovic, número 10. Pavon está de volta com a 7. Joga Giovani Cabral, número 77. E tem Carlos Vinícius, 95. Está escalado o time do Grêmio. Everton, Diego Caetó, Kahneman, Wallace, Caio Paulista, Noriega, Vila Sante, Krovinovic, Pavon, Giovani e Carlos Vinícius.
0: É o Grêmio de Felipão e Renato, mas é o Grêmio sabor Luiz Castro, CCD?
2: Eu acho que sim, né? Pelo menos do ponto de vista de nomes. E se a gente pegar o nosso mapinha ali que a gente botou na tela de distribuição de jogadores, é rigorosamente o mesmo time. Resta saber se vai correr diferente, se vai ter alguma modificação de ordem tática.
4: Eu acho que vai ter uma.
2: A questão anímica, por exemplo, eu acho que alguns jogadores, o Giovani Cabral a gente citou, também pode fazer. Mas o Grêmio tá repetindo, é rigorosamente a mesma. O que que mudou? Mudou tecnicamente jogadores que não podem jogar. O Amuso não tá ali, joga o Cabral.
4: Marlon lesionado.
2: O Marlon não tá lá, joga o Caio Paulista.
4: E o Pedro Gabriel
2: porque
4: também
2: o Pedro
4: tá suspenso.
2: Não tá lá. E o Pavon voltou de suspensão e entra no lugar do TT.
4: Eu acho que vai ter uma mudança, não é uma super mudança, mas sim, é uma mudança de ordem tática, né? Ali a gente tá vendo o nosso campinho, o Krovinovic lá do lado esquerdo, o 4-1-4-1. O Renato adora um camisa 10. O Krovinovic, inclusive, é 10, né? Pelo menos a camisa dele é 10. Ele sempre procura um meia e um centroavante. Acho que Noriega e Vilhaçante jogarão alinhados. O Krovinovic vem aqui pro meio, ódio. Meia central, uhum. E aí dois ponteiros e um centroavante. E a partir daí ele começa a mexer.
5: Ele até não tem essa figura do meia armador, de fato, né? O Krovinovic vai ser esse cara, a gente imagina, e eu tô com o Diogo, tá? Eu acho que dentro das peças a gente olha e isso é o time do Castro. Mas eu enxergo ele alinhando o Noriega e o Vilhaçante com o Krovinovic à frente deles ali para fazer o 4-2-3-1.
2: Mas o Noriega, ele não é o mesmo jogador, por exemplo, quando joga alinhado com alguém. Ele...
5: É verdade. Não, teve dificuldades. É. Mas até acho que o Noriega, cabeça, né? Noriega não vai jogar, eu acho, com o Renato. Tá?
4: É, alguém
5: acho que o Danilo, a partir de domingo, é titular.
2: É, se tem essa modificação pro 4-2-3-1 com o Krovinovic mais centralizado, nós não vamos ter o mesmo time. Nós teremos as mesmas peças, mas outro time.
5: Outro time.
2: Tá? Então já seria alguma coisa, se for isso. Então, o início
0: agora,
2: do jogo que vai nos mostrar.
0: Agora tem um acréscimo no time do Grêmio, e aqui eu quero falar muito sério com vocês. Muito sério. Tem um acréscimo no time do Grêmio, em relação ao jogo passado, que é a volta do Pavon.
2: Ah, sim.
0: O Pavon é um jogador capaz de equilibrar o time do Grêmio nesse momento.
2: Ele entrega uma taxa de trabalho muito forte, e isso nesse momento para um time tão lento, né? Um time tão... tão fraco fisicamente, ele entrega algo que o Grêmio não tem.
5: E ele é um acréscimo até pro Pavon que o Renato conviveu, né? Porque era um Pavon que ele sempre teve essa taxa de trabalho que o César usou, mas ele era um cara sem confiança com o Renato. Ele tinha muita dificuldade anímica e hoje a gente vê um Pavon que tá confiante, tá com a torcida ao seu lado, então tudo isso muda também. Então o próprio Renato vai ver um Pavon diferente, que hoje é muito mais protagonista do que ele era lá em 2024.
0: E tem uma outra questão também aí, né, Jason, que é a confiança no Kahneman.
1: É, o Kahneman vai emendar aí o seu segundo jogo, né? E o Kahneman volta a ser titular, né? Voltou na era, no final da era Luiz Castro, voltou a ser titular, ou ser reaproveitado como titular, né? Vinha jogando muito pouco, mas o Kahneman com o Renato tem muita moral, né? O banco de reservas à disposição aqui dos dois, né? Tanto do Felipão quanto também do Renato, o Grando e o Menegon, os goleiros, Wagner, Leonardo, Nardoni, Gustavo Martins, TT, Marcos Rocha, Danilo Barbosa, João Pedro, Bright White, Matheus Nascimento, ex-Botafogo e Enamorado. Esse é o banco de reservas do Grêmio.
0: Grêmio escalado, banco de reservas também no papel. Daqui a pouco a gente traz o Botafogo, mas antes, destaques do jornalismo geral aqui no pré-jornada com Maria Regina Eichenberg. Boa tarde, 6h36. Boa noite. Boa noite, Maria Regina.
8: Boa noite, Diori, quem nos acompanha.

0: que é a última antes das eleições. E, olha, portanto, retomando a informação, o Comitê de Política Monetária do Banco Central reduzindo a taxa básica de juros de 14% para 13,75% ao ano.
1: Valeu, obrigado, Maria Regina Eichenberg. 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A gente consegue escalar o Botafogo antes de sair para o último intervalo aqui, Jason?
2: Com Edenilson de titular, Gabriel Batista tem a 12, Vitinho número 2, Arthur Chaves faz sua estreia, zagueiro que vem do futebol da Alemanha. Camisa 13, o Arthur Chaves, 33, Lucas Monzon, 13, Alex Telles, ex-grêmio capitão, Huguinho, 75, Edenilson, 88, Danilo, 8, Montoro, 10, Júnior Santos, 7 e Arthur Cabral, número 19.
1: Perfeito, Jason Lisboa e a escalação do Botafogo. A gente vai pro intervalo na Gaúcha, no FM e na live no YouTube. Você segue acompanhando a interatividade com a nossa audiência. Já voltamos.

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6: 6h43, reta final do pré-jornada, antecipando as emoções de Grêmio e Botafogo. 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E a gente pega o túnel do tempo do pré-jornada para 2012. Atenção, hein, pelo Campeonato Brasileiro, o Grêmio estragou a festa do holandês Seedorf, que estreava pelo Botafogo, ao vencer por 1-0 em pleno Engenhão. O gol da vitória gremista foi marcado por Marcelo Moreno. Fazia 6 anos que o Grêmio não vencia uma partida no Rio de Janeiro. Então nós vamos ouvir o gol de Marcelo Moreno em 2012 para trazer as boas energias de uma vitória fora de casa. A narração é de Luiz Augusto Alano. Bota talento, Alano!
7: Sobrou com Elano, lançou pra Zé Roberto de primeira, Moreno vai fazer, bateu pro gol, Moreno é gol! Gol do Grêmio! Marcelo Moreno, irresistível, Marcelo Moreno, matador! É um gol atrás do outro, com as pazes feitas, com a rede, com a torcida. Ele é o legítimo matador do Grêmio no Campeonato Brasileiro. Ponto de equilíbrio, Elano. Lançamento para Zé Roberto. No talento do velho Zé, na assistência para o Moreno. Chegou na cara do Jefferson. No fundo da rede. O Grêmio emplaca mais uma vitória. O Grêmio irresistível no Campeonato Brasileiro. O Grêmio de Marcelo Moreno calando a festa do Seedorf em pleno estádio do Engenhão. Na festa do Seedorf, Marcelo Moreno emplaca mais uma. Que orgulho! A nação tricolor, é gol do Grêmio no Engenhão. Marcelo Moreno agora no placar. 4 minutos e meio. Comecinho de segundo tempo. 0 para o Botafogo, 1 para o Grêmio. Eduardo Gabardo.
8: E que qualidade no Zé Roberto para ajeitar no passe esta bola para o Marcelo Moreno. E olha que o Moreno não tinha um ângulo muito bom para bater pro gol, não. Estava ao lado do goleiro Jefferson, quase na linha de fundo. E ainda assim, achou o canto. O canto direito do goleiro do Botafogo, num toque preciso pro fundo da rede. Depois do momento de críticas, Marcelo Moreno não para de fazer gols. Hoje, fez mais um aqui no Engenhão. Grêmio 1, Botafogo 0, Nando.
5: É, e um gol de muita qualidade técnica. Elano tocando para Zé Roberto. Zé Roberto de primeira, pelo alto, por cima de dois zagueiros. E a bola chega no Marcelo Moreno para finalizar. O Grêmio que já tinha tido três situações na primeira etapa, na primeira situação que cria no segundo tempo, está fazendo 1-0 e o Grêmio agora está na frente no Engenhão.
9: Quinto gol do Moreno no Campeonato Brasileiro, 15º na temporada. Ele fez 4 nos últimos 3 jogos com 21 pontos. O Grêmio volta ao G4, é o quarto colocado, terceira vitória seguida. Desde 2006 não vencia um jogo no Rio pelo Brasileiro e é a primeira vez que vence no Engenhão.
6: Elano pro Zé Roberto, pro Moreno e pro gol. O Grêmio de 2012, o Grêmio do Lucha, hein? Marcelo Groy, Tony, depois Anderson Pico, Wilson, Gilberto Silva e Pará. Pará que tinha duas pernas esquerdas, né? Ah. Fernando, Souza, depois Marquinhos e Zé Roberto, depois Léo Gago, Leandro CNH e Marcelo Moreno, o time do Grêmio. Aliás, esse meio campo aqui, hein? Fernando, Souza, Elano e Zé Roberto.
10: Mas a nossa defesa, como é que tu fala? É muito grande.
4: É muito grande o Grêmio.
11: Mas o tapa do Zé Roberto pro
4: gol
11: do Marcelo
4: Moreno. Só que esse time perto do de hoje é...
6: Esse meio campo aqui, qualquer um deles jogaria hoje no Grêmio.
10: Não, tranquilamente.
6: O Zé Roberto hoje jogaria no Grêmio.
10: Não, o Zé Roberto tá tri bem,
6: com 100 anos. O Zé Roberto jogou até os 50, né? Deve estar com 100 agora.
11: Que barbaridade. Ah, o Leandro ali, o Leandro jogava no Grêmio nessa época, o Leandro Ponteiro.
6: Esse daí é o Leandro CNH ou é o Leandro do São
10: Paulo? Não, o
6: Leandro
10: CNH.
11: Isso aí o César conhece todos esses aí, né? O César pegou essa galera toda como dirigente, né, César?
4: É, alguns.
11: O Leandro tu pegou.
4: Leandro sim, o Leandro subiu com o Renato em 2011.
6: Bom, vamos fechar a conta aqui no pré-jornada porque o nosso contador regressivo na tela do YouTube de Gaúcha Esportes já anuncia que faltam 41 minutos para a bola rolar lá no Nilton Santos.
11: Cadê o Bertoncello?
6: Grêmio e Botafogo. O Bertoncello, ele tem um... Ele tem outros...
11: Estrela.
6: Outros afazeres, né, Bertoncello?
10: Eu quero um estúdio só para mim, Johnny.
6: Ah, por estrela. Isso. Que momento. Jason, destaque final aí do Nilton Santos para a gente fechar a conta no pré.
12: Temos Tite já presente também. Se tem Felipão e Renato no vestiário do Grêmio, o Tite já chegou no camarote 1 aqui do Nilton Santos para acompanhar o jogo que começa daqui a pouco às 7h30 da noite. O tempo veio durante todo o dia, Jory, até podendo ameaçar chuva, mas ela foi embora. Olha para o céu, não vejo nuvens carregadas, não chove para Grêmio e Botafogo.
6: Valeu, Jason. 6h49, estamos fechando a conta com o pré-jornada e prestem muita atenção. Vem aí Marcelo Debona para comandar o futebol da Gaúcha em uma noite histórica para o Grêmio, que terá Felipão e Renato. O Bertoncello trouxe a informação, quase 1000 jogos de Felipão e Renato comandando o Grêmio ao longo da história. Eles estarão juntos na maior comissão técnica que o Grêmio já teve para enfrentar o Botafogo e buscar a primeira vitória fora de casa. O pré-jornada fica por aqui, um grande abraço, muito obrigado pela audiência e até a próxima!
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1: Gente, mais do que decisivo, o jogo do Grêmio contra o Botafogo ganhou um emblema diferente, um emblema pesado, como nunca antes fora visto. Pesado mesmo, porque o Grêmio terá os seus dois maiores treinadores na beira do campo comandando o Grêmio, Renato e Felipão, Felipão e Renato. É como se a torcida do Grêmio revivesse o seu passado e apostasse demais no seu futuro, tendo presente hoje o engenhão Nilton Santos contra o Botafogo. E veja só, né? Durante muito tempo ficou se falando, né? Ah, mas o Grêmio tem um jogo atrasado, é contra o Botafogo, da 21ª rodada. Mas alguém diria, mas vai ganhar como do Botafogo? Com o Renato, ora. Com o Renato, com o Felipão. Esta é a receita na qual o Grêmio acredita. Essa é a receita que o Grêmio coloca em ação hoje para, neste jogo atrasado do Brasileirão, poder vencer, poder ganhar a primeira fora de casa, poder surpreender o Botafogo, poder dar essa injeção de ânimo, porque convenhamos, né? 11 jogadores que serão escalados e outros tantos que estarão à disposição. Quando eles olharem para a Casa Mata, gente, quando eles olharem, que combustível, que emblema, que peso esse jogo tem! 7:30, a bola vai rolar num estádio às moscas. Não avisaram a torcida do Botafogo que tinha jogo, hein? Não tem ninguém no estádio, essa é a boa notícia pro Grêmio. Grêmio e Botafogo, jogo da 21ª rodada a partir de agora. Se liga aí no Futebol da Gaúcha. Faltando para 7, 37 minutos para a bola rolar. Vamos nessa. 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
2: Salete FM e a hora certa.
3: 18 horas e 54 minutos.
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0: seja o nome de nosso Senhor Jesus Cristo.
1: Para sempre seja louvado.
0: Queridos irmãos, queridas irmãs, sejam bem-vindos, bem-vindas, vocês que se encontram aqui no Santuário Nossa Senhora da Salete, e nossa saudação fraterna, também aqueles que nos ouvem através das ondas da Rádio Salete, de Marcelino Ramos, e também através das nossas redes sociais do Santuário, pelo Facebook e pelo YouTube. Celebramos hoje a sétima noite de nossa novena, tempo de graça, tempo de esperança. Nessa noite nós iremos meditar Salete, Mãe dos Enfermos. Teremos a alegria de homenagear nesta noite as comunidades da nossa cidade, a Igreja Matriz São João Batista, o bairro Cruzeiro, Coxilha, Vista Alegre, a Confraria de Nossa Senhora da Salete e os leigos saletinos. Também queremos acolher com alegria o Grupo Terno de Reis, que vem lá de Viadutos, juntamente com o Padre Jossi, para esta celebração. Algumas intenções confiadas a este santuário. Hoje rezamos pelo falecido Hermes e Lourdes Toqueto, Padre Anacleto Ortigara, Padre Edinaldo, Padre Nelson Longo, famílias Ortigara, Socol, Serafini e Birk, família Birk e Bonato, Giovanni Vicenzi, 1 ano e 8 meses de falecimento, família Vicenzi e Panizão. Rezamos também em ação de graças pela saúde de Suelen da Silva. Em ação de graças por uma graça alcançada a pedido de Sinicley Toqueto. Pedindo proteção a Nossa Senhora da Salete. Paz e união das famílias. Pela saúde e recuperação de Ezequiel Ferreira. Pedindo paz e proteção da família. Queridos irmãos e irmãs, sejam todos bem-vindos. É com alegria que nos reunimos hoje como família de fé para o sétimo dia da novena de Nossa Senhora da Salete. Nesse dia nós contemplamos o tema Salete, Mãe dos Enfermos. Vamos dizer juntos? Salete, Mãe dos Enfermos. Aquela que se aproxima da dor de seus filhos e nunca permanece indiferente ao sofrimento humano. Seu choro na montanha de La Salette revela um coração sensível às dores do mundo. Queremos, neste dia, recordar de modo especial os doentes, os idosos e todos aqueles que carregam suas cruzes, confiando-os ao cuidado materno de Maria. Com muita alegria, acolhamos a procissão litúrgica. Preside esta celebração o Padre Jossi. Cantemos.

0: É tempo de graça e de profunda alegria, porque aqui estamos para rezar na casa de Maria, a mãe da Salete, a nossa mãe. Em nome do Pai, e do Filho, e do Espírito Santo.
1: Amém.
0: Que a graça, o amor de Deus nosso Pai, de Cristo bom pastor, que nos acolhe em seu amor, pela ação do Espírito Santo, estejam convosco.
2: Bendito seja Deus que nos reuniu no amor de Cristo.
3: Em Salete, muitos peregrinos e devotos recorrem à Santa Montanha para beber da água que jorrou no local onde Maria apareceu sentada chorando. Esta fonte é sinal de cura de tantas enfermidades. É sinal de esperança e de vida nova. A água da Salete é sinal do amor de Deus pela humanidade. Maria, ao derramar as suas lágrimas na Santa Montanha, vem curar as nossas enfermidades, para que, libertos da cegueira e do comodismo, possamos nos abrir para a verdadeira face de Deus. Suas lágrimas são lágrimas de cura, de libertação e de esperança por um mundo melhor. Queremos, juntos com a imagem de Nossa Senhora, acolher todas as comunidades da cidade, a Matriz, o Bairro Cruzeiro, Coxilha, Vista Alegre, acolher a confraria de Nossa Senhora da Salete e os leigos saletinos. Voltando nosso olhar ao corredor central, acolhemos a imagem da Bela Senhora com muita alegria, cantando.

Salete é mensagem de esperança e convite à reconciliação. É chamado arrependimento pela penitência, conversão e oração.

é testemunho de fé, caminhando nas estradas de Jesus. Ela é a presença constante de Deus, do seu Filho. Ela estava aos pés da cruz.

0: Salete é convite à caridade, à partilha da vida e do pão, comunicando a boa nova do amor, a serviço de Deus nosso Senhor.
1: Caminhar com esperança.
2: Com as nossas palmas, vamos acolher a imagem de Nossa Senhora da Salete. Viva Nossa Senhora da Salete! Viva nossa mãe querida! Viva a mãe dos enfermos! Mais forte, mais bonito, viva Nossa Senhora da Salete! Padre Jossi, nesse momento, irá incensar a imagem de Nossa Senhora. Que este incenso suba ao céu, junto com os nossos pedidos e com as nossas orações. Entregue junto com este incenso o teu pedido e a tua prece, para que possam ser levados até o coração de Jesus nos céus.

0: Salete é oração, ternura, reconciliação. Assim, nos colocamos nesta casa e de modo especial, tendo presente que perdão é ato de amar. A liturgia de hoje nos convida a almejar o melhor e maior de todos os dons, que é o amor. Nesse instante, reconhecemos que somos humanos, que muitas vezes erramos e falhamos, e perdoar, pedir perdão, não é fraqueza, mas nos liberta. Cristo veio ao mundo para nos perdoar, a libertar e liberar perdão, que a mãe da Salete nos ajude nessa decisão. Senhor, tende piedade de nós.
1: Senhor, tende piedade de nós.
0: Cristo, tende piedade de nós.
1: Cristo, tende piedade de nós.
0: Senhor, tende piedade de nós.
1: Senhor, tende piedade de nós.
0: Que o Deus Todo-Poderoso, rico em misericórdia, tenha compaixão de cada um de nós, perdoe os nossos pecados e um dia nos conduz para a vida eterna.
1: Amém.
0: Neste momento, recordamos Padre José e demais padres estão atendendo as confissões. Momento bonito e especial de oração, reconciliação e melhor conexão com Deus e com os irmãos. Assim, na graça do perdão, somos convidados a viver este grande amor que Deus nos dá. Porque diante da enfermidade física, mas de modo especial, muitas vezes, estamos cegos diante do amor e da ternura do Criador e da intercessão de Maria em nossa vida. Portanto, na graça de que Maria nos mostra o caminho, glorificamos, cantemos e louvamos.

0: Oremos. Senhor nosso Deus, concedei-nos sempre a saúde de alma e corpo, e fazei que, pela intercessão da sempre Virgem Maria, liberto das tristezas do tempo presente, gozemos das alegrias eternas. Por nosso Senhor Jesus Cristo, vosso Filho, que é Deus e convosco vive e reina, na unidade do Espírito Santo, por todos os séculos dos séculos.
1: Amém. Amém.

0: Leitura da primeira carta de São Paulo aos Coríntios. Irmãos, aspirais aos dons dos mais elevados. Eu vou ainda mostrar-vos um caminho incomparavelmente superior. Se eu falasse todas as línguas, as dos homens e as dos anjos, mas não tivesse caridade, eu seria como um bronze que soa, ou como um símbolo que retine. Se eu tivesse o dom da profecia, se conhecesse todos os mistérios e toda a ciência, se tivesse toda a fé a ponto de transportar montanhas, mas se não tivesse caridade, eu não seria nada. Se eu gastasse todos os meus bens para sustento dos pobres, se eu entregasse o meu corpo às chamas, mas não tivesse caridade, isso de nada me serviria. A caridade é paciente, é benigna, não é invejosa, não é vaidosa, não se ensoberbece, não faz nada de inconivente, não é interesseira, não se encoleriza, não guarda rancor, não se alegra com a iniquidade, mas se regozija com a verdade. Suporta tudo, crê tudo, espera tudo, desculpa tudo. A caridade não acabará nunca. As profecias desaparecerão, as línguas cessarão, a ciência desaparecerá. Com efeito, o nosso conhecimento é limitado e a nossa profecia é imperfeita. Mas quando vier o que é perfeito, desaparecerá o que é imperfeito. Quando eu era criança, falava como criança, pensava como criança, raciocinava como criança. Quando me tornei adulto, rejeitei o que era próprio de criança. Agora, nós vemos um espelho confusamente, mas então veremos face a face. Agora conheço apenas de modo imperfeito, mas então conhecereis como sou conhecido. Atualmente permanecem essas três coisas: fé, esperança, caridade. Mas a maior delas é a caridade. Palavra do Senhor.
1: Graças a Deus.

Naquele tempo, disse Jesus: com quem hei de comparar os homens desta geração? Com quem que eles se parecem? São como crianças que se sentam nas praças e se dirigem aos colegas, dizendo: tocamos flauta para vós e não dançastes. Fizemos lamentações e não chorastes. Pois veio João Batista, que não comia pão nem bebia vinho. E vós dissestes: ele está com um demônio. Veio o Filho do Homem, que come e bebe. E vós dizeis: ele é um comilão e um beberrão, amigo dos publicanos e dos pecadores. Mas a sabedoria foi justificada por todos os seus filhos.

0: Estimada comunidade aqui presente e que acompanha pelos meios de comunicação, queridos colegas padres salesianos, e parabenizar pelo bonito trabalho e pela bonita missão. De modo especial esta casa que nos acolhe no título de Maria, a Mãe da Salete. Saudação às coroinhas, aos acólitos, às comunidades aqui presentes, os bairros, comunidades, pessoal Terno de Reis de Viadutos, pessoal de Marcelino, Viadutos, Erechim, Xaxim, e no vosso nome, todos os demais que estão aqui presentes e que acompanham pelos meios de comunicação. Não posso deixar de saudar a nossa mãe, porque na nossa vida já ficamos doentes, debilitados, indispostos, muitas vezes já perdemos saúde, perdemos a força física, a estabilidade. Enfermo é aquele que não está firme. E muitas vezes nós temos saúde, mas não estamos firmes. Mãe da Salete é oração, é ternura, é reconciliação. É a nossa mãe. E hoje quero dizer uma palavra que pode mudar toda a sua vida para sempre. Deus cuida e ama de você nos momentos mais difíceis. Mas para isso, Ele nos pergunta, Ele nos pede, Ele nos mostra um caminho. Maria, a nossa mãe. Viva Nossa Senhora da Salete!
1: Viva!
0: Viva Nossa Senhora da Salete!
1: Viva!
0: Viva Nossa Senhora da Salete!
1: Viva!
0: A mãe da Salete que tanto chorou. A mãe da Salete que tanto demonstrou amor. Por isso, tem momentos na vida que a gente não precisa conhecer o caminho, mas confiar que Jesus é o caminho, a verdade e a vida, e nos mostra pelo exemplo e amor de mãe para aspirar as coisas do alto. Mas para isso precisamos da dignidade e do amor. Quando nós ouvimos a leitura do apóstolo Paulo, no qual nos convida, aonde é um dos mais belos textos da Sagrada Escritura, que não tem como um ser humano escrever a não ser de uma forma divina, aspirar as coisas do alto. Porque quando você tem amor, você perdoa, você tem paciência, você serve, você não é invejoso. Se alguém de nós não tem paciência, é sinal que não tem amor. Se alguém é invejoso, é sinal que não tem amor. E isso gera dor. Mãe dos enfermos, Salete, nossa mãe, quantas vezes já ficamos indisposto, fragilidade, limitação, mas ela quer nos erguer, a permanecer sempre de pé. E para estar de pé, precisamos do amor, da graça do Senhor. Tentaram, alguns diziam que Jesus era comelão, beberão. Jesus estava com os publicanos, com os pecadores. Ele estava. Ele ia na casa do pecador, ia na casa do ladrão, mas para falar e mostrar a salvação, para não pecar mais, para não roubar mais. Assim também, Ele vem ao nosso encontro, independente fragilidade ou limitação, para nos deixar firme, para não ser comparados como eles. Muitas vezes somos cegos e não percebemos da força e da graça divina a cada dia. Hoje, diante de Maria, a mãe da Salete, ilumine e fortalece cada um de nós para ter o melhor e maior de todos os dons, o amor. O amor. Porque se você quer fazer a experiência do céu em vida, ama. Porque no céu não vai ter esperança, não vai ter caridade, vai ter o amor. O amor que você tem por Deus e o amor que você é amado por Deus. Se a sua oração quer que suba até Deus, ama. Tenha um amor que vai perdoar, vai instruir, vai ser, viver e caminhar. Sétima noite da novena, essa bonita preparação para que a gente possa caminhar de pé, firmes. E que diante das enfermidades, tendo alguém que nos ama, a dor se torna pequena e frágil. Assim como Maria acompanhou vosso filho diante da cruz. E é esse amor, é essa ternura, é essa reconciliação que a mãe da Salete proporciona a todos nós. Parabéns pelo seu amor. Parabéns pela sua caminhada de fé. Parabéns pela sua ternura, compaixão e reconciliação que realiza cada dia. Para que daqui a um tempo, quando nós estarmos no céu, possamos agradecer a mãe da Salete, que a cada dia intercede, orienta e nos mostra o caminho. Quando você veio até aqui, ou que escuta, acompanha e reza pelos meios de comunicação, não importa o problema que você tem, se é algo que você não consegue controlar, se é alguma porta que não se abriu ainda, se é alguma doença ou outro problema, confie. Jesus não é um pastor, é o pastor. E com ele nada nos faltará, porque nos apresenta Maria a sempre interceder e conceder graças em nosso viver. Ave Maria, cheia de graça, o Senhor é convosco. Bendita sois vós entre as mulheres, e bendito é o fruto do vosso ventre, Jesus. Santa Maria, Mãe de Deus, rogai por nós, pecadores, agora e na hora de nossa morte. Amém. Nossa Senhora da Salete,
1: rogai por nós.
0: E porque estamos em pé e diante de Maria, nossa Mãe, que nos intercede para sempre rezar, para sempre ter ternura, para sempre estar reconciliado com Deus e com os irmãos, independente de fragilidade, queremos assim apresentar nossos pedidos, a nossa prece, a nossa oração, e a partir de cada pedido, juntos, com o terno de reis, cantar.

0: Ouçam a palavra de Deus com o coração aberto e se tornem sinais vivos da caridade que supera todo julgamento. Cantemos.
1: Oh.

por todos aqueles que carregam o peso da culpa e do arrependimento, para que encontrem em Deus perdão e renovação, cantemos.

0: por Salete, escutai nossa prece, acolhei nossa oração, concedei graças e bênçãos a todos os romeiros, romeiras, devotos que participam da novena em Romaria à Mãe da Salete. Por Cristo nosso Senhor. Amém. Amém.
1: Momento do ofertório, com o coração humilde, diante da simplicidade da nossa vida, ofertemos a Deus o que somos e o que temos, juntamente com o pão e o vinho. Com nossa oferta material, nós auxiliamos e sustentamos esta bonita obra de reconciliação. Cantemos.

0: Orai, irmãos e irmãs, para que esse nosso sacrifício seja aceito por Deus, Pai Todo-Poderoso.
1: Receba, ó Senhor, por tuas mãos esse sacrifício, para a glória do seu nome, para o nosso bem e de toda a sua santa igreja.
0: Ouvi, Senhor, as preces dos vossos fiéis e aceitai os dons que vos apresentamos ao celebrarmos a memória da Virgem Maria, Mãe de Deus, para que a nossa oferta vos seja agradável e nos traga o auxílio da vossa misericórdia. Por Cristo nosso Senhor.
1: Amém.
0: O Senhor esteja convosco.
1: Ele está no meio de nós.
0: Corações ao alto.
1: O nosso coração está em Deus.
0: Demos graças ao Senhor, que é o nosso Deus.
1: É nosso dever e nossa salvação.
0: Na verdade, é justo e necessário, é nosso dever e salvação, dar-vos graças sempre, em todo tempo e lugar, Senhor Pai Santo, Deus Eterno e Todo-Poderoso, e glorificar o vosso nome ao celebrarmos a memória da Santa Virgem Maria. Participando de modo admirável do mistério do sofrimento, ela brilha aos olhos dos enfermos que imploram o seu auxílio como sinal de salvação e celeste esperança. Ela prepara os corações dos que vêm como exemplo para aceitarem a vossa vontade e se identificarem plenamente com Cristo, que pela sua grande caridade para conosco, suportou as nossas enfermidades e tomou sobre si as nossas dores. Por ele, com a multidão dos anjos que adoram a vossa majestade e se alegram na vossa presença, proclamamos a vossa glória, juntos a uma só voz.

0: Na verdade, vós sois santo, ó Deus do universo, e tudo o que criastes proclama o vosso louvor, porque por Jesus Cristo, vosso Filho e Senhor nosso, e pela força do Espírito Santo, dais vida e santidade a todas as coisas, e não cessais de reunir para vós um povo que vos ofereça, em toda parte, do nascer ao pôr do sol, um sacrifício perfeito. Por isso, ó Pai, nós o suplicamos, santificai pelo Espírito Santo as oferendas que vos apresentamos para serem consagradas, a fim de que se tornem o corpo e o sangue do vosso Filho, nosso Senhor Jesus Cristo, que nos mandou celebrar estes mistérios.
1: Enviai o vosso Espírito Santo.
0: Na noite em que ia ser entregue, Jesus tomou o pão, pronunciou a bênção da ação de graças, partiu e o deu a seus discípulos, dizendo: tomai todos e comei, isto é o meu corpo que será entregue por vós.

Do mesmo modo, ao fim da ceia, Jesus tomou o cálice em suas mãos, pronunciou a bênção de ação de graças e o deu a seus discípulos, dizendo: Tomai todos e bebei. Este é o cálice do meu sangue, o sangue da nova e eterna aliança, que será derramado por vós e por todos para a remissão dos pecados. Fazei isto em memória de mim.

0: Mistério da fé.
1: Anunciamos, Senhor, a vossa morte e proclamamos a vossa ressurreição. Vinde, Senhor Jesus.
0: E celebrando agora, ó Pai, o memorial da vossa paixão redentora do vosso Filho, da sua gloriosa ressurreição e ascensão ao céu, e enquanto esperamos sua nova vinda, nós vos oferecemos em ação de graças este sacrifício vivo e santo.
1: Aceitai, ó Senhor, a nossa oferta.
0: Olhai com bondade a oblação da vossa igreja e reconhecei nela o sacrifício que nos reconciliou convosco. Concedei que, alimentando-nos com o corpo e o sangue do vosso Filho, repletos do Espírito Santo, nos tornemos em Cristo um só corpo e um só Espírito.
1: O Espírito nos una num só corpo.
2: Que o mesmo Espírito faça de nós uma eterna oferenda, para alcançarmos a herança com os vossos eleitos. A Santíssima Virgem Maria, Mãe de Deus, celebrada como Nossa Senhora da Salete, São José, seu esposo, os vossos santos apóstolos e gloriosos mártires, hoje em memória São Cornélio e São Cipriano, e todos os santos, que não cessam de interceder por nós na vossa presença.
1: Fazei de nós uma perfeita oferenda.
3: E nós vos suplicamos, Senhor, que este sacrifício da nossa reconciliação estenda a paz e a salvação ao mundo inteiro. Confirmai na fé e na caridade a vossa Igreja enquanto caminha neste mundo, com o vosso servo, o Papa Leão XIV, nosso Bispo Ademir, com os bispos do mundo inteiro, os presbíteros e diáconos, os outros vossos ministros e o povo por vós redimido. Atendei propício às preces da vossa família que reunistes em vossa presença. Reconduzi a vós, ó Pai de misericórdia, todos os vossos filhos e filhas dispersos.
1: Lembrai-vos, ó Pai, da vossa Igreja.
4: Acolhei com bondade no vosso reino os nossos irmãos e irmãs que partiram desta vida e todos os que morreram na vossa amizade. De modo muito especial, nós queremos lembrar neste dia, pela sua passagem, o senhor Narciso Zago, também o Modestino Barbi. Unidos a eles, esperamos também nós saciar-nos eternamente da vossa glória. Por Cristo, Senhor nosso, por Ele, dais ao mundo todo o bem e toda a graça.
0: Por Cristo, com Cristo e em Cristo, a vós, Deus Pai Todo-Poderoso, na unidade do Espírito Santo, toda honra e toda glória, agora e para sempre.
1: Amém.
0: A oração nos une, nos conecta, nos aproxima. E diante da Mãe Reconciliadora, nos colocamos com aquele que é o caminho, a verdade e a vida, e que por meio e com Maria nos ajuda a diminuir, tirar nossas enfermidades, tirar nossa fraqueza, tirar nossa dor e viver mesmo nas dificuldades, mas com mais amor, na certeza e na confiança do poder e da graça que o próprio Deus nos estabelece. Juntos rezemos. Pai nosso que estás no céu, santificado seja o vosso nome. Venha a nós o vosso reino. Seja feita a vossa vontade, assim na terra como no céu. O pão nosso de cada dia nos dai hoje. Perdoai as nossas ofensas, assim como nós perdoamos a quem nos tem ofendido. E não nos deixeis cair em tentação, mas livrai-nos do mal. Amém. Livrai-nos de todos os males, ó Pai, e dai-nos hoje e sempre a vossa paz. Ajudados pela vossa misericórdia, sejamos sempre livres do pecado, protegidos de todos os perigos, E enquanto vivendo como filhos e filhas devotos da Mãe da Salete, vivamos com esperança e a vinda do nosso Salvador, Jesus Cristo.
1: Vosso é o reino, o poder e a glória para sempre.
0: Senhor Jesus Cristo, que disseste aos vossos apóstolos: eu vos deixo a paz, eu vos dou a minha paz. Não olheis as nossas falhas, limitações, os nossos pecados, mas a fé que anima a vossa igreja. Dai-lhe, segundo o vosso desejo, a paz, a unidade. Vós que sois Deus, com o Pai e o Espírito Santo.
1: Amém.
0: E que a paz do Senhor esteja sempre convosco.

0: pecado do mundo, dai-nos a paz.
1: Cristo nos convida à plenitude e com a Mãe Reconciliadora nos une essa grande esperança e confiança. João Batista, quando viu Jesus, apontou e disse: eis o Cordeiro de Deus que tira o pecado do mundo.
0: Senhor, eu não sou digno que entreis em minha morada, mas dizei uma palavra e serei salvo.
1: Que o corpo e o sangue de Cristo nos guardem nesta vida e para a vida eterna.
0: Amém.

0: Oremos. Ó Deus, o sacramento salutar do corpo e sangue do vosso Filho unigênito, que alegres recebemos em honra da bem-aventurada Virgem Maria, sua mãe, nos cumule com os bens da vida temporal e nos plenifique com os dons eternos. Por Cristo nosso Senhor.
1: Amém. Nosso momento mariano, nosso momento aos pés de Nossa Senhora. Convido a todos a voltarem o seu olhar à imagem de Nossa Senhora da Salete, colocar a mão sobre o seu coração. É momento de nós recordarmos no íntimo do nosso coração qual foi o pedido, qual foi a prece que nos trouxe a esta novena. Reforce o teu pedido, reforce o teu compromisso. Entregue tudo isso no colo e no avental da Virgem Mãe. De maneira muito especial no dia de hoje, lembre de rezar por aquele teu amigo, aquele teu familiar que em casa está e que está enfermo. Lembre de rezar por todos aqueles que padecem nos leitos dos hospitais, por todos os acamados e, acima de tudo, por todos aqueles que nos recomendaram as nossas orações. No instantezinho de silêncio, feche os teus olhos e entregue todos os teus pedidos, todas estas pessoas, no coração da Mãe. Ela certamente levará o teu pedido e a tua prece ao seu Filho Jesus. E juntos, estendendo a nossa mão, vamos saudar Nossa Senhora dizendo: Ave Maria, cheia de graça, o Senhor é convosco. Bendita sois vós entre as mulheres e bendito é o fruto do vosso ventre, Jesus. Santa Maria, Mãe de Deus, rogai por nós, pecadores, agora e na hora de nossa morte. Amém.
2: E aclamemos a Virgem da Salete cantando Virgem Soberana.

0: E com as nossas palmas saudemos Nossa Senhora da Salete. Viva Nossa Senhora da Salete! Viva nossa mãe querida! Viva nossa Romaria! Mais forte, mais bonito, viva Jesus Cristo! Tenham a bondade de se assentar um pequeno instante. Alguns rápidos avisos. Amanhã, nosso 8º dia da novena. Iremos rezar Salete, Mãe e Rainha da Paz. Queremos lembrar, amanhã os homenageados serão os coroinhas, os colégios, a Secretaria de Esportes, a Secretaria de Educação e o Instituto de Educação. Presidirá então amanhã esta missa o Padre José, pároco da paróquia São João Batista. Queremos lembrar que no nosso bazar, hoje, a estação Rodo Ferroviária, os amigos da estação, estão ali comercializando alguns lanches. Caso alguém deseje algum lanche, um café, um bolo, pastel, passe ali no final da missa, ajude também os amigos da estação a conservar esse bonito patrimônio que nós temos aqui em nosso município. Como nós temos falado todas as noites, nós realizamos esta bonita obra no nosso presbitério. E esta obra foi feita para a comemoração dos 180 anos da aparição de Nossa Senhora da Salete. Para que esta obra possa, de fato, ser paga e nós possamos também dar continuidade ao nosso projeto, nós relançamos dois livrinhos que estão à disposição da comunidade: A História da Salete e O Devocionário da Salete. Cada um desses dois livros, o preço de cada um é R$ 10,00, você nos ajuda e também colabora com essa bonita obra de arte. Caso você possa nos ajudar com um valor a mais, valores superiores a R$ 100,00, você pode escrever o teu pedido, a tua prece, o nome da tua família no nosso livro ouro, que ao término da campanha será lacrado, colocado debaixo aí do altar, onde rezaremos de forma perpétua por todos aqueles que assim nos ajudarem nesta obra de evangelização. Lembro que também lá no bazar nós temos as camisas dos 180 anos da aparição de Nossa Senhora da Salete e também dos 91 anos de Romaria. Lembro também que no dia 19 de setembro, sábado, nós teremos missas então aqui no santuário. 7 horas da manhã, 10 horas da manhã, missa presidida por Dom Silvio, e às 17 horas. Às 19 horas, nós teremos missa na Igreja São João Batista, seguida, então, da procissão luminosa. Então, nós queremos também lembrar que ao final desta missa, como de costume, nós seremos aspergidos, como todas as noites, como forma de bênção por essa caminhada que estamos realizando. E lembramos as pessoas que estão enfermas, as pessoas que estão com mais debilidade de saúde, aqueles que têm algum problema sério de saúde, que nós faremos a unção dos enfermos para estas pessoas. Não para todos, mas para aqueles que mais precisam. Aqueles que estão mais enfermos, que têm algum problema de saúde, alguma doença grave, nós estaremos aqui ao lado, então, fazendo a unção dos enfermos. Todos recebem a bênção com aspersão e aqueles que mais necessitam, então, irão receber a unção dos enfermos. Queremos, com muito carinho, agradecer ao Padre Jossi, que hoje veio celebrar conosco, nosso vizinho, pároco aí da Paróquia Sagrado Coração de Jesus de Viadutos. Que bom, Padre Jossi, ter o Senhor conosco, que bom poder ouvir as suas palavras, obrigado pela sua mensagem. Queremos também agradecer ao Terno de Reis, que esteve conosco, animando a nossa celebração, muito obrigado. Estarão conosco também no dia da Romaria, né? No dia 27, animando a missa das 7h15 da manhã. Desde já, bem-vindos para este momento de fé e de alegria. Pelas mãos, então, do nosso reitor do santuário, o Padre Jossi recebe um pequeno mimo como agradecimento. Uma salva de palmas. A nossa bênção final.
1: Nossa Senhora da Salete,
2: rogai por nós.
1: Nossa Senhora da Salete,
2: rogai por nós.
1: Viva! a nossa mãe!
2: Viva!
3: Agradecer pelo amor que Deus concede em você. E nos momentos mais difíceis, nunca se esqueça, Deus te ama e cuida dos momentos mais difíceis de sua vida. Mas tenha amor e nos mostra o caminho, assim como por Maria, a mãe da Salete, que nos ajuda a cuidar e a viver o grande amor de ser filhos e filhas amados de Deus.
1: O Senhor esteja convosco.
4: Ele está no meio de nós.
1: E pela intercessão da mãe da Salete, abençoe todos os enfermos, as pessoas que vos cuidam, a todos a ter mais amor, que com amor vamos sempre cuidar e sermos cuidados e amados. Que o Deus Todo-Poderoso vos abençoe. Ele que é Pai, Filho e Espírito Santo.
4: Amém.
1: Iluminados, conduzidos e guiados por Maria, Mãe de Salete, ficamos em paz e que o Senhor sempre vos acompanhe.
5: Graças a Deus. Eu acabei esquecendo, hoje nós temos um aniversariante. Hoje o nosso seminarista, o Kleberson, está completando mais um ano de vida. Convido o Kleberson a vir aqui na frente. Ontem nós tínhamos a Vera também de aniversário. Vera, venha também para frente. Se nós tivermos mais alguém que hoje está completando aniversário, ou teve essa semana, faz favor, venha aqui na frente e juntos nós vamos então cantar os parabéns para eles, né? E vamos dar uma bonita salva de palmas. Vamos juntos.

0: ela tá, mano.
1: Tiramos uma aqui.
2: Depois ela é uma senhora da Salete.

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4: Perfeito, é a impressão que fica para o repórter Jason Lisboa dessa movimentação, desse ambiente modificado e especialmente dessas duas presenças fortes no banco de reservas do Grêmio, Diogo.
5: É, o Grêmio tem que consertar um ponto. O lado esquerdo ali de defesa, o Giovanni Cabral, ele está fazendo a função com a bola perfeitamente, é o personagem do jogo. É, mas o Caio Paulista no primeiro gol, tá, tem o erro do Vilhaçante ali que acaba dando botes, quando não podia dar um bote, ele tá jogando alinhado, né, César, com o Noriega, não dá o bote ali, mas tem o talento do Danilo e ele encaminhou o contra-ataque. Mas o Grêmio tomou o primeiro gol e não tomou o segundo gol porque o Vitinho foi muito mal, ele saiu na cara do goleiro Everton, sempre em construções pelo lado esquerdo. Então o Grêmio vai ter de encontrar uma maneira de proteger aquele lado. Não sei se é colocando um zagueiro a mais e fechando mais a linha logo atrás, mas se o Grêmio não consertar isso, mesmo o Botafogo todo errático, cheio de problemas, com muitos erros individuais, o Grêmio corre muito risco por ali.
4: Bom, este é o Bola Parada no intervalo do jogo entre Grêmio e Botafogo. 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E para Claro, Jason Lisboa, eu quero saber as opções que o técnico Felipão tem para o segundo tempo, Jason.
6: O Felipão tem à disposição no banco de reservas o Grande e o Menegon, os goleiros, Wagner Leonardo, Nardoni, Gustavo Martins, TT, Marcos Rocha, Danilo Barbosa, João Pedro, Bright White, Gustavo Martins não, né? Fui na reta aqui na escalação dos reservas, ele tá jogando, tem o Kahneman, Matheus Nascimento, ex-Botafogo, né? E o Enamorado, esse é o banco de reservas do Felipão e do Renato.
4: 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Bertoncello, este é o único jogo do Brasileirão na quarta-feira, mas tem mais brasileiro em campo, né?
7: Pois é, Diori, o jogo atrasado da 21ª rodada do Brasileiro tem outros asteriscos na tabela do Brasileirão, mas esses jogos não estão marcados para hoje. O que temos sim é muitos jogos de brasileiros na Libertadores e na Sul-Americana com muitos gols. O segundo tempo na Libertadores em Quito, o Palmeiras vai segurando a LDU com um empate pelo placar de 1-1, no agregado 2-1 para a equipe do Abel Ferreira, há pouco expulso por reclamação. O Palmeiras está se classificando para a semifinal. E na Sul-Americana, o Atlético Mineiro segue vencendo o Santos por 3-1, ainda agregado 3-3. Portanto, na Arena MRV, por enquanto, alerta de pênalti. Diori.
5: Ô, Diori, a TV mostrou agora, aqui a gente está vendo os monitores, o jogo do Palmeiras também. E aí a TV flagrou o Abel Ferreira reclamando, assim, com o olho arregalado, sabe? Mas numa raiva. E incontinente aparece o árbitro da partida, que dá um cartão vermelho para ele, Diori, com uma convicção, assim, sabe? Olha e diz fora, fora. Não sei o que aconteceu ali, mas o Abel Ferreira, que reclama muito da doença no futebol, que tem muito
4: futebol
5: ódio.
4: Tá doente, né?
5: Foi expulso e deixa o time sem técnico no momento decisivo.
4: É, o futebol tá doente e o Abel Ferreira é um sintoma da doença, né? Do futebol brasileiro. 8h27, Steel, nova motosserra MS261, leve no peso, gigante na performance. 300 sempre parceiros, o ecossistema mais completo do agronegócio brasileiro. Parceiros aqui do Bola Parada no intervalo de jogo, empate em 1-1. Bertoncello falou do jogo do Palmeiras, do jogo entre Atlético Mineiro e Santos. Temos alerta de pênalti para Atlético Mineiro e Santos. E o Palmeiras está se classificando, né, Bertoncello?
7: É, para pegar o Fluminense na próxima fase, vai dando Palmeiras e Flu. Uma semifinal de brasileiros. Ontem o Fluminense passou pelo Platense da Argentina, Jori.
4: Bom, CCD e Diogo, vamos falar um pouco mais sobre o segundo tempo. E com as opções trazidas pelo Jason, se tem a possibilidade ou a expectativa de alguma mudança no intervalo ou se o Grêmio volta com o mesmo 11 que iniciou?
5: Olha, eu não vejo nenhuma razão para o Grêmio fazer uma mudança, salvo uma questão de lesão ou de proteger o lado esquerdo, de defesa. Entendo que dá para fazer isso com orientação aos volantes, pode ter, né? Daqui a pouco um maior cuidado do Vilhaçante, um maior cuidado do Noriega, especialmente do Noriega, né? Para cuidar ali o lado esquerdo de defesa. Porque o Grêmio termina o primeiro tempo melhor do que o Botafogo. Não muito melhor, não estou dizendo que o Grêmio agora é outro, com o Renato, com o Felipão, não é isso. Mas o Grêmio termina um jogo fora de casa, jogadores com 62% de posse de bola e com
8: jogadores
5: com mais perto de ganhar.
8: Os jogadores estão mais à vontade. O esquema, os jogadores gostaram do esquema. Os jogadores estão muito mais à vontade. Ah, o adversário não é bom. Sim, o Vitória é bom. O Grêmio hoje jogou 10 vezes o que jogou contra o Vitória.
5: A gente só vai agora para aquela parte do jogo que complicou o Grêmio nessas duas últimas derrotas, que é ter um segundo tempo de mais intensidade.
8: Exatamente, que é cansar. Eu acho que existe um ponto de preocupação, tá? Que é o lado esquerdo defensivo. O Giovani está muito bem no jogo, do meio para frente, mas defensivamente ele não é um cara que contribui tanto. E o Caio Paulista, a gente sabe que tem um pouco de dificuldade também. Caio Paulista que também não está mal no jogo, tá? Agora, se tem alguma preocupação, e a gente sabe que o Filipão é atento às questões de ordem defensiva, essa para mim é a principal notícia. Se tiver algum cuidado, é essa. O Grêmio cuidando de mudar a partir daí.
4: 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Pênalti.
7: O Andreas, ele chuta e eu acho que a bola bate no braço do jogador da LDU. Foi no
5: Sim,
7: braço?
5: Sim, pênalti. O árbitro deu pênalti.
7: Na cabeça.
4: Nossa, que coisa lamentável, né?
5: Foi com a mão ali, não foi?
4: Aonde?
7: Braço.
5: Braço direito?
4: Grudado. Não, no rosto, bateu no rosto.
8: Não, ela bateu no braço, mas o braço tá grudado.
4: Bateu no braço?
8: Bate no braço, mas tá grudado no rosto.
4: Não, isso aí não é pênalti. Não tem como ser pênalti isso aí. O VAR vai interferir. A não ser
5: que... lance decisivo para o jogo, né?
7: Tá 1-1, né?
5: Não, e estamos a 30 do segundo tempo.
8: Eu acho. Ela bate no braço, mas ela vai bater no rosto.
7: É estranho só que o zagueiro coloca a mão no, na cabeça, né?
5: Por que ele botou ali a mão? Sim, pra quem não tá vendo a imagem, parece estranho, que ele tá no chão, dando carrinho, parece que ele tá batendo continência.
4: Ele dá um exatamente. Carrinho e coloca o braço na frente do rosto.
5: E a bola bate no braço direito.
4: Mas olha...
5: Não é aquele pênalti de concurso, né? Mas ele deu com muita convicção.
4: Ele deu com muita
5: convicção. Mas vamos ver o VAR aí, né?
4: Ele tava bem colocado.
8: Ele demorou um pouquinho. Eu acho que já é... Recomendação, ele demora um pouquinho pra dar, ele dá tiro de meta.
7: Isso, é.
4: Por enquanto o Vitor Roque tá ajeitando a bola pra cobrança e eu lembro que Três Tentos é parceira do produtor do planejamento até a comercialização, oferecendo um ecossistema completo de grãos, insumos e indústria, oferecendo bola parada. Vitor Roque na bola para o Palmeiras, Marcos Bertoncello. Por enquanto, o pênalti está confirmado.
7: É o segundo tempo que vai dando empate em 1-1 entre Palmeiras e LDU. No agregado, o Palmeiras já está vencendo pelo placar de 2-1 e garantindo classificação para a semifinal. O árbitro Vilmar Roldan, né, junto com o Davi Rodrigues, do VAR da Colômbia, confirmou o pênalti. Vitor Roque na bola, bateu, gol! Gol do Palmeiras! Vitor Roque, 2-1 para o Palmeiras. O Palmeiras encaminha muito bem sua classificação para a próxima fase, Jory.
8: Tem dois lances nesse jogo, a gente estava vendo, dois lances desse jogo. Um na área do Palmeiras, a bola bate num cruzamento, ela bate na mão, o juiz não dá. No outro, a bola bate na mão, o juiz dá. O juiz decidindo o jogo, certo ou errado, quem está decidindo o jogo é a interpretação do juiz.
5: Mas é um episódio, é virada do Palmeiras, né, Diori? Olha, tá na altitude, saiu perdendo no começo, e aí a grande virtude mental do Palmeiras, né? Saiu na frente o Palmeiras? Isso. Ah, a LDU empata, perdão. Mas tá na altitude, né?
4: Tá,
5: é uma baita.
4: Fora também.
5: Olha, puxa vida.
4: 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Chamando agora o Departamento de Jornalismo Geral, Isadora Garcia, boa noite.
9: Boa noite, Diori, ouvintes. Uma situação lá em Capão da Canoa. Um trabalhador está com parte do corpo soterrado em uma obra lá no município, isso pelo menos desde da tarde desta quarta-feira. Os bombeiros estão há pelo menos 6 horas no local e seguem com tentativas de retirar esse homem, que está com a parte inferior do tronco presa. Segundo o capitão Ricardo Dunck, do Corpo de Bombeiros de Capão da Canoa, o homem está consciente e lúcido, mas segue preso no local. Há dificuldades devido ao solo arenoso e também alagado. Equipes estão fazendo a sucção da água por meio de motobombas. De acordo com a prefeitura, a obra fica em um condomínio de casas na entrada da praia de Curumim. Segundo o relato que chegou aos bombeiros, esses trabalhadores estavam instalando dutos para tratamento de esgoto do condomínio quando houve, então, esse incidente. A SAMU também está no local, Diori.
4: Valeu, obrigado. Destaques do jornalismo geral aqui dentro do Bola Parada. 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Ô Bertoncello, tem recados voltando da nossa audiência? Oi, voltou o Grêmio?
6: Voltando o Grêmio, sem alterações para a segunda etapa.
4: Voltando o mesmo Grêmio do primeiro tempo. Para quem está se ligando agora, o Grêmio está empatando em 1-1 com o Botafogo. E como é que tá ficando nessa recuperação aí, Bertoncello?
7: Buscando um ponto fora, né? O Grêmio vinha de derrotas consecutivas para Bragantino, Atlético Mineiro, Vitória, e agora como visitante está empatando fora de casa, passando pelo Mirassol, é o 15º colocado com 29 pontos, um ponto acima da zona de rebaixamento.
4: É, e o Mirassol, nessa conta que a gente fazia no pré-jornada, tem um jogo a mais que o Grêmio, então agora os dois têm o mesmo número de partidas, né?
7: E curiosamente o Mirassol recebe o Botafogo pelo Brasileirão no domingo, então... Tem esse duelo entre eles, Grêmio 15º, Mirassol 16º, o Botafogo com empate ao 13º.
4: A boa notícia disso, CCD, é a seguinte, tá? Que dentro daquela conta de que o Vasco tem um jogo atrasado contra a Chapecoense, isso. Se o Vasco ganha, já não é o Grêmio que entra.
7: É o Mirassol.
4: Claro, é o Mirassol. Claro. Então, assim, eu tenho batido muito na tecla de que todo ponto precisa ser comemorado. É claro que o Grêmio precisa vencer e tal, mas se empatar o jogo... Sabe, vários jogos que o Grêmio tropeçou e entregou no finalzinho, se tivesse empatado, estava melhor.
8: Só pegar, o Bertoncello fala sempre do aproveitamento do Grêmio fora de casa. Quando tu perde é 0%, quando tu empata é 33%. É,
4: o empate contra o Bragantino, se não tomou gol 50, já era muito
8: já
4: melhor.
8: Já era muito melhor, o Grêmio já estava numa situação melhor. Mas eu continuo achando que esse jogo dá para ganhar, tá? Esse jogo dá para ganhar. O Botafogo tem muitos problemas, não é um time constituído, tem... Acho até que vai melhorar com o Tite, mas nesse momento está enfrentando problemas. Dá para ganhar o jogo do Botafogo sem nenhuma dificuldade.
5: E a gente percebe assim, os jogadores do Botafogo claramente assim, com estabilidade, nervosa, a bola queimando. Aí olha para a casa-mata, tem um profissional que não inspira aquela confiança que a gente sabe que, no caso, até tem aí com o Filipão, que tem... É, com o Renato, tem gol aí, o Bertoncello.
7: Tem gol marcado pelo Santos, Gabigol no segundo tempo, desconta e coloca o Santos em vantagem. Atlético Mineiro 3, Santos 2. No agregado, o Santos vai se classificando com placar de 4-3.
6: Danilo Pereira, número 90 e o 34, Justino. Subiu a placa com as trocas. Saiu o Edenilson e a outra saída... O cidadão não virou a placa, eu só vi pela camisa do jogador que entrou no campo. Daqui a pouco eu confirmo, mas entrou o 34, Justino, e o 90, Danilo Pereira. Saiu o Edenilson com a 88.
4: Muito bem, todo mundo no gramado, vai começar o segundo tempo e o comando volta com Marcelo Debona.
10: Valeu, Jória, apita, Edna. Bola rolando, começa o segundo tempo no Nilton Santos.
6: Só para confirmar as trocas. É. Edenilson saiu com 88, entrou 90, Danilo Pereira. E saiu Lucas Monzon com a 33 e entrou Justino, camisa número 34, zagueiro.
10: Grêmio igual, né?
6: O Grêmio igual.
10: Grêmio igual. Vamos lá, 25 segundos de bola rolando no segundo tempo. Tentativa de bola do Botafogo, ali com Danilo Pereira. Falta nele, falta para o time do Grêmio já cobrada. 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Pavon recua a jogada para o Diego Caíto, sai jogando aqui pela direita, estica na frente para Korovinovic, tenta no Vila Sante, corta Arthur Chaves. É ele que

0: Delegado, Santos está vencendo por 4-3 e se classificando para a semifinal da Sul-Americana. Na Libertadores, o Palmeiras vence em Quito a LDU por 2-1 e garante classificação para a semifinal. Vai enfrentar o Fluminense. 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
1: 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Errou Danilo, lá vem o Botafogo. Giovani Cabral avança pela meia esquerda, tocou na frente para Carlos Vinícius. Não foi legal a bola do Giovani Cabral. E aí chegou o zagueiro que entrou agora, Justino, para tirar e jogar a bola pela linha lateral. Arremesso para o Grêmio cobrar. 2 do segundo tempo. 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Sai jogando o time do Grêmio aqui pelo lado direito. A bola do Diego Caíto. Pavon está se mexendo. Pediu, recebeu. Passa Caíto. Grande jogada. Lá vai Caíto. Não, Caíto. Se emocionou, bateu de muito longe, hein, Jason?
2: Eu acho que ele... Eu vou ajudar o Caíto. Acho que ele não tentou um chute. Ele tentou um passe mais forte para o Carlos Vinícius. E aí parece que foi um chute, porque foi direto pela linha de fundo. Carlos Vinícius estava centralizado. Não dava para o centroavante gremista chegar nessa. O Caíto pediu desculpas. 1-1, tudo igual aqui... 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
1: 3 minutos, Noriega para Krovinovic. Boa jogada do Grêmio ali pelo meio com Vilhaçante para Pavon. Dominou, já colocando na frente. São 3 marcadores à volta dele. Boa, Pavon. Abriu na esquerda para o Giovani Cabral. Tá passando o Caio Paulista. Chegou nele. Caio, na hora do cruzamento, tentou no meio das pernas do Vitinho. Ganhou. Escanteio, Jason.
2: Escanteio pelo lado esquerdo. Ele tentou a vitória pessoal. E o último a tocar na bola foi o Botafoguense. Linha de fundo, Pavon, camisa 7, se apresenta para a cobrança de escanteio. Zagueiros na área, tudo igual, 1-1 aqui no Milton Santos, da Informação Sicred.
1: Escanteio, Pavon tá lá colocado para cobrança. É o comecinho do segundo tempo, são 3 minutos e meio agora da etapa final. Atenção, Pavon na bola, toma bastante distância, recua o microfone que tá por ali também. Gustavo Martins, sempre ele, visado lá na área. Levantamento é pro Gustavo, passou por todo mundo. Não aparece ninguém para tocar pro gol. Faltou o quê? O quê? Um tiquinhozinhozinho, Jason?
2: Ah, o tiquinho tá no banco do Botafogo. Faltou um pouquinho mais de velocidade. A cobrança, Von, ela foi muito boa dentro da pequena área e passou toda a extensão do gol. O goleiro deixou passar, olha o Grêmio.
1: Voltou bem o Grêmio, hein? Foi agarrado o Caíto, nem assim parou. Ninguém contém Caíto. Ele abriu aqui na direita para Pavon, uma devolução para Caíto, girou, levou para cruzar, cruza no Montoro. O Grêmio ganha a lateral. É um bom começo de segundo tempo, hein?
2: No lance anterior, passou pelo Wallace, passou pelo Gustavo Martins e tinha o Carlos Vinícius chegando na segunda trave.
1: Noriega, mais à frente, faz o domínio ali perto da área, abriu para Diego Caíto, abriu com o passo, levantou, Krovinovic desviou, Carlos Vinícius caiu! E o Grêmio pede pênalti, a Edna diz que não, Jason.
2: Olha, aqui na minha frente, vai ter revisão do VAR, o Jory tem o VT, a TV. O Carlos Vinícius tinha a frente da jogada e parece que deixou o corpo para ser puxado. Não viu o jogador do Botafogo puxando a camisa do 95 do Grêmio, que desabou no gramado, e ele parou de reclamar.
1: Mandou cobrar.
3: É, o Carlos Vinícius...
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3: Boa, Debona.
1: Correta a decisão da Ed,
3: né, Jory? O jogador do Botafogo está segurando o Carlos Vinícius, que está segurando o jogador do Botafogo, e quando a bola vai longe do Carlos Vinícius, ele se atira no gramado. Para mim, o lance é normal.
1: Lance normal, portanto, na assinatura do Jory Vasconcelos. Tem a bola o Botafogo com Danilo, o autor do gol. São 2 Danilos, né? O Pereira e o Danilo. Danilo da seleção, Danilo da Copa. Danilo para o Guinho, outra vez Danilo. Na frente para Alex Telles. A deixadinha dele foi inteligente, hein? Para Montoro. Avança pela meia. Devolução no Alex Telles. Forte a bola do Montoro. Corta Gustavo Martins. Sobra de bola do Pavon. Acabou errando na tentativa do Krovinovic. É Júnior Santos quem tem agora com lado direito do Botafogo. Chegou o Vitinho no cruzamento que é feito. Segundo pau, passou. Montoro dominou, bateu. Gol do Botafogo. 6 minutos. Vitinho cruzou. Passou do Danilo. Toro.

0: bola bateu no travessão, antes de entrar, com jogadores do Grêmio tentando evitar a saída sobre a risca. Gol do Botafogo, Montoro passa à frente o Botafogo de novo, Jason.
1: O que me chama a atenção é que tinham três jogadores do Botafogo dentro da área, dentro da pequena área do Everton, e ninguém marcado. O Vitinho, ele faz o levantamento da direita, quase na linha de fundo. O Danilo tenta a cabeçada, ela passa. Aí ela cai do lado esquerdo e o Montoro está completamente livre. Não tem ninguém para incomodar o jogador da equipe do Botafogo, que bate forte e ela atinge o travessão do Everton e cai, morre dentro do gol. O Grêmio está reclamando de alguma coisa, Vila Sante, Carlos Vinícius, o Everton também. Por enquanto tá valendo o gol do Botafogo, Montoro, 2-1, Diogo.
2: Bom, de novo foi pelo lado esquerdo de defesa do Grêmio, que César e eu havíamos alertado que o Grêmio tinha de consertar. O detalhe do intervalo é que o Botafogo volta com um atacante a mais. Ele tira o Edenilson e coloca o Danilo Pereira, que é atacante. E tinha mais um atacante dentro da área, o Grêmio desencaixou a marcação e aí acaba tomando o gol do 2-1, César.
3: Um gol numa hora que o Grêmio vinha bem no jogo, nesse início do segundo tempo, mas que o Giovani não acompanhou lá o Vitinho, o cruzamento saiu com facilidade, o gol agora vai ter que mais uma vez correr atrás.
4: O argentino Álvaro Montoro, de 19 anos, marca seu primeiro gol pelo Botafogo neste Brasileirão. Botafogo, 11º colocado com 35 pontos. E o Grêmio, pior visitante da competição, 10 derrotas, é o 16º colocado com 28.
0: Pegada, marca da conquista. Trabalha a bola aqui atrás o time do Grêmio com Gustavo Martins, abrindo para o Wallace. Vai ser pressionado ali pelo Danilo Pereira, por isso ele volta atrás lá com o goleiro Everton. O Everton no chutão para frente, buscando Carlos Vinícius. Arthur Chaves tira de cabeça, Alex Telles complementa. Tenta pegar a sobra Montoro, Noriega mais esperto, mais ágil, chega antes da bola. Volta ali para Diego Caio, todo mundo marcado, olha para um lado, olha para o outro. Devolve a bola para Noriega, outra vez com Diego Caio. É o Danilo quem vem em cima dele e o Caio volta para Gustavo Martins. Tá 2-1 para o Botafogo, é segundo tempo, são 8 minutos jogados. 21ª rodada, é jogo atrasado do Brasileirão. 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Agora é aquele desafio, né, Diogo, do Grêmio se reorganizar e de correr muito, né? Um problema que vocês vinham alertando no intervalo, a questão física.
2: Porque a ideia colocar um jogador a mais para proteger o lado esquerdo, ela acaba sofrendo agora com o Grêmio tomando 2-1, né? E em duas jogadas construídas pelo lado esquerdo de defesa do Grêmio, que a gente havia alertado, o Grêmio não corrigiu, agora fatalmente vai ter de arriscar, dar espaço e corre mais riscos.
0: Júnior Santos, contra-ataque do Botafogo na entrada da área, fez tudo sozinho, deu pro Arthur, bateu travado pelo Wallace. Ou seria o Diego Caio? Diego Caio, justiça seja feita, ele salva o Grêmio, que vem dar a resposta agora com Carlos Vinícius aqui na ponta direita, encarou a marcação do Arthur Chaves, deu atrás para Krovinovic, sigam 5 jogadores do Grêmio agora, Giovani, Cabral, no Edenil, não, aí o Villasanti tentou de calcanhar, acabou errando tudo, hein, Jason?
1: Mas o lançamento do Everton colocou o Carlos Vinícius em condição para ir no 1-1, aí ele construiu a jogada com Krovinovic, com Giovani, e aí ela chegou rasteira para o Villasanti, que tentou de letra, pensando que conseguiria colocar em condições o Carlos Vinícius, mas ele estava fora do lance, ela parou nas mãos do goleiro Gabriel Batista. O Botafogo está na frente mais uma vez, num duelo de treinadores esta noite, está dando Tite, 2-1 na informação Sicredi.
0: E vem Botafogo, vem o Guinho, tentou, foi desarmado ali pelo Villasanti, depois falta em Krovinovic. 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Este grande duelo brasileiro na Sul-Americana, qual é a situação, hein, Bertoncelo?
4: Já temos quase 40 minutos do segundo tempo. Em BH, o Atlético Mineiro segue vencendo o Santos por 3-2, mas no agregado, o Santos, com 4-3, está se classificando para a próxima fase, a semifinal da Sul-Americana, informando o Unimed Porto Alegre.
0: Palmeiras na Libertadores.
4: O cascudo Palmeiras vencendo fora de casa em Quito a LDU pelo placar de 2-1, também garantindo classificação na Libertadores, vai pegar o Fluminense.
0: 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Vem bem o Grêmio agora com o Krovinovic. Eu diria, lá vai o time do Grêmio. Chegou no Giovani Cabral, abriu para Caio Paulista, enquadrou o corpo, cruzou, forte a bola. Arthur Chaves tira de cabeça. Júnior Santos complementa, corta também Danilo. Tá toda a quadra ali o Botafogo, pressiona o Grêmio agora. Diego Caio domina na meia direita, faz a abertura para Pavon. Espiou a grande área, ameaçou cruzado de direita. Puxou para canhota, ganha da marcação do Arthur, ainda Pavon, vai prendendo, vai levando. Acha do outro lado, livre de marcação, o Caio Paulista. O Grêmio perdeu o time agora da jogada. E o Felipão vai mexer em seguida. A bola é do Gustavo Martins, na frente para Pavon. Pavon voltando para Caio, tem ali...
1: Enamorado.
0: Enamorado vem aí.
1: O Renato encostou no Felipão, os dois conversaram e chamaram Enamorado daqui a pouco em campo. E agora o Renato sai... E quem passa as orientações para o Enamorado de forma exclusiva é o Felipão.
0: Sai o Giovani Cabral ou o Diogo e o CCD?
2: Essa é uma questão, hein, César? Você acha que sai o Giovani?
3: Eu acho que sai o Giovani, mas é preciso dizer, a TV mostrou o Renato conversando muito com o Enamorado. Tanto é que a gente tinha colocado aqui essa situação. Eu acho que os dois combinaram ali e vai colocar, vamos ver.
0: 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Pega, vai até a linha intermediária, marcado ali pelo Arthur Cabral, volta a jogada aqui para Gustavo Martins, que está soltando aqui na direita para Diego Caio, espichando na frente para Pavon, divide com ele ali o Alex Telles, cai a bola para Danilo, Danilo outra vez no tabelamento ali com o Montoro, domina Danilo, consegue achar o passe no meio das pernas, na frente para Arthur Cabral, tentou lá no outro lado para Danilo Pereira, interceptação feita pelo Wallace, que chuta a bola para o campo de frente, ela é dominada pelo Pavon, perde também a bola Pavon, recupera então Danilo, passa pelo Pavon, volta a jogada e joga aqui atrás para Arthur Chaves. Dá 2-1 para o Botafogo, são 13 jogados do segundo tempo aqui no Nilton Santos. O Botafogo vai começar a jogada aqui na defesa. Isadora Garcia tem mais informações no jornalismo.
5: Retirado o homem que estava soterrado desde a tarde de hoje em uma obra na praia de Curumim, em Capão da Canoa. Ele está bem e consciente, está sendo encaminhado para avaliação médica.
1: Sai sete e entra Enamorado. Camisa 99 é a troca, Grêmio.
0: A troca que está sendo feita. Sai Giovani Cabral, entra Enamorado. A primeira substituição de Felipão.
2: Acho que o Pavon vai para a esquerda e o Enamorado entra do lado direito. Vamos ver.
0: Já foi.
3: Muito. Já foi. Passa foi. Muito pela. Pela dificuldade grande, olha lá, já mudou, né? O Pavon foi pro lado esquerdo, o Enamorado veio pro lado direito. Passa muito pela dificuldade do Giovani Cabral de marcar. Os dois gols, ele não acompanhou. Né?
0: Para a Flu, o líquido de radiador número 1 do Brasil. 14 minutos e meio, o Grêmio tem a bola com o Pavon. É a primeira participação dele agora no setor esquerdo. Ele volta para o Wallace. Como é que está a vida do Grêmio no Brasileirão com essa derrota, Everton Celo?
4: Antes tem gol marcado pela LDU, tá? O Estrada fez 2-2, mas agora tem apenas 2 minutos nos acréscimos para a LDU tentar um gol e levar aos pênaltis. Por enquanto, vai dando Palmeiras na próxima fase. 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
2: agora
4: Porto Alegre.
0: Carlos Vinícius recebeu o lançamento antes dele. Corta Justino de cabeça. Danilo pega a sobra para o time do Botafogo, dispara Júnior Santos, Diogo Oliveira.
4: E eu antes dele, tem gol marcado pela LDU. Estrada mais uma vez no último lance, 3-2 para a LDU, aos 48 minutos do segundo tempo, forçando as penalidades. 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
0: Que loucura, cara. 2 gols em 1 minuto.
4: É, foi isso, do Estrada.
2: Acréscimos.
4: E bola aérea.
2: Dois gols nos acréscimos. É.
3: Palmeiras pagar uns pecadinhos também.
2: Gente, o adversário do Grêmio no sábado, certo?
4: No domingo pela manhã.
2: Perdão, no domingo pela manhã, 11 horas. É o Palmeiras.
0: Poxa, como é o futebol, a LDU quase foi eliminada pelo Mirassol, hein?
2: É.
0: E agora pode tirar o Palmeiras, tem os pênaltis, né? É. Wallace tem a bola para o time do Grêmio, ele joga para Gustavo Martins, que volta no Everton. 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De cabeça tá cortando ali Vitinho para o Botafogo, no Júnior Santos, Vilhaçante corta, cai a bola no meio ali para o Huguinho, deu um balãozinho no Krovinovic, ainda o Huguinho, torcedor gostou, abriu na esquerda para Alex Telles, empurrou no Danilo, tenta na frente para Montoro, vem Diego Caíto, cai no gramado, falta nele. Atenção, tempo e placar no futebol da Gaúcha. Engenhão, 16,5, segundo tempo, 2 para o Botafogo, 1 para o Grêmio, Bertoncello.
4: 50 minutos do segundo tempo em Quito, instantes finais para a LDU 3, Palmeiras 2, no agregado 3-3. A definição vai para os pênaltis lá no Casablanca, em Quito, Debona.
0: Bafon, traz o time do Grêmio, deu atrás para Noriega, ele engatilhou, bateu, desviou, sobrou para Carlos Vinícius, vai sair o gol. Pega o goleiro, o chute saiu fraquinho, Jason.
1: Mas foi bem, o Noriega nessa, tentando o chute, tem que arriscar de fora da área, uma bola frontal, desviou no sistema defensivo e foi em direção à grande área. O Carlos Vinícius, ele entre os marcadores do Botafogo, tomou a frente e chegou chutando de perna esquerda, onde estava o Gabriel Batista, que segurou para o Botafogo, mas a bola foi perigosa, o campo tá molhado, tem que chutar 2-1 Botafogo na informação Pão de Alho Santa Massa.
0: E o giro do tempo do placar é para Borrússia, linguiça, salsichão, Borrússia no mês do gaúcho, fazendo a alegria da gauchada. Aqui atrás domina o Wallace para o time do Grêmio, ele tocaria mais atrás ainda para uma saída de 3 agora para o Vilha Santos, de perna direita, tocando lá do outro lado, lado esquerdo, para o domínio de Caio Paulista, não progride na jogada, volta então. Outra vez aqui na defesa para o time do Grêmio com Wallace.
1: Bright White vem aí.
0: Carlos Vinícius praticamente não tocou na
2: é,
0: bola.
2: Mas eu acho
0: ou
2: que
0: ele mexe no meio.
2: Claro, porque agora tem que arriscar. Agora eu acho que é o Renato colocando ali. Tem que tirar um dos volantes ou até o Krovinovic e tentar fazer um volante, três meias e dois jogadores dentro da área, porque senão fica mais do mesmo.
0: É, tem cara de Krovinovic. Vamos ver. E aí, CCD, o que é o melhor pro Grêmio nesse momento?
3: Olha, o Grêmio, eu acho que o Krovinovic no segundo tempo não conseguiu ter intensidade, não conseguiu responder ao ritmo que o jogo pediu, e seria natural ele sair. Por outro lado, de repente tirar um volante também, trazer o Krovinovic um pouco para trás, tirar o Noriega que está marcando pouco e tentar alguma coisa bem diferente daí.
2: Mas as mexidas elas têm que ser por aí, que era algo que a gente não via no Luiz Castro, né? Era sempre 6 por meia dúzia. Agora olha como é o futebol, né? O Giovanni Cabral, ele foi um personagem quando o Grêmio teve a bola, fez o gol, perdeu outro gol. Agora sem a bola ele acabou comprometeu bastante. O Botafogo está construindo a vitória em cima do lado esquerdo de defesa do Grêmio e o Giovanni Cabral foi parte decisiva disso, mesmo tendo feito um belíssimo gol.
0: 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Bright White vem aí no Grêmio. A bola aqui atrás com o goleiro Gabriel Batista, chutando para frente, tentando o Arthur Cabral, subiu, ganhou na disputa aérea. O Danilo Pereira ganhou, deixou o Caíto na saudade, lá vai ele, Danilo Pereira ingressou na área, caiu. A Edna deu a falta para o Grêmio, ela deu simulação, Jason.
4: Deu toque.
1: Ela deu toque, né? Jogadores do Botafogo estão cercando a Edna, estão pedindo falta. Acho que foi dentro da área, seria pênalti para o Botafogo. A pressão está grande, o Bright White está pronto para entrar no campo. A torcida joga a favor do time da casa, está 2-1 para o Botafogo na informação Sicred.
0: E aí, Jory?
4: Não foi pênalti, não houve o pênalti. O enamorado coloca o pé na frente visando a bola e o jogador do Botafogo chuta a perna do enamorado. Não houve a penalidade. Tem gol.
0: Gol.
4: Alerta de pênaltis também em BH. Tem gol marcado pelo Atlético Mineiro. Cuejo faz. Atlético Mineiro 4, Santos 2. No agregado 4-4. Uma vaga da semifinal da Sul-Americana também vai para as penalidades, Debona.
0: Que loucura, hein? E o Atlético tem goleiro, hein?
1: Renato na beira do campo chamou o Diego Caetano. Está passando orientações para o lateral direito. Sai Krovinovic. Camisa 10. E entra o 22, Bright White. O Renato, ele passou orientações para o lateral direito do Grêmio. Troca no tricolor.
0: Bright White, sai Krovinovic, a troca do Felipão, a troca do Renato, a troca do Grêmio, buscando um empate aqui no Engenhão. 20 minutos e meio.
3: E a troca, Diogo, de quem tem mais ambição, né? Do claro. Que tinha o antigo treinador.
2: Isso, no jogo contra o Vitória. Sai Vinícius, entra Braithwaite. O Grêmio estava perdendo o jogo, agora já foi diferente. Agora sem um jogador de meio, poderia ter sido um volante mais agressivamente, mas sai o Krovinovic, tem dois jogadores lá na frente. O Braithwaite vai jogar um pouquinho mais atrás, mas quando o Grêmio tiver a bola, a ideia é ter os dois dentro da área. E o Diego Caíto vai virar um ponteiro agora, né, para tentar trabalhar, cruzamento para área. O Grêmio vai para um modo mais arriscado para tentar empatar o jogo.
0: É, e o Bertoncello vai acompanhar definições de pênaltis na Libertadores, na vida do Palmeiras, e qual brasileiro avança na Sul-Americana para a semifinal. Diego Caíto, de perna direita, lançando aqui pro enamorado, Arthur Chaves. Bom zagueiro, hein, Jason?
1: Alto, camisa 3, veio do futebol da Alemanha, no Hoffenheim, está estreando hoje pelo Botafogo.
0: É, e o Caíto é quem domina mais uma vez para o time do Grêmio aqui pela direita. O Montoro está em cima dele. Caíto então recua para Gustavo Martins. Passe dele para o Wallace. Vai trabalhando o Grêmio. Está defesa ao meio. Do meio ao ataque. Do ataque para a esquerda com o Pavão, que volta outra vez para Caio Paulista. Porque está todo ali atrás o time do Botafogo, né? Que por muito tempo jogou no Caio Martins, mas agora é o Caio Paulista quem tem a bola. Santa Massa na semana Farroupilha. Isso muda o seu churrasco. 22, metade do segundo tempo, Pavon domina, vem a marcação em cima dele, toca a bola para fora, corte do Vitinho, lateral pro Grêmio que tem pressa, a cobrança feita pelo Vilhaçante. Vilhaçante para Pavon, Pavon Noriega, Noriega tenta na frente, erra mais uma vez, ganha Alex Telles, vai levar o Botafogo para o ataque. Montoro tá aberto aqui na esquerda, Alex Telles viu, abriu para Montoro, no domínio, tirou da marcação, levantou, forte, Arthur Cabral não alcança. E tá na linha de fundo só do Grêmio aí, Jason.
1: Pra sorte do Grêmio, essa bola foi direto pela linha de fundo. Tentou o Arthur Cabral colocar ela em jogo, não deu certo. Nesse momento em campo pelo Grêmio, Gustavo Martins, Vilhaçante, Pavon e Bright White. Jogadores que trabalharam com o Renato na última passagem dele, que terminou no final de 2024.
0: Agora, é um jogo muito possível para o Grêmio buscar pelo menos um empate, hein? Pelo que se constrói, pelo que se desenha, pelo que é o jogo, hein, Diogo e CCD?
2: Porque o Botafogo é um time que tem muita instabilidade, né? O Grêmio sofreu ali a entrada do Danilo Pereira, é um atacante a mais, entrando na área, algo que o Edenilson estava fazendo, e o Grêmio acabou fracassando ali numa desatenção na marcação no gol de 2-1 do Botafogo. Mas o Grêmio tem espaço, terminou o jogo com mais posse de bola no primeiro tempo. Vai correr riscos, mas ele tem condições de empatar o jogo, né? O Botafogo não é a última bolacha do pacote, como diria o poeta. Não é um grande jogo, não é a grande atuação do Grêmio, ok. Mas o Grêmio não está jogando para perder o jogo.
0: O Everton saiu do gol de cabeça agora para trabalhar a bola para o time.
4: Começou.
0: Na parte ofensiva aqui, mas não deu, fale.
4: Começaram as penalidades em Quito. Vitor Roque bateu para o Palmeiras e fez. Deyverson, ex-Palmeiras, bateu pela LDU e também fez. 1-1 na cobrança das penalidades, valendo vaga na semifinal da Libertadores.
0: 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A bola é do Grêmio, a bola aqui atrás do Gustavo Martins, vai levando ela para o campo de frente, pisa na bola, Arthur Cabral está em cima dele, toca lá do outro lado para o domínio do Vilhaçante, veio buscar a bola lá no setor esquerdo, ainda na defesa o Grêmio, tenta sair calmamente para o ataque, mas não consegue, porque está completamente povoado todo o meio campo ali pelos jogadores do Botafogo. Vilhaçante de novo, Noriega livre no meio, recebeu no meio do campo, deu para Pavon, colocou na frente, tentou passar, não passou pelo Huguinho, desarme foi feito, o Grêmio estava saindo, agora é o Botafogo quem vai ao ataque, Montoro colocou na frente, chamou a tabela ali com o Danilo, a bola na frente, salva Gustavo Martins, que carrinho salvador, Jason.
1: Se ele não salva, o Júnior Santos ia marcar o gol do Botafogo, porque ele apareceu cara a cara com o Everton, por baixo, preciso corte do Gustavo Martins, salvando o sistema defensivo do Grêmio, que tenta o empate, está 2-1 para os donos da casa, na informação trilegal.
4: Debona.
0: Diga.
4: Na segunda parte de cobranças, o Maurício ex-Inter fez para o Palmeiras e agora o Rodrigues bateu e Carlos Miguel defendeu. Palmeiras em vantagem, valendo vaga na Libertadores.
0: 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Lá vai o time do Grêmio, lá vai enamorado, tentando uma inversão de jogada lá do outro lado para Pavon, é um pouco atrás, ele busca, chegou, evitou a saída, ainda Pavon, volta no passe curto ali para Caio Paulista. Tá faltando um pouco de verticalidade aí, pessoal. Diogo, CCD, tá faltando mais contundência no ataque do Grêmio.
3: Diminuiu, agora o Grêmio tendo que jogar, tá sentindo um pouco mais e claramente diminuiu a intensidade física, né?
2: É, o segundo que tempo é um do Grêmio, né,
3: não
2: César?
3: Não é tão bom como o primeiro.
2: É, o César me cutucou aqui, o segundo tempo do Grêmio é bem pior do que o primeiro.
3: O jogo tá aberto ainda, dá pra achar uma bola aí.